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2: E aí, Irani, vamos jogar bola hoje então? Pera aí, amor, hoje eu vou jogar bola, tá?
3: Não, hoje você não quer.
2: Tá bom.

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0: Meia-noite e dois.
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0: Que lindo.
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4: 12h42.

0: Valeu, Gustavo Lima.
1: Quatro e trinta e um.

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0: 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Bom dia, uma ótima manhã pra você. Amanhã, hoje de segunda-feira, né? Começamos mais uma manhã, hoje dia 20 hoje. Bom dia pra você, uma ótima manhã. Muito obrigado pela sua companhia, você que está com seu radinho ligado. Bom dia, estamos chegando pra mais uma super manhã maravilhosa demais nesse dia 20 de julho. Temperatura quente, 20 graus a temperatura, umidade relativa do ar 53%. Muito vento, né? Bastante vento na nossa região. Passamos aí dias ventosos, muito vento aí. Daqui a pouquinho vamos falar com o Ronaldo Coutinho para saber também se esse vento continua. É o famoso chama-chuva, né? Famoso chama-chuva. Então vamos esperar para ver, vamos aguardar também. Aí daqui a pouquinho o Ronaldo Coutinho fala com a gente, tá bom? 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Dizendo para você, bom dia, uma ótima manhã, muito obrigado pela sua companhia e pela sua audiência. Vamos agradecer a Deus por mais um dia, Senhor meu Deus e meu Pai. Obrigado, meu Deus, primeiramente pela vida, pelo ar que nós respiramos. Eu te agradeço por até aqui o Senhor ter nos abençoado. Pai, eu peço que essa semana seja uma semana cheia de bênçãos para as nossas vidas, que o Senhor possa nos abençoar, nos dando saúde, nos dando paciência e nos dando sabedoria. Abençoa a semana de trabalho de todo mundo que já está com o seu radinho ligado aonde estiver. Nós te agradecemos, Pai, em nome do Teu Filho amado Jesus Cristo. Amém e amém. Trio Parada Dura para a gente.

0: Ei, modão bom demais, hein? Modão bom demais aí, ó. Do Tião Carreiro Pardinho, prato do dia. Teve também aqui, ó, o de Paulo e Paulinho, só você é o remédio na manhã. E o trio Parada Dura, Boate Azul e Blusa Vermelha na manhã, pra começarmos bem o nosso bom dia certo, tá bom? 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

Bom dia pro meu amigo Zeca. Meu amigo Zeca Foiato, bom dia. José Carlos Foiato, nosso amigo Zeca. Bom dia, Zeca, como é que tá? Vou tocar essa que tu me mandou aí, ó. Vou tocar essa que tu me mandou aí. É bonita a letra dessa música aí, né? Essa música é O Tempo. Vou tocar ela no próximo bloco aqui, tá bom? Vou tocar ela pra tu escutar aí e pra todo mundo escutar, porque é boa moda, viu? Boa, música boa. Música, letra bonita essa música aí, né? Essa música aí do O Tempo, do Milonga Gaúcha, né? Milonga Gaúcha. Vou tocar aí então. Joca Moreira é o nome da música, né? Do cantor. O cantor é o Joca Moreira. Vou tocar na sequência aí. O compadre Aldo tá mateando já, né, tio? Acordou cedo hoje pra matear, mas caiu da cama, só pode, né, tio? Caiu da cama, homem. Que coisa, sério, né? Caiu da cama. Compadre Aldo caiu da cama, que coisa. Se empurrar fora da cama, piá. Mas que barbaridade. Muita carne no final de semana, não. O Neucir, o meu amigo Kiko Marques. Bom dia, Kiko. Bom dia. Bom dia pro Kiko aí, tá de pé também já. Bom dia. Tá de pé já na patrola, né? Tá de pé já na patrola. Quem mais? Bom dia pro tio Chico. Bom dia, tio Chiquinho, bom dia. Bom dia pro tio Chico aí também, tá ouvindo a gente. Bom dia, obrigado pela companhia e pela audiência, né? Obrigado pela audiência aí, ó, na manhã, tá? Na manhã aí. Quem mais aqui? Quem mais que tá ouvindo a gente aqui, rapaz? É, o pessoal que vai ouvindo nós aqui, né? De manhã cedito no mais. Cedito no mais aqui.

0: 5h21, 5h21, vamos pro intervalinho? Já voltamos aqui, ó. Intervalo é bem rapidinho, ó. Pai Bola, tamo de volta aqui. Ah, o Ademar Hortmann. O Ademar Hortmann também tá ouvindo a gente. Bom dia, Ademar. Bom dia pro nosso amigo Ademar. Já tá com o Radião Velho ligado aqui na Cedra FM. Bom dia, obrigado pela companhia e pela audiência.
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6: 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A música Poli.
0: 5h25 da manhã, bom dia. 5h25, bom dia. 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Essa aqui é a música que o Zeca me mandou, o Zeca foi à toa. Olha a letra dessa música aqui, muito bonita, ó. O tempo... Alô, Zeca, um abraço, bom dia pessoal do Guarujá.

0: Tá aí cantando pra gente o Délcio Tavares, cantou pra gente a música Mate de Esperança e também teve a música O Tempo aqui na manhã. Bom dia pra Dona Aline Rigg, né? Seu José Rigg, bom dia pra vocês aí, bom dia, pessoal que tá ouvindo a gente, né? Bom dia, pessoal, tá ouvindo a gente, Alenir, seu José Rigg, bom dia pra vocês aí, obrigado pela companhia e pela audiência, tá bom? Ó, quem mais aqui comigo na manhã? Quem mais comigo aqui na manhã? Pessoal que já vai cedinho, né? Cedinho se ligando aqui na Cedra FM. Bom dia pro nosso amigo Lucas, né? Nosso amigo Lucas Werner. Bom dia, Lucas. Bom dia pra você. Obrigado pela companhia e pela audiência. Tá de pé aí também. Já acordou cedito no mais, né? Cedito no mais, já acordou nosso amigo Lucas. Quem mais que já tá de pé aqui, ó? Quem mais que tá de pé aqui? O Valcíria, a Cleonice Paixão, bom dia. O Milton Bruder, bom dia. O Luiz Pivoto, bom dia. O Claudemir, bom dia. O Ricardo Schó, bom dia. O Neuri, bom dia. Salete Brem, bom dia. Todo esse pessoal já estão de pé na patrola. Bom dia, bom dia, bom dia. Bom dia para vocês. Obrigado pela companhia e pela audiência. Tá bom? Tá certo? Beleza. Show de bola. Deixa eu ver quem mais aqui já tá com o radião ligado e ouvindo a gente. Pessoal que acorda cedinho, né? Pessoal que acorda cedinho aqui na manhã. Vai deixando seu bom dia para cá também. A gente vai deixando nosso bom dia para você também que já tá com o radinho ligado aqui, ó. Deixa eu mandar um abraço aqui também. Deixa eu ver quem mais que deixou o seu bom dia. Bom dia, bom dia aqui pro pra Marilei. A Marilei Busata, bom dia. O Nilson Marcos, bom dia. O Gilberto Henks, bom dia. Terezinha Maria Varta, bom dia. O Nilson Werfer, bom dia. 5h36 da manhã, no oferecimento sempre aqui da Credilu Empréstimos. 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

0: Santo Deus, compadre, eu pedi ontem, sim, na hora, é na hora, tá certo.
1: 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Tião Carreiro e Pardinho canta aqui na manhã.

0: Ei, modão do Tião Carreiro, do Pardinho Mineiro, do Pequeno, que na manhã, bom dia. Bom dia, bom dia, bom dia pro nosso amigo Paulo Kleinemann. Bom dia, Paulo. Bom dia pro Paulo aí, tá de pé já na patroa, né? Bom dia pro Paulo Kleinemann, que tá aí ouvindo a gente. Bom dia, Paulo, bom dia, bom dia. Quem mais aí que já tá com o radião ligado? Bom dia pro nosso amigo Lúcio, né? Bom dia pro Lúcio Richard. Bom dia, Lúcio, bom dia. Bom dia pro Lúcio, tá de pé aí também, bom dia. Quem mais aqui que já tá com o radião ligado? Meu amigo Marcos Alexandre. Bom dia, Marcos. Bom dia pro Marcos Alexandre, pessoal de Palmasola. Bom dia. Bom dia. Bom dia pro Buda. Bom dia, meu amigo Buda. Bom dia. Bom dia pro Buda, tá de pé também. Quem mais aqui? O Lair Dapper, bom dia. Bom dia, Lair. Bom dia. Bom dia pro tio Lair, tá de pé também. Quem mais que tá com o radião ligado aqui? O Valcira Clanice Paixão, bom dia. Tão de pé também já, né? Tão de pé já também. Já mandei, acho que um abraço pra esse povão aí, tá certo? Bom dia pra todos vocês. Obrigado pela companhia e pela audiência. Já já tem a nossa mensagem do dia. Já tá chegando ela aqui na manhã, o nosso pensamento do dia, tá bom? 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Bom dia pro meu amigo Barbante. Bom dia, Barbante. Bom dia. Bom dia pro Barbante, tá de pé já, pra Fofa, pessoal da AgroPrince, né? Bom dia. 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E tá todo mundo convidado, né? 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Ei, coisa buena demais. Quem mais aqui, ó? Nosso amigo Goulart, né? Bom dia pro Goulart.
1: Bom dia, meu amigo Aldemar. Uma ótima semana pra você e pra todos nós, né? Tudo de bom pra você. Toca uma música gauchesca bem bonita aí pra nós, menino.
0: Bom dia pro nosso amigo Goulart. Bom dia, Goulart. Bom dia pro Goulart, Laurino, pro Edson. Bom dia. Bom dia pra vocês aí. Obrigado pela companhia. Meu amigo César Boligon. Bom dia, César. Bom dia pro César Boligon, também tá de pé. Bom dia, tá de pé já pra Mary também, né? Bom dia pra vocês. Dirceu Lazarete, bom dia, Dirceu. Bom dia, pro Dirceu Lazarete também, já tá de pé. Vamos pra nossa mensagem do dia? Vamos pra nossa mensagem do dia? Tá chegando ela, a nossa reflexão do dia. 5h49, hora certa, Duarte. 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
0: CRFM 5h51 da manhã, 5h51, ó, falo pra você aqui de quem? 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

a nossa mensagem do dia chegando nessa manhã de segunda-feira. Eu estava lendo esse textinho aqui, ó, que está lá na Bíblia. E eu quero meditar com você, para a gente começar bem nossa segunda. Diz o seguinte, ó, lá em 1 Coríntios, fala assim, ó, 13. Ainda que eu falasse a línguas dos homens e dos anjos, e não tivesse amor, seria como o metal que soa ou como o sino que tire. Ainda que eu tivesse o dom de profecias, conhecesse todos os mistérios, tivesse todo o conhecimento, e ainda que eu tivesse toda a fé, de maneira tal que eu transportasse os montes, mas se eu não tivesse amor, nada seria. Ainda que eu distribuísse toda a minha fortuna para sustento dos pobres, ainda que eu entregasse o meu corpo para ser queimado e não tivesse amor, nada disso me aproveitaria. O amor, ele é sofredor, ele é benigno. O amor não é invejoso, o amor não trata com levindade, não se ensoberbece, não se porta com indecência, não busca em seus interesses, não se irrita, não se suspeita mal, não folga com as injustiças, mas folga com a verdade. Tudo sofre, tudo crê, tudo espera, tudo suporta. O amor nunca falha. Mas havendo tudo isso, profecias e tantas outras coisas, e diz ainda mais uma parte da Bíblia que haverá um tempo que o amor de muitos esfriará. Deixa eu meditar com você nesta segunda-feira, para mim e para você começar bem a nossa semana. Que nós possamos começar nossa semana refletindo sobre a gente fazer o bem às pessoas. Tem gente que acha que nós devemos fazer o bem só dando dinheiro, dando riqueza, fazendo coisas. Não. Eu lembro-me que, certa vez, quando eu estava estudando a Bíblia, uma passagem dizia que perguntaram para Jesus, mas quando é que nós te servimos, quando é que nós fizemos algo por ti, Jesus? Aí na passagem, assim, em outras palavras, claro, Jesus fala assim que quando vocês derem um copo de água a um pequenino, vocês estão fazendo a mim. Já vou chegar onde que eu quero chegar. Ainda que eu falasse bonito, ainda que eu falasse, citasse toda a Bíblia, ainda que eu conhecesse todas as coisas, ainda que eu soubesse todos os detalhes da Bíblia, ou tivesse todo o conhecimento em teologia, ainda que eu me vestisse de terno, gravata, e tantas coisas a mais que tanto eu vejo hoje, mas se eu não tiver amor no meu coração, de nada adianta. Se eu passar por uma pessoa e não cumprimentar, se eu no meu coração desejar o mal às pessoas, posso até falar bonito. Se eu desejar o mal às outras pessoas, eu posso até falar bonito, mas de nada adianta. Tem pessoas que por fora reluz coisas boas, mas por dentro, pessoa amargurada, triste, deseja o mal para as pessoas, fala mal das pessoas. Ei, rapaz, olha só. Ainda que eu fosse a melhor pessoa do mundo diante dos olhos das pessoas, mas se eu não tiver amor, de nada adianta. Se eu falar mal do outro, de nada adianta.
Se eu não me colocar no meu lugar, de nada adianta. Se eu não ajudar naquilo que Deus nos coloca para fazer, de nada adianta. Quero dizer para você nesta manhã, nós não vamos poder ajudar todo mundo. Nós não vamos poder salvar o mundo. Mas se a gente fizer a nossa parte, se a gente fizer a nossa parte, com certeza vai ser melhor. Eu estava meditando um dia desse, eu estava recolhendo, para você ver como uma coisa vai puxando a outra. Eu estava recolhendo ali as coisas do jogo, que eu sempre faço isso, eu guardo, eu tiro com todo o carinho do mundo, rapaz. Se você ver, você vai ver que eu cuido para não bater, cuido dos detalhes, que é o mínimo que a gente tem que fazer. E aí passou uma pessoa de uma empresa. Eu não sei que mundo ela estava, ou se de repente é o costume dela, ou se é assim mesmo que ela é. Mas ela não cumprimentou. Preste atenção. E eu estava ali, eu até olhei, porque, cara, eu gosto de cumprimentar as pessoas. A pessoa passou reto, pessoa de uma empresa, com a camiseta de uma empresa, e não cumprimentou. Sabe o que eu pensei na hora? Eu pensei comigo, a pessoa perdeu a oportunidade de fazer um cliente. A pessoa perdeu a oportunidade de fazer um cliente. É isso que eu falo nos dias de hoje. Não só na empresa, mas na nossa vida, no nosso pessoal. Como é que nós tratamos as pessoas? Ah, cheguei no ponto que eu queria chegar. Como é que nós tratamos as pessoas? Nós não precisamos levar para casa todas as pessoas do mundo. Não, não é isso. Carisma. Educação. Faz a gente ser grandes. Um bom dia que você der na rua. E olha, você está representando uma empresa, rapaz. Você está representando algo. E se for tua empresa ainda, olha, piorou. Porque se você veste a camisa de uma empresa, você passa por alguém e não cumprimenta, meu amigo, tu acha que a pessoa não vai guardar isso? Como eu disse, nós não precisamos ficar ali batendo papo não, somente dizer bom dia, tudo bem? Na nossa vida, os detalhes fazem com que nós possamos chegar a grandes conquistas. Aí eu te pergunto, como é que eu vou chegar? Como é que eu vou ir numa empresa dessas? Mesmo que eu estou precisando para comprar, onde é que eu vou ir? Assim somos, quando eu falo das pessoas, eu falo de mim também. Se eu não tratar bem os meus clientes, se eu não cumprimentar as pessoas na rua, se eu passar na porta do comércio e não dizer bom dia, como é que você está? Tudo bem? Certo? Tu acha que quando eu for fazer uma venda, como que vai ser? Não, eu não vou fechar com você, cara. Quantas vendas que eu fiz por dar um bom dia às pessoas na rua? Ó, muitas. Quantas vendas eu fiz por perguntar para pessoas, como é que vocês estão hoje? Como é que você está hoje? Então de nada adianta eu falar bonito aqui, falar coisas lindas, maravilhosas, e eu chegar lá no mercado, passar pelas pessoas, não cumprimentar, virar a cara. Quantas pessoas que eu encontro
E minha maior alegria é dizer: bom dia, como é que você está? Ou a pessoa: ô, Valdemar, pessoa que eu nem conheço, cara. Sabe o que eu quero dizer para você nesta manhã? De repente seja algo para você guardar para você. Dê o seu melhor em tudo o que você fizer. Da tua empresa, a empresa que você representa. As pessoas não vão... A empresa... Esses dias eu escutava algo e é verdade, cara. A empresa é você. Você é o patrimônio. O funcionário é o patrimônio mais importante da empresa. Tu vai pensar que é quem? Que é o gerente? Também. Mas o funcionário... Por quê? Porque está representando a empresa. Não é o patrão que está lá longe. O patrão está longe, rapaz. Sou eu. As pessoas olham para mim como o Valdemar da Rádio Cedo. As pessoas olham para outra pessoa e dizem: meu Deus. Entendeu? Tudo o que nós fizer, que a gente possa fazer, porque nós somos. Se um dia eu sair daqui, pode vir outro melhor que eu aqui. Pode vir outro muito melhor que eu. Ou talvez um pior, não sei. Mas ele que vai representar a rádio. Quando eu caminho aí nos comércios, que eu encontro as pessoas, muitas pessoas, cara. Muitas pessoas que eu não conheço. Às vezes o pessoal me fala o nome deles. O dia às vezes é tão corrido que eu acabo esquecendo de mandar um abraço pro pessoal. Então, ainda que eu, olha, presta atenção, ainda que eu tenha faculdade, ainda que eu tenha e seja mestrado em letras, ainda que a minha dicção seja perfeita, ainda que eu fale bonito, ainda que eu não sei o quê, mas se eu não entender de pessoas, de nada adianta. Se eu não entender de pessoas, um bom vendedor. Tem uma empresa que eu visito. Ela já colocou comercial comigo. Ela coloca, tira e assim vai. Mas eu admiro a forma como a pessoa atende. Para ela, não importa se a pessoa é cliente, não é cliente. Tu chega na loja, tu tem uma cuia de chimarrão. Tu tem um bom atendimento, tu tem um amor estampado no olho do atendente. Por isso que a forma com que nós tratamos as pessoas diz muito pro nosso futuro. Tu acha que se eu tratar mal alguém vai vir no meu comércio? Com toda a concorrência que tem hoje em dia? Não vem. Tem gente que acha que as pessoas são obrigadas a ir na nossa loja, no nosso mercado, fazer comercial aqui na rádio. Não, não, não, não. As pessoas têm que se atualizar, cara, que hoje nós temos concorrentes em todo canto. O que eu quero dizer para vocês? E tudo que nós fizer, dê o seu melhor. Porque às vezes nós podemos falar bonito de Jesus, falar bonito das palavras de Deus, podemos cantar bonito lá na igreja, podemos se vestir bonito, né? E tem muitos assim, cara, pastor que não cumprimenta outra pessoa porque não é da mesma religião, porque não é da mesma placa de igreja. Eu conheço muitos pastores assim, cara, que eles não cumprimentam. Ele se acha o superior, se acha o melhor. Ou porque eu sou santo. Ei, você está tirando a vaga de Jesus, porque o único santo foi Jesus. O resto são tudo pecador, rapaz. Nós somos tudo pecador. Não tem pecadinho e pecadão. São todo mundo igual. Só nós pensar uma coisa, estamos pecando já. Graças pela misericórdia de Deus na nossa vida. Ah, porque eu sou pastor ali da igreja que tem 200 anos, 300 anos. E aí? Para Jesus não importa nada disso. Se nós não tiver o amor estampar no nosso coração, de nada adianta. Pode ir para a igreja todo dia,
pode viver cantando na igreja, mas se você não tiver o amor de Deus, que tem muitos detalhes que falam desse amor de Deus, nada adianta. Bom dia.

0: Aí o Padre Marcelo Rossi cantando pra gente aqui, ó, Noites Traiçoeiras, aqui na manhã, bom dia, no oferecimento sempre de quem? 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Cedro FM 6h18, hora certa. 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
0: Estamos de volta aqui, ó. Bom dia pro José Oscar Fernandes, bom dia pro Oscar aí, bom dia pro Darcy Bonavigo, bom dia. Tá de pé já também. Nosso amigo Jacques Lazarete levantou bem louco pro serviço hoje, né? Final de semana ele trabalha que nem louco, né? Não, nem tempo pra conversar com o Vardemar não tem. Né? Dia de semana ele tá mais tranquilo, né? É verdade. Ele inverteu as coisas, né? De final de semana ele trabalha, de sexta até segunda cedinho, até 6, 5 horas, pai. É louco, né? No trabalho que é coisa, ninguém vê o homem, parece um raio. Bom dia pro André Primaz, o Edson Fetter tá mandando uns abraços pro Banana, né? E o Esmilindro também, né? Um abraço pro Banana e pro Esmilindro também, né, tia? Bom dia. Quem mais? A Dona Nena, o pessoal da Purificadora Delícia, bom dia. Compadre Rogério Felim, bom dia. O Freitinhas, bom dia pro Freitinhas. Bom dia, Freitinhas. Bom dia, como é que tá, homem? A esposa do Freitinhas também, bom dia. Nosso amigo Edson pediu a música. Bom dia, meu irmão, toca pra nós Olho de Vidro. Procurei aqui, não achei, homem. Se tu acha, mandar o nome dos cantores pra nós aí, né? Eu não sei quem canta. Procurei aqui, revirei os gravetos e não achei, né, tio? Nosso amigo Poioca, o tio Poioca, bom dia. Tá aí de pé também, né? Bom dia pra vocês aí. 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

Toalha Branca na manhã. Seis e 23, bom dia.

O Valdemar resolve todos os problemas, compadre. Deixa pro Valdemar. Ah, compadre, era uma mata bem verde, tão boa que dá vontade de comer um pacote, compadre.

0: Leandro e Leonardo, entre tapas e beijos. Também teve o Ginizinho, Toalha Branca, aqui na manhã. 21 graus a temperatura, a umidade relativa do ar 50%. Cadê o Ronaldo Coutinho aqui pra falar pra nós do tempo? Vê se ele mandou pra nós aqui, né? Esse o Ronaldo Coutinho mandou pra nós aqui, ó. Bom dia, Ronaldo.
1: Bom dia. É, o tempo segue aí com condição de tempo sujeito a alguma chance de chuva nessa segunda, seja agora de manhã ou à tarde, pode falhar. Aumenta mais a condição de chuva e trovada na terça ao longo do dia, principalmente à tarde e noite. Quarta-feira tem chuva, trovada. Na quinta ainda pode ter alguma chuvinha, melhorando no decorrer da quinta-feira. Talvez até passe sem chuva. E sexta, mais para tempo bom pela manhã, pequena chance de chuva à tarde. E mantém a tendência de temperatura começando, hoje não é tão quente, talvez não passe de 25, 28. Amanhã também diminui e fica mais friozinho ali na quarta e quinta. Acho que na quinta e sexta pode até ficar abaixo de 10 graus. Então vai voltando ao ritmo normal. Hoje, amanhã e quarta, algum risco de alguma coisa mais forte, pontual e vento também. Da Climatea, Ronaldo Coutinho.
0: Valeu, Ronaldo. Obrigado pelas informações. Ronaldo Coutinho trazendo pra gente previsão do tempo. Tá? Previsão do tempo aqui pra gente aqui na manhã. Tá certo? 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E morro de...

0: Intervalinho, já voltamos aqui, ó. 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

0: Notas de falecimento. A família Cardoso da Silveira, de São José do Cedro, comunica o falecimento de Sabrina Cardoso da Silveira, aos 24 anos de idade, vítima de acidente. Seu corpo está sendo velado na Igreja Matriz, aqui de São José do Cedro. Atos de sepultamento dar-se-ão hoje, às 9 horas da manhã. Noticiamos o falecimento de Sabrina Cardoso da Silveira, informou Plano de Assistência Familiar Paxou. A Secretaria Municipal de Saúde de Guaraciaba comunica que a vacina contra a gripe H1N1 está disponível para toda a população do município no posto de saúde.
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1: 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Bom dia pro Juliano Salzin, bom dia. Bom dia pro José Reinaldo Picoloto, bom dia. Bom dia pro meu amigo Nezinho, bom dia. Pessoal da Idamar, bom dia. Pode ser pessoal, meu nosso amigo Sérgio aqui da cidade também, bom dia. Bom dia pra vocês, obrigado pela companhia aí, tá bom? 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

0: Quero fazer um agradecimento aqui, ó, antes da gente fechar aqui a nossa programação. Quero agradecer as pessoas que ajudaram, né, na nossa rifação entre amigos. Concluímos ela no sábado, estamos entregando ainda alguns prêmios, já algumas coisas já foram entregues, né? O pessoal está entrando em contato comigo aí, estamos entregando. Agradecer de coração mesmo as pessoas que doaram os prêmios, tá? Muito, muito obrigado. Não vou citar nomes aqui, porque a gente pode esquecer alguém. Muito obrigado, que Deus abençoe vocês, desde o primeiro ao último prêmio, que Deus abençoe. As pessoas que ajudaram a vender, né? As pessoas que compraram, muito, muito obrigado. Está tudo lá no meu Facebook, o sorteio está lá na minha página, Valdemar da Rosa, os ganhadores está lá também. Então, tu entra lá na página do Facebook do Valdemar, você já vai ver o sorteio ao vivo e também você vai ver os ganhadores, tá? Gratidão, que Deus abençoe a todos vocês. Muito obrigado. Mais uma ação concluída com sucesso. Que Deus abençoe. Gratidão a Deus para a gente poder fazer o bem às pessoas. Então, concluímos assim, né, a nossa ação entre amigos em prol do nosso amigo Chiquinho. Foi comercializado 750 números no valor de R$10, R$7.500 repassados ao nosso amigo Chiquinho. Então, aí repassei em mãos para ele, em dinheiro, tudo certinho, tudo conferido, tudo transparente, tudo anotadinho, tudo certo, porque o que vier nas nossas mãos para fazer, a gente tem que fazer bem feito e fazer com gratidão. Que Deus abençoe a todos, é o que eu desejo a todos que ajudaram de uma forma e outra. Muito, muito obrigado, gratidão. Tá bom, gente? Um abraço, fiquem todos com Deus e uma boa semana. Chegou aí o programa da Fecoagro.
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0: OCB destaca avanços do cooperativismo e do agronegócio em Brasília. Cooper Itaipu e Epagri-Siram viabilizam ação meteorológica em Pinhalzinho, oeste de Santa Catarina. Essas e outras notícias logo após a nossa mensagem cooperativista.
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0: Alô, amigos gaúchos e catarinenses, eu sou o René Roberto e hoje é segunda-feira, começando mais uma semana, edição de 20 de julho de 2026. E essas são as notícias. A marca Caçarola da Coperja acaba de ampliar seu portfólio com o lançamento do milho para pipoca Caçarola, produto que chega ao mercado para fortalecer a presença da marca nos momentos de convivência, carinho e conexão entre as pessoas. Tradicional na vida dos brasileiros, a pipoca vai muito além de um alimento. Ela faz parte de encontros em família, sessões de cinema em casa, maratonas de séries, torcidas por grandes jogos e das emoções compartilhadas durante uma novela. Pensando em estar presente nessas ocasiões, a Caçarola apresenta um produto que une qualidade, tradição e afeto. O lançamento chega acompanhado da campanha Cultive Seu Amor com Pipoca Caçarola, conceito que valoriza os pequenos momentos do cotidiano que se transformam em grandes lembranças. A proposta é incentivar os consumidores para que transformem ocasiões simples em experiências especiais ao lado daqueles que amam. O milho para a pipoca Caçarola já está disponível nas gôndolas dos principais supermercados do país, ampliando as opções da marca para os consumidores. Além da qualidade do produto, a embalagem reforça a credibilidade da marca ao trazer o selo Somos Coop, que destaca os valores do cooperativismo brasileiro e a qualidade dos quase 57 anos da cooperativa Coperja de Jacinto Machado, sul de Santa Catarina, evidenciando a tradição, a confiança e o compromisso da cooperativa com a excelência dos seus produtos. Federação Fecoagro de Santa Catarina realizou uma rodada de negócios na sede da Cooperativa Regional Itaipu, Pinhalzinho, Oeste Catarinense, reunindo representantes das cooperativas filiadas, além dos principais laboratórios e distribuidores de medicamentos veterinários, parceiros da federação. O encontro teve como principal objetivo fortalecer o relacionamento com os fornecedores, alinhar estratégias comerciais e buscar melhores condições de negociação para as cooperativas, ampliando assim a competitividade e gerando assim benefícios diretos aos produtores rurais atendidos pelo sistema cooperativista. Participaram da rodada representantes da Cooperativa Regional Itaipu de Pinhalzinho, Cooperativa A1 de Palmitos, Cooperativa Coperja de Concórdia, Cooperativa Auri Verde de Cunha Porã, além da equipe técnica e comercial da Fecoagro e das empresas parceiras do segmento de saúde animal. Durante a programação, foram discutidas oportunidades de ampliação das parcerias, tendências do mercado veterinário e alternativas para aprimorar as negociações conjuntas. A iniciativa faz parte da atuação da Central de Negócios da Fecoagro, que busca unir o poder de compra das cooperativas para conquistar melhores condições comerciais, ampliar a oferta de produtos e fortalecer toda a cadeia do cooperativismo agropecuário catarinense. Numa parceria entre cooperativas Cooper Itaipu, Serasá, Sicoob, Sicredi, Cressol, a Epagri realizou a instalação de uma estação meteorológica em área de terra da Cooper Itaipu, próxima à sua sede social em Pinhalzinho, oeste catarinense. Principal objetivo é a coleta de dados e assim poder fornecer informações aos agricultores sobre as condições climáticas, para melhor resultado da produção e para planejamento das atividades da Central de Negócios da Fecoagro, que busca unir o poder de compra das cooperativas para a conquista Itaipu catarinense. Principal objetivo é esta estação... Agro, a palavra AgroConnect no Google, dentro de um grupo de assistência técnica gerencial a tag em bovinocultura de corte, foram apresentados durante recente evento de avaliação de resultados no município catarinense de Pinhalzinho, oeste do estado. A iniciativa, implementada no período de 2022 a 2026, é do sistema FAESC-SENAR e do Sindicato Rural de Pinhalzinho. O encontro reuniu cerca de 100 pessoas e também marcou a entrega de certificados aos produtores que encerraram a participação, além da mobilização de novas famílias para conhecer a metodologia, as ações do sistema FAESC-SENAR e o trabalho desenvolvido promovido pelo sindicato. Estiveram presentes o presidente do Sindicato Rural de Pinhalzinho, senhor Valdecir Paulo Reiter, a supervisora regional do Senar Santa Catarina, Graziane Bittencourt Vieira, o supervisor técnico da ATEG, Felipe José Brandeleiro, produtores rurais e equipe técnica. Durante a programação foram apresentados os indicadores produtivos e econômicos das propriedades que concluíram os 4 anos de acompanhamento. O presidente do Sindicato Rural de Pinhalzinho, Valdecir Paulo Reiter, destacou que os resultados mostram o impacto direto da assistência técnica e gerencial no dia a dia das famílias rurais. Disse, quando o produtor passa a planejar e acompanhar a propriedade com orientação técnica, ele consegue visualizar melhor onde pode avançar. Para nós é motivo de orgulho ver produtores da nossa região concluir esse ciclo com resultados tão positivos e servir de exemplo para quem está chegando agora à ATEG. Para o presidente do Sistema Faesc Senar, José Zeferino Pedroso, os resultados observados das propriedades atendidas reforçam a relevância da iniciativa. Disse, a assistência técnica e gerencial cumpre de forma exemplar o seu papel ao impulsionar a evolução socioeconômica dos produtores e ao difundir tecnologias e práticas de gestão voltadas à produção de alimentos em harmonia com o meio ambiente. Atualmente, a ATEG atende 13 cadeias produtivas em Santa Catarina, que são a agroindústria apícola, apicultura, bovinocultura de corte, bovinocultura de leite, fruticultura, maricultura, olericultura, ovino-caprinocultura, piscicultura, turismo rural, suinocultura e grãos. A iniciativa é coordenada por Paula Coimbra Nunes e acompanhada pelo superintendente do Senar Santa Catarina, Gilmar Antônio Zanlucchi. E a seguir, depois da nossa mensagem cooperativista, nossa última notícia. OCB destaca avanços do cooperativismo e do agronegócio em Brasília. Aguardem.
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0: Ok, de retorno aqui dos estúdios de rádio da Fecoagro em Florianópolis, capital do estado de Santa Catarina. E agora atenção para a última notícia. Semana que passou registrou avanços para o cooperativismo e o agronegócio brasileiro. Foram definidas importantes medidas que beneficiaram o setor. O Senado aprovou a urgência do projeto que moderniza o seguro rural, acelerando a votação da matéria após recesso parlamentar. A medida provisória do frete mínimo foi aprovada pelo Senado e segue para a sanção presidencial, com mais segurança jurídica e autonomia para as cooperativas do transporte do agro. Segundo Tânia Zanella, presidente executiva da OCB, foi resultado de meses de trabalho e de muitas articulações do sistema OCB junto ao Congresso Nacional e ao Governo Federal. A medida provisória MP 1376, da renegociação das dívidas rurais, foi publicada e já está em vigor. O texto não é o ideal, mas entendemos que foi um resultado possível para este momento, disse a presidente executiva da OCB, Tânia Zanella, que falou para o nosso agronegócio hoje sobre essa conquista.
5: E essa semana foi uma das mais importantes dos últimos meses. Começo por um tema muito aguardado. Foi publicada a medida provisória da renegociação das dívidas dos produtores rurais. Um assunto urgente que eu venho falando com vocês há bastante tempo. Esse é um resultado de muito trabalho do sistema OCB, junto com parlamentares, diversas organizações e o próprio governo. Nós sabemos que o texto não é o ideal. Ele não contempla todos os pontos que defendemos, mas ele é fruto do entendimento possível nesse momento. Agora, vamos atuar para que a implementação seja rápida e chegue efetivamente aos produtores que dela precisam. A segunda frente da semana, o Senado aprovou a medida provisória dos pisos mínimos de frete. Ali, o sistema OCB atuou para garantir regras proporcionais, segurança jurídica e autonomia das nossas cooperativas de transporte e as agrícolas. Temos ainda alguns pontos de ajuste que seguiremos trabalhando.
0: Vai.
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0: Professores da educação infantil de Campo Herê participam de mais uma etapa de formação. Regularização fundiária continua avançando em Campo Herê. Professores de Itapiranga terão programação na primeira semana do recesso escolar. Polícia Ambiental projeta resultado imediato em novos programas de conscientização no meio rural. Município investe em inovação com curso de inteligência artificial para empreendedores. Parlamento Jovem abre espaço para novas ideias e fortalece a participação dos estudantes. Santa Helena busca experiências nacionais para qualificar atendimento na saúde pública. Mondaí avança em projeto habitacional e prepara a seleção de famílias beneficiadas. São os destaques do RPN, primeira edição desta segunda-feira, que começa agora. Muito bom dia, são 7h01, temperatura está marcando agora aqui no centro de São Miguel, 20 graus, está no ar mais uma edição do RPN, para que você possa começar o seu dia, começar a sua semana produtiva, muito bem informado. Estão conosco as rádios Itapiranga de Itapiranga, Atalaia de Campo Herê, Peperi de São Miguel, Cedro de São José do Cedro e também a Rádio Oeste de Iporã do Oeste. E de imediato nós vamos saber como é que ficará o tempo nessa segunda-feira, nesse começo de semana. 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Top Mart traz agora Ronaldo Coutinho e a previsão do tempo direto da Climaterra de São Joaquim. Como é que vai ficar o tempo nesse começo de semana pra gente, hein, Coutinho? Bom dia!
1: Bom dia! É, o tempo segue aí com condição de tempo sujeito a alguma chance de chuva nessa segunda, seja agora de manhã ou à tarde, pode falhar. Aumenta mais a condição de chuva e trovada na terça ao longo do dia, principalmente à tarde e noite. Quarta-feira tem chuva, trovada. Na quinta ainda pode ter alguma chuvinha, melhorando no decorrer da quinta-feira. Talvez até passe sem chuva. E sexta, mais para tempo bom pela manhã, pequena chance de chuva à tarde. E mantém a tendência de temperatura começando, hoje não é tão quente, talvez não passe de 25, 28. Amanhã também diminui e fica mais friozinho ali na quarta e quinta. Acho que na quinta e sexta pode até ficar abaixo de 10 graus. Então vai voltando ao ritmo normal. Hoje, amanhã e quarta, algum risco de alguma coisa mais forte, pontual, e vento também. Da Climaterra, Ronaldo Coutinho.
0: Muito bem, obrigado, Coutinho, pela previsão do tempo direto da Climaterra de São Joaquim. 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Agora, 7h05, 20 graus a temperatura. Vamos com os indicadores econômicos para hoje. Informações oficiais do Banco Central do Brasil. 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Clínica Doutor Hérnia traz agora os indicadores econômicos de acordo com o Banco Central do Brasil. O dólar começa a semana valendo R$ 5,10. O euro, R$ 5,84. E o peso argentino, 0,0034. São os indicadores econômicos para hoje. 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Em Guaraciaba, a Prefeitura paga 60% do serviço e o produtor 40%, ou seja, R$ 244,59. Em São José do Cedro, 70% é pago pelo município e 30% pelo produtor. O valor é de R$ 183,44, valores pagos para a Prefeitura. 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De acordo com a EPAGRE, nós temos os seguintes valores praticados aqui na região. Feijão carioca, R$ 280 a saca. Feijão preto, R$ 190. Milho, R$ 57. Soja, R$ 120. E trigo superior, pH, R$ 78, R$ 73 a saca de 60 quilos. Preços da pecuária: boi gordo para 20 dias, R$ 340, vaca gorda, R$ 293, arroba, e suíno vivo para produtores integrados, R$ 5,05 o quilo. São os preços do mercado agrícola, de acordo com o levantamento que é realizado pela EPAGRE, Gerência Regional aqui de São Miguel, oferecimento da Compoeste SC, especialista na coleta e destinação correta de carcaças bovinas. 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

0: Agora são 7 horas 10 minutos, temperatura está na casa dos 20 graus. Vamos com as manchetes, com os destaques do portal da Peperi, o peperi.com.br, oferecimento da segunda especial do Hortifruti no Bono. 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Está na capa do portal, Espanha conquista o bicampeonato da Copa do Mundo de 2026 e não haveria condição de outro resultado senão o título da Espanha, que ontem dominou amplamente a Argentina, só não matou no tempo normal porque o goleiro da Argentina e a má pontaria dos atacantes espanhóis impediu que no tempo normal ainda a Espanha conquistasse o título. Bom, para ter uma ideia, durante todo o jogo, dos 90 minutos, a Argentina não chutou uma bola, não finalizou nenhuma vez, nem no gol, nem fora do gol, nada. E aí, na prorrogação, a Espanha ganhou e conquistou o título. Daqui a pouco o Vilmar vai trazer mais informações para a gente. Temos também na capa do portal, identificadas as vítimas de colisão frontal na BR-163, em São José do Cedro. O acidente aconteceu neste domingo de manhã e acabou vitimando Sabrina Cardoso Silveira, de 24 anos, e Indiamara Kremer, de 26 anos. O acidente aconteceu às 6h45 e envolveu um Fiat Uno e um caminhão Scania. Foi um grave acidente, infelizmente, com dois óbitos confirmados no local. Temos também na capa do portal, Festival da Cuca marca segundo dia da 16ª Semana Alemã. Festerê 2026 reúne intérpretes de 3 estados na grande final nacional em Campo Herê. Queda de moto deixa 2 feridos no interior de Tapiranga. Motociclista de Maravilha morre após saída de pista na BR-282 em São Miguel do Oeste. Mais um acidente, né? Foram 2 acidentes neste final de semana aqui na região de São Miguel. Este aqui foi no sábado, foi no comecinho da tarde, um motociclista acabou perdendo o controle da direção, sofreu uma queda, colidiu violentamente com uma placa de sinalização e morreu na hora. O motociclista Jorge Roquencou, de 36 anos, morador de Maravilha, morreu no local, morreu nesse acidente. Portanto, 3 mortes no final de semana em acidentes nas rodovias aqui da região. Motorista sofre ferimentos em capotamento na SC-163 em Itapiranga. Mulher fica ferida após ser atropelada por caminhão no centro de São Miguel. Esse acidente aqui foi no sábado, por volta das 9 horas da manhã. Infelizmente, um final de semana bastante carregado, né, com muitas informações de trânsito. Infelizmente, como eu disse, com muitas mortes. Foram 3 mortes confirmadas, 1 na BR-282 e 2 na BR-163. Temos também o destaque do PPR Debates do final de semana. PPR Debates discute relação entre endividamento das famílias e educação financeira. O debate no sábado, ele está disponível no Spotify. Você pode acompanhar, você pode ouvir o programa a hora que você achar mais interessante. Tem um link de áudio completo desse programa do final de semana. 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Agora tem intervalo comercial e daqui a pouco a gente volta e traz as informações regionais com a reportagem da Peperi.
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0: Agora são 7h17, temperatura está na casa dos 20 graus, estamos de volta com RPN Primeira Edição e as primeiras informações desta manhã de segunda-feira, que é para você começar o seu dia muito bem informado. Estão conosco as emissoras afiliadas à rede Peperi de Comunicação, Rádios Itapiranga de Itapiranga, Atalaia de Campo Herê, Peperi de São Miguel, Cedro de São José do Cedro e também a Rádio Oeste de Iporã do Oeste. E de imediato vamos saber como é que ficará ou quais são as principais informações aqui da região nessa manhã de segunda-feira. São os primeiros destaques regionais que estão chegando agora num oferecimento da Newscar Automóveis. 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Vamos até Itapiranga, onde está o repórter Elias Teixeira. Professores terão intensa programação na primeira semana do recesso escolar. Elias.
1: Exato, os professores da rede municipal terão intensa programação nesta semana durante o recesso escolar. As atividades incluem formação e participação na elaboração de planos que devem entrar em vigor nos próximos dias. Conforme a secretária de Educação de Itapiranga, Elaine Kummer Miller, nesta segunda-feira todos os professores estarão em suas unidades escolares discutindo temas relevantes. A secretária cita a discussão no plano de contingência, um conjunto de diretrizes preventivas e corretivas. Os municípios possuem curto prazo para finalizar a elaboração desse estudo, que deve contemplar questões relacionadas a desastres naturais e ameaças externas, além de outras questões relacionadas à estrutura dos educandários. Elaine também chama atenção para o plano de ação, que deve ser colocado em prática. Ainda estará em pauta o Protocolo Municipal de Prevenção e Enfrentamento ao Bullying e Cyberbullying, um tema recente na esfera municipal. A secretária considera que são temas relevantes e que merecem uma atenção especial. Vamos ouvir a secretária.
2: Nós já tivemos várias informações a nível nacional, a nível estadual, e chegou a vez, então, de cada município também implantar dentro das suas unidades escolares um protocolo. E para isso já teve discussões junto com os gestores, e agora então cada unidade escolar vai pegar esse protocolo, vai ler, analisar, para ver quais são os passos a serem seguidos quando acontecem esse tipo de situações nas unidades escolares.
1: A secretária da Educação de Itapiranga destaca que durante a semana serão promovidas oficinas e palestra com atividades presenciais e online. Elaine Miller afirma que esse é o momento de retomada do que foi feito até o momento e um planejamento para o segundo semestre. As capacitações ocorrem em parceria com os gestores escolares, o CEF e o sistema Aprende Brasil. De Itapiranga, repórter Elias Teixeira, tenha todos um ótimo dia e uma excelente semana.
0: Bem, obrigado pelas informações, Elias. 7h21 para Newscar Automóveis. Quem está chegando agora é o repórter Maicon Gabriel. Município investe em inovação com curso gratuito de inteligência artificial para empreendedores. Maicon.
3: Inteligência Artificial será tema de curso gratuito para empreendedores. A informação é do secretário de Planejamento de São José do Cedro, Júlio Niederauer. A administração municipal, em parceria com o SEBRAE, promove nos dias 21 e 22 de julho curso gratuito sobre inteligência artificial. A capacitação faz parte das ações do programa Cidade Empreendedora e é destinada principalmente a empreendedores, microempreendedores individuais e pessoas interessadas em utilizar a tecnologia no dia a dia dos negócios. De acordo com o secretário, o avanço da tecnologia torna indispensável o conhecimento sobre inteligência artificial. Embora o foco da capacitação seja o empreendedorismo, o conteúdo também poderá ser aproveitado por qualquer participante que queira ampliar os seus conhecimentos e utilizar ferramentas de IA em pesquisas, organização e desenvolvimento de atividades. O curso será ministrado por um especialista do SEBRAE,
4: que hoje se faz necessário, né? Pelo motivo de toda essa tecnologia que vivemos. Então, muitas empresas, muitas pessoas que têm o seu negócio em forma de MEI, né? Elas estão sendo convidadas, é de forma totalmente gratuita, será no dia 21 e 22 desse mês, né? E aqui nós vamos se desenvolver nessa área da tecnologia. Essa é a intenção que traz esse curso. Embora o curso ele seja mais voltado para o empreendedorismo, né? Com certeza todos aqueles que farão o curso vão poder se desenvolver nessa área. Então vai se desenvolver um conhecimento.

0: Obrigado pelas informações, Maicon. 7h24 para News Car Automóveis. Quem está chegando agora é Caroline Souza. Professores da Educação Infantil de Campo Herê participam de mais uma etapa de formação do ProLEI. Caroline.
1: A formadora municipal do Programa de Leitura e Escrita na Educação Infantil, Samelita Martins, destaca que o quarto percurso formativo reuniu recentemente professores de pré-1 e pré-2 da rede municipal de Campo Herê.
2: O principal objetivo desta formação é refletir sobre como nós, enquanto educadores, podemos mediar o encontro da criança com o mundo das palavras, respeitando o seu tempo e a sua singularidade. No ProLEI, compreendemos que a inserção na cultura escrita não acontece por meios mecânicos, nem por treinos, mas sim de forma humanizada.
1: Conforme Samelita, o programa defende que a inserção na cultura e escrita aconteça de forma humanizada, por meio de interações da oralidade, das brincadeiras e da construção de experiências significativas em sala de aula. De acordo com Samelita Martins, durante o encontro foram desenvolvidas atividades com materiais não estruturados, valorizando a escrita espontânea e desenhos, as narrativas e a participação ativa das crianças na construção do conhecimento. A formadora do programa em Campo Herê explica que também foram trabalhadas práticas de mediação de leitura literária, utilizando diferentes texturas, elementos da natureza e atividades artesanais, fortalecendo a relação entre oralidade, cultura escrita e experiências do cotidiano. A proposta é que os professores levem essas ideias para salas de aula, estimulando o desenvolvimento da linguagem e o protagonismo das crianças desde a educação infantil. De Campo Herê, Caroline Souza.
0: A do Caroline, 7h26, News Car Automóveis. Vai com as informações agora de Iporã do Oeste. Santa Helena busca experiências nacionais para qualificar atendimentos na saúde pública. Vilmar de Souza.
3: A participação de representantes do município de Santa Helena no 39º Congresso Nacional do CONASEMS teve como principal objetivo levar novos conhecimentos e experiências para o fortalecimento da saúde pública do município. O secretário municipal de saúde, Sérgio Inácio Burri, representou o município no encontro e afirmou que o Congresso Nacional do CONASEMS é reconhecido como um dos maiores encontros da saúde pública brasileira. Segundo ele, o evento reuniu mais de 13 mil participantes entre gestores e profissionais da saúde de todo o Brasil. Segundo Sérgio Burri, o Congresso proporcionou a troca de experiências entre municípios de diferentes estados e permitiu conhecer projetos que apresentam bons resultados no Sistema Único de Saúde. O secretário destacou que o contato direto com representantes do Ministério da Saúde também ajudou no esclarecimento de dúvidas sobre normas, programas, repasses de recursos e também funcionamento do SUS. De acordo com Sérgio Burri, secretário municipal de saúde do município de Santa Helena, durante a programação foram debatidos temas como a atenção básica, vigilância em saúde, direito sanitário e governança. Ao avaliar a participação no encontro, Sérgio Burri afirmou que investir na qualificação de gestores e das equipes representa um benefício direto para a população. Para o secretário, acompanhar essas discussões é importante para que o município esteja atualizado sobre as regras e diretrizes da saúde pública, além de identificar práticas que possam ser adaptadas à realidade local. Ele discorre agora sobre esse assunto.
4: Ah, é uma experiência única, né? Porque você troca experiência dos outros estados, que é bom de outro estado, de outro município. Então, troca de vários trabalhos que foi feito de outros municípios. Então, a gente pode trazer nossa região, nosso município. A busca de conhecimento é porque hoje tem muitas regras, né? E tu tem que seguir mais ou menos as regras que vêm e as tabelas que vêm pelo SUS, a questão de recursos para o município, o que vem do governo federal, os índices, então toda a área que o SUS atua, né? O Ministério da Saúde. Então a troca de experiência é muito importante e junto com isso ainda tu fala com vários profissionais da área da saúde, né? Então foi

0: assim, um aprendizado muito importante para a gente poder usar aqui na nossa unidade aqui.
1: Conforme Sérgio Burri, outro destaque foi a Mostra Brasil Aqui Tem SUS, espaço destinado à apresentação de experiências desenvolvidas pelos municípios. Embora Santa Helena não tenha escrito projetos nesta edição, Sérgio Burri afirmou que a administração pretende preparar um trabalho para participar do evento no próximo ano, com base nas ideias e referências obtidas durante o congresso. De acordo com o secretário municipal de saúde do município de Santa Helena, Sérgio Burri, o conhecimento adquirido em eventos como o CONASEMS contribui para o aperfeiçoamento dos serviços e também pela busca de melhorias contínuas no atendimento prestado pelo SUS no município de Santa Helena. Do jornalismo da Rádio Oeste, repórter Vilmar de Souza.
2: Obrigado, Vilmar. 7h30, News Car Automóveis, os melhores seminovos da região, qualidade, segurança e atendimento que faz a diferença. 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Intervalo comercial, daqui a pouco a gente volta.
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0: Agora 7:33, temperatura está na casa dos 20 graus, estamos de volta com RPN, primeira edição e as primeiras informações desta manhã. É para você começar a sua semana produtiva muito bem informado e por isso estão conosco as rádios Itapiranga de Itapiranga, Atalaia de Campo Herê, Peperi de São Miguel, Cedro de São José do Cedro e também as rádios Oeste de Iporã do Oeste. Sete e trinta e quatro, está na hora da reportagem da Peperi trazer novas informações aqui da região no oferecimento do Bono Free Shop. 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Bono Free Shop traz agora a participação de Delmar Cláudio. Polícia Ambiental projeta resultado imediato em novos programas de conscientização no meio rural. Delmar, bom dia.
1: Bom dia, Marcos Meller. Bom dia, amigos ouvintes da programação do RPN desta segunda-feira. A Polícia Militar Ambiental vem intensificando as suas ações no meio rural. Segundo o capitão da Polícia Militar Ambiental de São Miguel do Oeste, Alcinir Minúscoli, o protetor ambiental criança, que encerrou na semana passada em Itapiranga, foi um bom exemplo dessas ações preventivas, usando com o trabalho com alunos do quarto ano. Ele destaca que ainda existe o protetor ambiental adolescente, com turma em Dionísio Cerqueira e com um trabalho mais prolongado. A PMA vem intensificando também a implantação do programa Pró-Rural, em parceria com os sindicatos rurais, para a realização de palestras sobre o uso de lenha, áreas de preservação permanente, poluição e atividades potencialmente poluidoras. Alcinir Minúscula destaca que o trabalho de prevenção visa evitar crimes ambientais e também a responsabilização nas esferas administrativa e penal, além da obrigatoriedade da reparação civil. De acordo com o capitão Alcinir Minúscula, a aproximação da polícia ambiental com a sociedade, com o setor produtivo, visa justamente aumentar a consciência das pessoas que muitas vezes cometem irregularidades sem ter o conhecimento. Ele considera que o efeito é imediato, pois as pessoas recebem os esclarecimentos e já mudam a sua postura. Tempo nublado aqui no Vale do Rio Uruguai, temperatura elevada para esse início de manhã de segunda-feira. Nesse momento, em Itapiranga, 22 graus. Um ótimo dia a todos e até amanhã.
0: Obrigado, Delmar. 7:37, agora é a vez de Estênio Aldo, no oferecimento do Bono Free Shop. Regularização fundiária segue em Campo Herê, continua avançando. Bom dia, Estênio.
2: Bom dia, Marcos. O secretário de Assistência Social de Campo Herê, Gilberto Amaral, comenta que após a regularização de bairros inteiros, a pasta iniciou novo trabalho voltado aos imóveis localizados em diferentes regiões do município que ainda não têm documentação definitiva. Ele explica que a ação é realizada em parceria com instituições responsáveis pela regularização e convida proprietários que ainda não possuem escritura a procurarem a Secretaria de Assistência Social para começar o processo. Ele aproveita para destacar que a Assistência Social de Campo Herê mantém atendimento a famílias em situação de vulnerabilidade. Segundo o secretário Gilberto Amaral, somente ano passado, mais de 1.000 famílias receberam benefícios eventuais, como auxílio para alimentação, auxílio natalidade e também auxílio funeral. Secretário destaca que a expectativa é manter esse volume de atendimento este ano agora e agradece o trabalho da equipe técnica da Secretaria, além do apoio da administração municipal e da Câmara de Vereadores no desenvolvimento das ações sociais do município. A semana começa com tempo encoberto em Campo Herê. Já deu chuvisco agora há pouco e a temperatura marca 17 graus no centro da cidade. Boa semana, até amanhã.
0: Obrigado pelas informações, Estênio. 7h39 agora. O RPN está girando com a notícia pelo Extremo Oeste, no oferecimento do Bono Free Shop, na fronteira com a Argentina. Parlamento Jovem abre espaço para novas ideias e fortalece a participação dos estudantes. Everton Macedo, bom dia.
3: Bom dia, Marcos. Bom dia aos ouvintes. O Parlamento Jovem fortalece a participação política e a cidadania. A informação é do vereador de São José do Cedro, Mauro Weber. Mais uma sessão do Parlamento Jovem foi realizada na Câmara de Vereadores, reunindo os vereadores mirins para apresentação de indicações, requerimentos e sugestões voltadas à comunidade. Weber destacou a importância da iniciativa para aproximar crianças e adolescentes do funcionamento do Poder Legislativo e estimular o interesse pela política desde cedo. Após a sessão ordinária, os participantes acompanharam uma atividade de estudos sobre a história do município, conhecendo a trajetória dos prefeitos e vereadores que marcaram São José do Cedro. Também foi realizada uma visita à Galeria 60 Anos, 60 Fotos, organizada durante as comemorações do aniversário do município. O vereador ressaltou que o projeto é desenvolvido em parceria com os vereadores Alisson e Ana, que se revezam na condução das atividades ao longo do ano. Segundo ele, o Parlamento Jovem já chegou à metade da legislatura de 2026 e nos próximos meses terá início o processo de escolha dos novos vereadores mirins para o próximo mandato. O vereador destaca a importância da educação política para as crianças e adolescentes. Ele afirmou que o Parlamento Jovem representa uma importante ferramenta de formação cidadã. Além dos vereadores mirins, estudantes do oitavo ano da rede municipal também participaram das atividades realizadas na Câmara. Segundo ele, as turmas foram convidadas a acompanhar de perto o funcionamento das sessões legislativas, conhecendo na prática como acontecem os debates e as decisões do Poder Legislativo. As sessões também são transmitidas pelas redes sociais, permitindo que os familiares acompanhem a participação dos estudantes. Destacou que projetos como esse fortalecem a democracia, despertam nos jovens o interesse pela participação política, preparam futuras lideranças e aproximam a comunidade do trabalho desenvolvido pela Câmara de Vereadores. Marcos, tempo instável, com chuva em São José do Cedro, nesta manhã de segunda-feira. A temperatura na marca dos 21 graus. Um bom dia a todos, uma ótima semana e até amanhã.
0: Muito bem, obrigado pelas informações e pelo destaque da região de São José do Cedro. Agora são 7 horas 42 minutos, temperatura na casa dos 20 graus. Bono Free Shop, na fronteira com a Argentina, traz a participação de Everton Macedo, aliás, a participação de Laércio Antônio, da Rádio Oeste de Porã, com o seguinte destaque, com a seguinte informação: Mondaí avança em projeto habitacional e prepara a seleção de famílias beneficiadas. Bom dia, Laércio.
4: Bom dia, Marcos Meller. Bom dia, ouvintes do RPN. A Administração Municipal de Mondaí avança, portanto, na implantação do programa Casa Catarina, considerado pela Secretaria Municipal de Assessoria Social e Habitação, Nádia Cícere, o maior projeto habitacional histórico do município. Segundo a secretária, a administração concluiu os ajustes técnicos e burocráticos para a construção das primeiras 20 moradias. Conforme Nádia Cícere, secretária municipal de Assistência Social e Habitação de Mondaí, embora o programa atual contemple 20 casas. A intenção é ampliar a oferta de moradias por meio de projetos próprios do município. Ela definiu essa primeira etapa como o início de uma política voltada à ampliação do acesso à habitação e declarou que a administração já trabalha na preparação de novas iniciativas habitacionais. Nádia Cícero explicou que o cadastramento das famílias interessadas ainda não está aberto. Inscrições serão realizadas somente após a execução de cerca de 50% das obras, conforme exigência do programa estadual. A previsão é que esse processo ocorra em fevereiro do próximo ano. As famílias deverão apresentar a documentação exigida e serão avaliadas por critérios técnicos previstos no programa. Nádia Cícero, secretária municipal de Assistência Social e Habitação de Mondaí, destaca que a escolha dos beneficiados será feita por meio de pontuação conduzida por profissionais responsáveis pela análise dos requisitos. Reforça que o processo será transparente e seguirá as normas estabelecidas, sem influência de agentes políticos locais na definição das famílias contempladas. Nádia Cícero afirma que a política habitacional busca ampliar a dignidade e a qualidade de vida das famílias de Mondaí. A secretária disse que a expectativa da administração é transformar essa primeira etapa em um ponto de partida, portanto, para novos investimentos em moradia, ampliando o atendimento da demanda habitacional existente em Mondaí. Em Iporã do Oeste, sol entre nuvens, Marcos. Assim começa essa segunda-feira. A temperatura agora aqui é de 22 graus. Ótima semana a todos. Grande abraço, bom dia e até amanhã.
0: Muito bem, obrigado pelas informações, Laércio Antônio, da Rádio Oeste. 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Está na hora do esporte, faltam 15 minutos para as 8, temperatura está marcando 20 graus, esporte tem um oferecimento de Bolfi Empreendimentos há mais de 50 anos construindo imóveis com excelência em São Miguel. 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Traz agora Vilmar Bigelmaier e os destaques do esporte. Deu Espanha no Mundial, hein, Vilmar? Bom dia!
5: Bom dia, Marcos. Bom dia, amigos do RBN. Enfim, acabou a Copa do Mundo, a maior Copa de todos os tempos. E a festa foi da seleção espanhola, vitória merecida sobre a Argentina por 1-0, gol do segundo tempo da prorrogação. Muito superior durante todo o tempo, a Espanha criou cerca de 20 finalizações contra praticamente nada da Argentina. Então, vitória muito merecida, a seleção espanhola que levou apenas um gol durante toda a competição, volta a ser campeã após 16 anos. A Espanha, bicampeã, primeira competição, primeira conquista, havia sido em 2010. Portanto, Espanha, campeã da maior Copa do Mundo de todos os tempos. No sábado, tivemos a disputa do terceiro lugar. A Inglaterra venceu a França por 6-4. A Inglaterra chegou a abrir 4-0. A França conseguiu se recuperar, mas no final das contas, vitória da Inglaterra. Agora, as atenções se voltam ao futebol brasileiro, Campeonato Brasileiro Série A e Série B. Tivemos alguns jogos no final de semana pela Série B. Destaque para a vitória do Criciúma sobre o Vila Nova por 2-0, e com isso o Criciúma abriu 4 pontos na liderança, foi para 36 pontos contra 32 do Juventude, segundo colocado. Terceiro, Operário com 32, também em quarto, Vila Nova com 31 pontos. Amanhã começa a 19ª rodada. Série A teve folga no final de semana por conta da final da Copa, e amanhã tem o jogo entre Atlético Mineiro e o Bahia. O Inter joga na quarta-feira contra o Cruzeiro, às 21h30 no Beira-Rio. O Colorado tentando uma vitória para se afastar um pouquinho mais da zona de rebaixamento. O que o Grêmio não conseguiu fazer no jogo de sexta-feira, quando perdeu para o Mirassol por 2-1 e está muito perto da zona de rebaixamento. Tivemos no final de semana jogos também pelo Campeonato Regional de Futebol Veterano. Sábado, o Guarani venceu o Canarinho de Linha Macucos em Iporã do Oeste por 2-1. E ontem, o Aliança de São João do Oeste derrotou o CRM de Maravilha em Maravilha também por 2-1. Na próxima quinta-feira, tem o jogo atrasado entre Guarani e Ouro Verde, Ouro Verde e Guarani, às 20 horas. No final de semana, teremos a quarta rodada. Sábado, Ouro Verde e Aliança de São João do Oeste. Domingo, às 10 horas, Grêmio Tunense e CRM. E ainda, Harmonia e Canarinho de Iporã do Oeste, folgando o Clube Esportivo Guarani. Marcos.
0: Muito bem, obrigado pelas informações, destaques do esporte aqui no RPN Primeira Edição, no oferecimento da Bolfa Empreendimentos. 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Intervalo comercial agora e daqui a pouco tem a entrevista do dia. Um instante só e o RPN volta já. Música.

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5: Manhã de segunda-feira, para você começar sua semana produtiva muito bem informado. Conosco as rádios Itapiranga de Itapiranga, Atalaia de Campoerê, Peperi de São Miguel, Cedro de São José do Cedro e também a Rádio Oeste de Iporã do Oeste. 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O Conselho Municipal dos Direitos da Criança e do Adolescente, o CMDCA aqui de São Miguel, está recebendo inscrições para projetos de entidades com foco na infância e na juventude. São mais de R$ 300 mil que vão ser destinados do Fundo de Infância e Adolescência, o FIA, para bancar esses projetos. E nós estamos em contato agora com Leonardo Schwartz, que é o presidente do CMDCA aqui de São Miguel do Oeste. Qual é o principal objetivo e como é que está funcionando, né, o edital que prevê as regras para seleção de projetos, para receber recursos do FIA? Presidente, bom dia.
6: Bom dia, Marcos. Bom dia a todos os ouvintes da Rádio Peperi. Perfeitamente, então, no dia 10 de julho agora foi aberto o edital aqui do Conselho da Criança e Adolescente aqui do município de São Miguel do Oeste, né? E esse edital, ele justamente visa angariar projetos que são destinados a crianças e adolescentes aqui do município, utilizando valores, né, que são destinados pelo imposto de renda, né? Então, a pessoa física ou pessoa jurídica, durante a declaração anual de imposto de renda, ela destina esses valores para uma entidade aqui do município, né? Esse valor ser revertido justamente para São Miguel do Oeste. E no caso aqui do FIA, né, esse valor é revertido em projetos que abrangem crianças e adolescentes aqui do município de São Miguel.
4: Muito bem. Bom, quem é que pode participar desse processo? É qualquer entidade ou tem alguns pré-requisitos aí para apresentar o projeto e concorrer a esses recursos, presidente?
6: Então, são entidades já regularmente inscritas, né, dentro do conselho. O conselho, ele abre, durante todo o ano, né, a entidade que justamente trabalha com crianças e adolescentes, ela pode se inscrever no Conselho da Criança e do Adolescente para receber e apresentar projetos para as crianças aqui do município, né? Esse edital que foi aberto, ele é preenchido por instituições já constituídas, que já estão cadastradas dentro do Conselho, né? Uhum. Hoje, no total, aí são 11 instituições que estão aqui já cadastradas, né, no Conselho da Criança e do Adolescente aqui de São Miguel do Oeste.
4: Sim, ainda dá para uma entidade se cadastrar e concorrer nesse edital, ou esse prazo para cadastramento está expirado já?
6: Para esse edital, não, né? Porque o edital, ele exige ali que seja preenchido por entidades já cadastradas, né? Uhum. Se a entidade não está cadastrada e ela pretende concorrer para os próximos anos, né, ela pode se realizar a inscrição e concorrer para os próximos editais seguintes.
4: Claro. Bom, tem um limite mínimo, máximo de recurso para cada projeto que for aprovado, até para daqui a pouco atender mais entidades, mais projetos, presidente?
6: Então, o critério adotado ali são critérios objetivos para a escolha dos projetos, né, que atinjam crianças em situação de vulnerabilidade, risco social, né, ou violação de direitos. E ele contempla áreas aí, tanto de assistência social, educação, esporte, cultura, né, inclusão digital, todos esses ramos aí, o projeto ele abrange, né. Questão de valores depende do critério objetivo, né, dentro do edital ali, para quem for acessar o edital do FIA, vai verificar a questão dos critérios objetivos que são avaliados pelo Conselho da Criança e do Adolescente para a escolha do projeto apresentado.
4: E é a própria entidade que apresenta o projeto, pede o recurso ou deixa aberto para, na avaliação, se destinar um valor para ele?
6: Isso. A entidade, ela apresenta o projeto, né, perante o Conselho da Criança e do Adolescente. O Conselho, por meio de uma comissão, vai verificar se toda a documentação apresentada está de acordo, né? E depois, pelo plenário do Conselho, composto de membros titulares e permanentes, eles vão decidir quais os projetos que preenchem os requisitos apresentados, né? E pela pontuação objetiva desses projetos apresentados, vai ser feito o processo de seleção, de escolha dos projetos.
4: Claro, mas o edital, ele tem mecanismos, e o próprio conselho também tem esse objetivo de, digamos assim, pulverizar esse recurso, fazer com que mais entidades tenham acesso a ele?
6: Sim, sim, até dentro dos critérios ali observados existe, né, a questão de quantas crianças atingem, quais são as áreas verificadas. Então, sim, a ideia é pulverizar. Quanto mais entidades apresentarem, melhor, né?
4: Claro. Bom, e como é que funciona a questão depois da execução? Feito o projeto, apresentado, ele é aprovado, a entidade tem um prazo para executar, como é que ela presta contas desse valor para o conselho? Porque há o controle em relação a esse recurso, né, presidente?
6: Com certeza. Todo o controle, ele é feito também pelo o Conselho da Criança e do Adolescente, né? E a entidade contemplada por um projeto, ela deve tanto prestar conta, né, apresentar relatório, todas as questões, notas fiscais, tudo que foi produzido para a execução desse projeto. E o Conselho da Criança e Adolescente, também por meio de suas comissões, ele faz a fiscalização da entidade para verificar se o projeto ele foi de fato ali executado, né, executado de acordo com aquilo que foi apresentado no projeto naquele primeiro momento antes da seleção.
5: Muito bem, obrigado, Leonardo Schwartz, que é o presidente do CMDCA, o Conselho Municipal dos Direitos da Criança e do Adolescente. 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Ponto final no RPN, primeira edição de hoje. Nós voltaremos amanhã a partir das 7 horas. Obrigado pela audiência, pela companhia e até amanhã.

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Lulu Santos, Tempos Modernos, Skank, do mesmo jeito. E São Marino, Nosso Amor é Elétrico. Bom dia, é o show na manhã da Rádio Centro nesta manhã de segunda-feira. Bom dia, bom dia, bom dia. 8h17, manhã de segunda, segunda-feira com tempo instável, tempo chuvoso. É, mas o sol já apareceu, já tivemos pancada de chuva hoje de manhã, né? Molhando quem estava indo para o trabalho, mas agora o tempo já liberou de novo, o sol, né? Apareceu, as nuvens se foram e o sol aparece aqui no centro da cidade. Como será a nossa segunda-feira? Vai ser morrinha, instável, como foi de manhã e depois com sol? Vamos ter períodos assim durante o dia todo? Ou vamos ter tempo bom? Ou com chuva? Ronaldo Coutinho fala para nós daqui a pouquinho na previsão do tempo. 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Empresas que estão com a gente todas as manhãs, um bom dia. Bem-vindos ao Show na Manhã. 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Daqui a pouquinho tem Pamela Macedo, a repórter Pavilage, as ocorrências das últimas horas no plantão policial em toda a nossa região. É o Centro Show na Manhã.

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0: Bom dia, 8h20, manhã de sol em São José do Cedro agora, mas já teve chuva, pancadas de chuva hoje pela manhã e agora o sol apareceu novamente. Quer dizer, apareceu agora, o sol apareceu, antes choveu, né? Não tinha dado tempo do sol aparecer antes da chuva. Ronaldo Coutinho está com a gente e fala para nós dessa instabilidade do tempo nesse início de semana, nesta segunda-feira. Ronaldo Coutinho, como fica o tempo? Bom dia. Será que eu clipei aqui, Ronaldo? É, não, tá ok. Deixa eu ver aqui, agora sim. Agora sim, Ronaldo Coutinho, bom dia.
4: Bom dia, doutor.
0: E o tempo, como é que fica, Ronaldo? Já tivemos chuva e agora tempo bom com sol. Mas olha, foi muito rápido. Meia hora depois já saiu o sol, Ronaldo.
4: É uma estabilidade que está no Rio Grande do Sul, mas sobra um pouquinho em alguns pontos do nosso oeste, divisa com o Rio Grande, e agora o sul do estado. Mas logo, logo já vai melhorar. Aqui também, aqui deu um arzinho de chuva, coisa pouca, e na cidade deu 0,2, para não dizer que não deu nada. Mas teve pontos do município que choveu. Vai ser mais para bom. Não está livre de ter mais alguma pancada até o finalzinho do dia, mas a maior parte do tempo é seco e calor. Não aquele calor forte, mas calor, e o vento também tem, mas diminui em relação ao fim de semana. Mantém a tendência de alguma chuva ou trovada nessa terça, pode ter alguma coisa forte, pontual. Chove bem também na quarta-feira, diminui a temperatura. E melhora na quinta, na sexta melhor de manhã com alguma chuva à tarde. Fica mais fresquinho na quarta, quinta, sexta. Talvez seja mais para bom no fim de semana. Na Climatera, Ronaldo Coutinho.
0: Ronaldo, um final de mês de julho frio ou temperaturas mais amenas um pouco?
4: Não, mais para quente.
0: Mais para quente.
4: Vai ter frio também, mas já sai um pouco daquele frio mais constante. Agora a gente começa a ter mais alternância. Intervalos quentes e intervalos frios.
0: Você acredita que em agosto ainda a gente pode ter alguma friaca, mas tempo frio mesmo, temperatura chegar próxima de zero, ou agora já estamos indo para o final do inverno?
4: É difícil vocês passarem o mês de agosto sem pelo menos uma ou duas madrugadas bem frias, né? Esse ano também não vai fugir muita regra, mas já começa agora a entrar logo, logo na reta final do inverno, que deve ser ali para o comecinho de agosto para frente. Mas frio, pulsos de frio a gente vai ter até em outubro.
0: Olha só. Valeu, Ronaldo. Abraço e até amanhã. Boa semana.
4: Igualmente, tchau.
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2: Bom dia, são 8 horas e 25 minutos, 8h25. Daqui a pouquinho tem informações na Rádio Centro, já já informações com a repórter Pavilage, a Pâmela Macedo, das ocorrências das últimas horas em toda a nossa região. Nós tivemos, infelizmente, acidente com morte em São José do Cedro nesse final de semana, né? Foi na comunidade de Santo Antônio. Acidente com morte, duas pessoas morreram em grave acidente ontem pela manhã. Ontem de manhã teve, né, ao amanhecer de domingo, 6 horas e 45 minutos, uma carreta atingiu um Fiat Uno e o acidente resultou na morte de duas pessoas. O Fiat Uno foi esmagado pela carreta contra árvores. O acidente foi atendido pelo Corpo de Bombeiros. O Corpo de Bombeiros esteve no local, não podia fazer mais nada, né? Afinal de contas, as pessoas já tinham falecido, as duas pessoas que estavam no carro, mas mesmo assim o bombeiro permaneceu no local, né, para auxiliar no resgate dos dois corpos e o desencarceramento também das vítimas fatais. A Polícia Rodoviária Federal fez o levantamento do acidente e vai apurar as causas do acidente. Nós temos algumas fotos que dão a entender que a carreta invadiu a pista contrária e colidiu com o veículo Fiat Uno na pista contrária. Ali é um local onde muitos caminhoneiros inescrupulosos comem a faixa, como a gente diz no popular. Eles invadem a faixa contrária ao fazer a curva. A carreta era uma Jamanta velha, uma carreta 112, e há a possibilidade que isso aconteceu. Não estou dizendo aqui que de fato aconteceu, mas tem fotos que mostram a freada dessa carreta, indicando que possivelmente ela invadiu a pista contrária. Isso tudo a Polícia Rodoviária Federal vai apurar os fatos desse gravíssimo acidente que tirou duas vidas ontem na BR-163. Daqui a pouquinho, então, informações com a repórter Pavilage.
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2: Bom dia, 8h28, informações chegando na Cedro, repórter Pavilage. Alô, Pamela Macedo, bom dia, Pami.
4: Bom dia, Everton, bom dia aos ouvintes da Rádio Cedro, uma boa semana a todos. Estamos chegando com as notícias do final de semana, que foi bem agitado com mortes, tanto em São José do Cedro quanto na região. Identificadas as vítimas da colisão frontal na BR-163 em São José do Cedro. Duas mulheres morreram em um grave acidente de trânsito registrado na manhã de domingo na BR-163, no quilômetro 97, em São José do Cedro. As vítimas foram identificadas como Sabrina Cardoso Silveira, de 24 anos, e Indiamara Kremer, de 26 anos. A ocorrência foi atendida pelo Corpo de Bombeiros por volta das 6h45 e envolveu uma colisão frontal entre um Fiat Uno e um caminhão. Quando as equipes chegaram ao local, as duas ocupantes do automóvel já estavam sem os sinais vitais. Um médico presente na ocorrência confirmou os óbitos. O motorista do caminhão não sofreu ferimentos. Após a confirmação das mortes, os bombeiros realizaram a preservação da cena até a chegada da PRF, que assumiu o isolamento da área para os procedimentos de investigação e da perícia da polícia científica.

Concluída a perícia, as equipes retomaram ao local para realizar o desencarceramento das vítimas que ficaram presas às ferragens do Fiat Uno. Para possibilitar o acesso ao veículo, foi necessária a utilização de uma escavadeira hidráulica que elevou a cabine do caminhão, permitindo a retirada do automóvel com o auxílio de um guincho. Na sequência, os bombeiros utilizaram ferramentas hidráulicas de resgate para remover os corpos das ferragens. Após a conclusão dos trabalhos, as vítimas foram entregues à polícia científica responsável pelos procedimentos legais. As circunstâncias e causas do acidente serão apuradas pelas autoridades competentes. Queda de moto deixa dois feridos no interior de Itapiranga. Um casal ficou ferido em um acidente na madrugada deste domingo, por volta da meia-noite 45, em Santa Fé Alta, no interior de Itapiranga. A queda ocorreu em uma via vicinal de acesso à SC-163. Eles estavam em uma moto. O condutor sofreu fratura no punho esquerdo, enquanto a caroneira relatava dores no abdômen e nas costas. Ambos foram encaminhados ao Hospital Sagrada Família pela equipe do Corpo de Bombeiros. Motociclista de Maravilha morre após saída de pista na BR-282 em São Miguel do Oeste. Um grave acidente de trânsito resultou na morte de um motociclista no início da tarde de sábado na BR-282, proximidades do trevo de acesso de São Miguel do Oeste. O acidente ocorreu por volta das 12h50 e envolveu uma motocicleta. Conforme as informações da Polícia Rodoviária Federal, um condutor seguia no sentido São Miguel do Oeste quando, ao passar por uma curva, perdeu o controle da direção e saiu da pista e colidiu violentamente contra uma placa de sinalização. Com o impacto, o motociclista foi arremessado a vários metros de distância. O serviço de atendimento móvel de urgência, com a equipe de suporte avançado, foi acionado para prestar o atendimento, porém a vítima já estava sem os sinais vitais quando os socorristas chegaram. A vítima foi identificada como Adriano Jorge Rockenkoll, de 36 anos, morador de Maravilha. A Polícia Rodoviária Federal realizou o controle do trânsito durante o atendimento da ocorrência para apurar as circunstâncias do acidente e as causas da saída de pista. Motorista sofre ferimentos em capotamento na SC-163 em Itapiranga. Um motociclista ficou ferido em um acidente por volta das 10 horas deste sábado, na linha Chácara, próximo à cidade de Itapiranga. O veículo, um Chevette, ficou sobre a via com rodado para cima. O motorista, um homem de 45 anos, único ocupante do carro, sofreu escoriações e um corte no rosto e relatava dores no peito. O homem foi encaminhado ao Hospital Sagrada Família, em Itapiranga, pela equipe dos bombeiros. Devido ao acidente de trânsito, foi interrompido nas duas pistas. PM prende condenado por estupro de vulnerável e recaptura foragido no extremo oeste. A Polícia Militar realizou duas prisões relacionadas ao cumprimento de determinações judiciais na tarde de sexta-feira nos municípios de Anchieta e Riqueza. Em Anchieta, por volta das 18 horas, um homem de 27 anos foi preso em cumprimento de um mandado de prisão expedido pela comarca de Anchieta de estupro de vulnerável. A prisão ocorreu durante o policiamento preventivo realizado no bairro Cantu. Durante a abordagem, os policiais consultaram o sistema e confirmaram a existência de um mandado de prisão ativo. O homem foi informado sobre a decisão judicial e recebeu voz de prisão. Ele foi conduzido à unidade prisional de São José do Cedro, onde iniciou o cumprimento da pena determinada pelo Poder Judiciário. Já no município de Riqueza, também na tarde de sexta-feira, a Polícia Militar recapturou um homem de 28 anos, que era considerado foragido da justiça. Após consulta no sistema, os policiais constataram que o homem deveria ter retornado de uma saída temporária no dia 12 de julho, o que não ocorreu. Diante da situação, ele recebeu voz de prisão e foi encaminhado à unidade prisional de São Miguel do Oeste, onde permanece à disposição da justiça. Pamela Macedo, repórter Pavilage.

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0: Notas de falecimento. A família Cardoso da Silveira, de São José do Cedro, com pesar comunica o trágico falecimento de Sabrina Cardoso da Silveira, ocorrido ontem, às 6 horas e 40 minutos, em acidente de trânsito, aos 24 anos. Seu corpo está sendo velado na Igreja Matriz. Atos de comendação e sepultamento dar-se-ão logo mais às 9 horas, seguindo logo após para o cemitério municipal. Noticiamos o trágico falecimento de Sabrina Cardoso da Silveira, informou o Plano de Assistência Familiar PACSUL. 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

A Cruz e a Espada, música de João Bosco e Vinícius na programação Show na Manhã. Bom dia, bem-vindos à programação da 90,7. Uma ótima manhã para você, bom dia. Certo no Show na Manhã. 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Na nossa manhã tem mais música boa chegando. Bom dia, bem-vindos à programação da 90,7. Muita música legal para cantar pra gente, Roberto Carlos.

Bom demais na nossa manhã, o som do Roberto Carlos. Eu quero apenas bom dia. 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Traz pra gente João Bosco e Vinícius. Bom dia!

0: Não precisa perdão. Na versão absolutamente acústica de João Bosco e Vinícius, na programação Show na Manhã. Bom dia, 8 horas e 58 minutinhos, faltam dois minutinhos para as 9 horas da manhã. Bem-vindos à programação da Rádio Cedro. 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Show na manhã, bom dia! Tem música legal chegando na programação da 90,7. Tem, daqui a pouquinho, já a gente volta trazendo mais músicas na Rádio Cedro. Bom dia!
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0: Alô, você, bom dia. Bem-vindos à programação Show na Manhã. Música, informação e gente amiga do outro lado do rádio. Uma ótima manhã para você, bom dia. Bem-vindos ao Show na Manhã. 9:05. 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Bom dia, em nome dessas empresas. Uma ótima manhã para você. Alô, você. Bom dia, bom dia, bom dia. Ótima segunda-feira, começo de semana, final de mês, hein? É, não é a última segunda hoje, né? Hoje é 20, a última segunda é semana que vem, né? É, não, mas tem mais. Hoje é dia 20, mas a gente tem mais duas semanas aí pela frente ainda, né? Até o final do mês. É, dia, o mês termina, como julho é mais comprido, tem 31 dias, então o mês termina na sexta da outra semana. Eu sou o jornalista Everton Adriane Macedo e a gente vai com você até às 10h30 no Show na Manhã, trazendo muita música legal para você na programação da 90,7. Uma ótima manhã.

0: 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Bom dia, bom dia, bom dia.
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0: Bom dia, Cedro Show na Manhã, trazendo música e trazendo informações também na 90,7. São 9h19, 9h19. E na programação da Rádio Cedro tem música legal. Quem canta pra gente é Dalto. Bom dia.

0: Quase não dá para ser feliz. Legal demais. Dalto na programação Show na Manhã. E agora tem a informação chegando. Repórter Pavilage. Alô, Pamela.
1: O mês de julho é conhecido como o mês da hepatite, contra a hepatite, o julho amarelo. Sobre esse assunto, a gente conversa com a responsável da sala de vacinação do município de Palmasola, Edith Cirino. Bom dia.
2: Olá, durante o mês de julho a gente sempre trabalha na unidade básica de saúde a questão das hepatites virais. Palmasola é um município a qual a gente tem um índice bem elevado de pessoas positivas para hepatite, principalmente a hepatite B. No momento a gente não tem nenhum caso positivo para hepatite C, porém a hepatite B, que entra nas hepatites virais, é muito comum esse diagnóstico. E as pessoas que são positivas, elas seguem fazendo exames anualmente, né? De carga viral, e também é feita avaliação dos contatos, porque ela pode ser transmitida de pessoa para pessoa, principalmente através de sangue e secreção. E o contato domiciliar também observa-se alguns tipos de contato.

0: Às vezes não, ele fica ali para sempre, impedindo a doação de sangue, podendo transmitir para outras pessoas, principalmente também, né, através da relação sexual. E uma vez com o diagnóstico, então segue acompanhando. As hepatites virais, hepatite B principalmente, ela tem vacina que está disponível no SUS e é feito desde ao nascer a primeira dose, né? Nas primeiras horas de vida da criança. Depois segue e termina o esquema conforme as doses de reforço. Adultos não vacinados, então a recomendação é passar na sala de vacina. Às vezes a gente faz até o teste antes de fazer a imunização para ver se já não está com o vírus, que ele pode ser silencioso, não dá nenhum sinal, nenhum sintoma, a pessoa não sabe que tem essa hepatite e aí descobre às vezes num exame de rotina. As hepatites silenciosas, então, às vezes ela do nada resolve causar algum dano na saúde do paciente, que às vezes é uma lesão no fígado, principalmente, né, que é o órgão que é mais afetado, podendo às vezes até precisar de um transplante ou levar ao óbito. Muitas das vezes também o diagnóstico se torna tardio, só descobre quando realmente afetou e não tem mais o que fazer. A gente já teve situações em que o paciente foi a óbito, deveria ter o vírus por muitos anos, mas nunca procurou para testar, e aí houve complicações agudas e crônicas no fígado e levou a óbito. Então, a gente não quer que os pacientes cheguem nesse extremo, né? Então, a gente adotou como conduta, na verdade básica, né? Todo mundo que vem fazer teste anual de rotina já é um exame solicitado. Mas sempre existe aquela pessoa que ou não vem na unidade, às vezes vai na rede particular e não é feito rastreio. Então, a gente tem uma população que não é coberta, né? Que não veio, que nunca veio para avaliação. Então, esses nos preocupam um pouco, porque pelo SUS a gente tem a vacina ofertada o tempo todo e também a gente tem os exames para diagnóstico, principalmente de forma precoce.
1: Nós conversamos com Edith Cirino, Pamela Macedo, repórter Pavilage.

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3: Bom dia, show na manhã, na programação da Centro tem Thiago York.

Bom demais! No show na manhã, Thiago York, amei te ver, bom dia! Bem-vindos à programação Show na Manhã da Centro, bom dia! Trazendo muita música legal na programação da 90,7. Daqui a pouquinho tem música bacana, a gente vai, é o som do Thiago York. Daqui a pouquinho vou rodar uma música do Titãs. É, o Titãs canta para nós daqui a pouquinho. Sonífera Ilha. Bom dia, 9 horas e 36 minutinhos, 9h36, Rede Leve, na Leve é bom demais. 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Show na manhã. Bom dia, bom dia, bom dia, bom dia, bom dia. Ontem estava rodando, né, o som do Europe na final da Copa do Mundo lá, né? Pois é, a música antiga, das antigas, mas aquela música, aquele clássico, né? Aquele clássico que eu achei que era gente que gostava dessa música, mas não é. Os norte-americanos também gostam, adoram. É essa aqui que estava rodando, ó. Quando começou a rodar essa música, eu não sei se quando começou a rodar, não estava 0-0 o jogo ainda. Vamos falar de futebol, essa música aí, ó. Você conhece a música, é top, essa música é um marco, essa música. Quando eu ouvi a primeira vez essa música, meu amigo Charlie Brown.

0: Bom dia, bom dia, bom dia, bom dia. Olha, essa música do Europe foi lançada em fevereiro de 1986. É, eu conheci a música lá em 89, 90, né? Acredito até que já tinha ouvido a rádio, já ouvi ela lá em 87, já ouvi lá em Novo Hamburgo, Porto Alegre, né? Que lá tinha bastante rádios FMs, né? Porto Alegre principalmente, né? Novo Hamburgo tinha uma rádio FM, se eu não me engano era a Rádio Imigrantes, e eles tocavam só música clássica. Era a decadência do FM lá em Novo Hamburgo, horrível, horrível. Aí tinha uma rádio, agora eu não lembro o nome da rádio lá, tinha uma rádio em São Leopoldo, uma rádio muito boa, uma rádio muito legal, com uma programação bem bacana, mas em Novo Hamburgo tinha a rádio AM e rádio FM. O rádio sempre foi muito ruim em Novo Hamburgo, e o rádio AM muito bom, mas o rádio FM muito ruim, né? E tocava música clássica, imagina só, lá em 1987, 88, 86, uma rádio FM rodando música clássica. Era só pro dono da rádio escutar, né? Mas era. E aí a gente ouvia, ali pega todas as emissoras, né? A gente ouvia Rádio Cidade de Porto Alegre, ouvia a Atlântida bem menos, mas se ouvia também alguma coisa. E essa música aí rodava muito, né? Essa música tocou ontem. Essa música que foi lançada em 86, ela foi lançada em fevereiro de 86 e ela chegou ao mercado em maio, né? O pessoal começou a comprar os discos em maio. Nos Estados Unidos primeiro, aqui no Brasil deve ter demorado, né, 2-3 meses ou mais para chegar. Mas essa música ela começou a rodar ontem, né, no jogo da Copa do Mundo. Falando em Copa do Mundo, como é que estão os hermanos? Pá, que coisa, né? Os hermanos estão com a cabeça muito caliente hoje. Cabeça quente e dor de cabeça também, né? Acontece, fazer o quê? É, não tô aqui de forma nenhuma, tirando onda com os hermanos, com os argentinos, né? Afinal de contas, eu tenho muitos amigos na Argentina, mas é que futebol é futebol, né? Futebol é futebol, aí não tem, né? Rivalidade é rivalidade. Imaginou se os argentinos ganhassem ontem? Se eles ganhassem, eles teriam 4 títulos também. O Brasil tem cinco, né? O Brasil tem 5. Eles teriam 4, chegariam perto. Assim não, assim eles ficam nos 3 títulos que eles têm, que é 78, 86 e a Copa passada, né? É, não é assim para ser campeão do mundo. A Espanha tem 2 títulos. Eu estava torcendo para a Espanha por causa disso. A Espanha tem 2 títulos e... Ah, imagina só, hoje ia... Inclusive o pessoal ia estar mandando WhatsApp aqui para a rádio, né? Os amigos que a gente tem lá na Argentina que nos acompanham sempre, quero mandar um bom dia para eles, mas hoje ia estar chovendo mensagem aqui no WhatsApp da rádio, no WhatsApp particular também, né? Em virtude aí do... Se eles tivessem vencido. Não venceram, não ganharam, né? Então perderam o jogo. E outra situação, né? Outra situação que a gente observa também, né? No jogo de ontem, nós vamos falar mais, eu e o Valdemar vamos estar conversando logo mais, meio-dia 45, no nosso show de bola, a gente vai estar conversando sobre o jogo, mas a Argentina mortinha ontem, né? Eles não chutaram uma bola em gol durante o jogo, durante a partida toda, não teve um chute a gol, mas nenhum. Eu nunca tinha visto isso. Eu não lembro. Claro que tem coisas que passa, a gente não. Mas isso nunca aconteceu em uma final de Copa do Mundo. Nunca. O vexame que fez a seleção argentina ontem nunca aconteceu em uma final de Copa do Mundo. Nunca. De um time não chutar uma bola a gol. Do goleiro não fazer uma defesa. Já na prorrogação, o Messi pegou e cruzou a bola para a área ele cruzou a bola, ele não quis chutar em gol, ele cruzou a bola para a área, e aí o goleiro foi na bola e a FIFA considerou chute a gol, que nada. O cara cruzou e cruzou mal, a bola bateu em cima da rede, passou sobre a meta e bateu em cima da rede. O goleiro acompanhou, se a bola vai no gol, o goleiro pega na boa, na tranquilidade. Mas olha, viu, ontem a Argentina, né, a minha amiga, mandar um abraço para Dona G, um bom dia Dona G, essa semana Campeonato Brasileiro novamente, né? Hein, Dona G, o Argentina ontem parecia o Brasil, né? A Argentina parecia o Grêmio, né? A Argentina parecia o Grêmio, e o Grêmio parece a seleção brasileira. Que coisa! Falando no Grêmio, ainda na sexta-feira à noite, o Grêmio perdeu de 2-1 para o Mirassol. Esse Mirassol que ganhou do Grêmio e vai ganhar, foi o primeiro jogo desse ano, Mirassol e Grêmio. Agora no comecinho do mês que vem, do mês de agosto, tem mais Mirassol e Grêmio. O primeiro jogo lá também. Vai ser mais uma partida agora no mês de agosto pela Copa do Brasil. E a gente que fica imaginando, sonhando um pouquinho com o Grêmio na Copa do Brasil, que nada, não dá para sonhar, né? O que a gente viu de Mirassol e Grêmio foi quem assistiu o jogo de sexta-feira à noite, né? Um Grêmio sem perspectiva, um Grêmio sem marcação. Assistiu o jogo, a impressão que a gente dá ao ver os dois gols do Mirassol, a impressão que a gente tem é que os jogadores são muito ruins, e realmente a defesa do Grêmio é muito ruim, ou então é sacanagem com o treinador, né? Eles querem derrubar o treinador, que eu acredito que não. Acredito que o time seja ruim mesmo. Falando nisso, já que eu estou falando de futebol, fiquei com essa impressão também no primeiro tempo do jogo da França. A impressão nítida que os jogadores franceses levaram 4-0 da Inglaterra, mais um chocolate no primeiro tempo. E aí no segundo tempo, né, trocou vários jogadores ali que não estavam jogando nada. Esses quatro que foram trocados, esses aí, se o treinador permanecer, se o técnico da França permanecer, ele provavelmente, esses quatro jogadores aí, ele vai ter bastante cuidado, porque não são jogadores de confiança. E ele sabe quem não é de confiança e quem de repente não estava num dia bom, porque tem isso também, né? Tem aquele que não está num dia bom. Mas a França não jogou. Eu fiquei com a impressão nítida que os caras quiseram botar a culpa no treinador por eles ter jogado um futebol tão medíocre como jogaram com a Espanha. Terminou a Copa do Mundo, a Espanha é campeã, a Argentina é vice, e vice fazer o quê, né? Futebol é assim. Show na manhã, bom dia! 9h50, hora certa. 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

0: tudo bem. Jeito moleque na nossa manhã. Ei, moleque, bom dia, bom dia, bom dia, bom dia. Show na manhã. 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Na nossa manhã, tem o nosso intervalinho. Daqui a pouquinho a gente volta. Bom dia. Cedro. 10 horas, 1 minuto, hora certa, Avemar. 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

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Bom dia! 97, eu sou o jornalista Everton Macedo e a gente vai com você até às 10h30 no Cedro Show na Manhã.

0: Legal demais, no Show da Manhã, Yahoo, Tampouco, de 2011 essa música, né? Bem bacana, bem legal essa música, bem bacana. Claro que a gente que acompanha o trabalho do Yahoo há mais tempo, né? Bata, eles lançaram algumas músicas lá nos anos 80, 90 também, música que emplacava como tema de novela, né? Legal demais. 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Daqui a pouquinho tem mais músicas chegando na programação da 90,7. É agora, seu Jorge!
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0: Carolina. Show na manhã, bom dia. Programação da Rádio Cedro, uma ótima manhã para você, bom dia. 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Agora são 10:19, 10:19, hora certa. 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
0: 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Bom dia, tem informações chegando na Rádio Cedro, informações aqui na 90,7 com a repórter Pavilage. Alô, Pamela.
5: Seja qual for o tamanho do seu sonho, seja...
6: Palmasola tem investido cada vez mais nos programas de casas populares. Sobre esse assunto, nós conversamos com o secretário de administração, Clair Munaro. Bom dia.
7: Bom dia, Pamela. Bom dia a todos os ouvintes da Rádio Cedro. em especial nosso Bom Dia às Palmaçolenses, levando um abraço aí do prefeito Márcio, ao vice Onísio e a todos os palmaçolenses. Dizer que a Secretaria de Administração trabalha pelo vapor e também com as demais secretarias, né? Uma sintonia, né? Entre a administração e todas as secretarias. Os trabalhos estão andando a todo vapor. Dizer que as principais obras estão em andamento e uma das principais aí é a construção das casas populares, também, né, também as primeiros quilômetros de asfalto para o interior do município de Palmaçola, isso é inédito. Palmaçola só tinha pequenos trechinhos aí em algumas vilas e distritos que não dava um quilômetro, e hoje foi iniciada a tão sonhada obra de asfaltamento aí para o interior do nosso município. Dizer que estamos com os trabalhos todos organizados, embora o inverno ali prejudica um pouco a projeção dos trabalhos, mas estamos com várias obras em andamento, hoje em torno de 15 obras em andamento no município de Palmaçola, obras públicas. Estamos aí com próximo a 8 obras assim licitadas já para iniciar, e em torno de 10 ruas de asfalto também que estão sendo licitadas para fazer, em torno de também de mais 7, 8 obras que serão licitadas aí, e isso eu posso citar então, além das ruas de asfaltamento, as melhorias nas creches e as escolas, uma vez que a atual administração também não pensa só em obras, né? Muitas obras foram feitas, mas também pensa no bem-estar da população, na saúde, na educação, e agora estará investindo então na educação do nosso município, melhoria em todas as escolas e creches. Desde o início do mandato, então, a atual administração, Márcio Sinice, tem se preocupado aí com as melhorias aí, principalmente em escolas, creches, unidades de saúde, para pensar no bem-estar da população. O prefeito sempre fala que o investimento na educação de hoje é o futuro do amanhã aí para nosso município, estado e país. Então a gente sabe também do quanto estava sucateado nossas escolas, creches, nossos maquinários, mas que aos poucos vão sendo recuperando. Então no ano passado também foi feito investimento aí nas áreas das creches e escolas, né? Algumas melhorias pontuais, outras um pouco mais, e agora está sendo licitado também.

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0: Bom dia, tá começando mais uma semana, mais uma segunda-feira, dia 20 de julho, dia 20 do 67, 10 horas 37 minutos, temperatura em 19 graus e 4 décimos, umidade relativa do ar em 68%, com o patrocínio de Posto Vitória 3, Dali Supermercados e Lojas Manioto. Tá chegando Gustavo Lima na programação, boa segunda!

0: Felipe Araújo, Amor da Sua Cama, a gente também ouviu na programação da Cedro Gustavo Lima. São 10 horas 43 minutos. 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
2: Palhaço! 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

0: Douglas e Vinícius, palhaço, teve Felipe Araújo e Gustavo Lima, bala alojada.
1: Bom demais, parceiro, você tá doido.
0: Centro. 10 horas 47 minutos, hora certa. 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
0: 10 para as 11, PIT na programação.

0: Você sabe que o bar,
1: eu sei,
0: ele merece uma declaração.
1: Eu sei.
2: No bar quando eu chego já sou bem tratado. 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

0: Guilherme Benuto, se declarando pra todos os botecos do Brasil.
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Guilherme Benuto, declaração pro bar. A gente também ouviu Pete Serpente. 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

0: 11h07, hora certa. 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
4: A Espanha conquistou o segundo título mundial da história e venceu a Argentina por 1 a 0 em uma final dramática, decidida na prorrogação com gols anulados, rival expulso. A seleção espanhola carimbou uma campanha perfeita, sagrando-se campeã invicta. A equipe comandada por Luis de la Fuente atingiu a impressionante marca de 38 jogos seguidos sem perder, isolando-se com a maior sequência invicta da história do futebol de seleções, ao ultrapassar o recorde da Itália. A nova atualização do ranking da FIFA coloca a Espanha no topo absoluto, assumindo a liderança do futebol mundial. Eu sou Melina Calduro, de Nova York, para o AKERT em Campo.
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1: Diego Vitor Hugo, Tubarões, esteve também na programação da Ceder Tribalistas. 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
5: O prazo para o pagamento do custeio diminuiu de 12 para 10 meses. No décimo mês, o agricultor precisa começar a fazer o pagamento. O prazo diminuiu ainda no plano safra passado, 2025-2026. Nesse plano safra se manteve esse prazo. Cleiton Furlaneto, engenheiro agrônomo da IPAGRE, nos fala sobre isso. Cleiton.
6: No último plano safra já teve uma redução dos custeios, né? E isso também acabou pegando bastante produtor aí desprevenido, vamos dizer assim, que antes o custeio era para 12 meses, então retirava agora em julho, ia pagar lá em julho do ano que vem, né? Em junho, talvez final de junho. E esse plano safra passado já, e esse ano se manteve, os custeios ele tem que pagar em 10 meses, né? Então reduziu 2 meses ali e muitos agricultores não estavam com essa programação também, e isso acabou afetando algumas situações no município. Então a gente chama atenção para o agricultor na hora.

0: estão abaixo dos valores históricos ou está mais ou menos dentro do que sempre houve essa valorização? O preço do soja, por exemplo, né, é pela Bolsa de Chicago, então é um commodities com preço em dólar. E você sempre acompanhou muito isso, assim, hoje os valores. Preço do leite também está dentro dos preços normais, de repente chegou um momento que estava um preço bom, Cleiton, e aí o agricultor ele acostumou com isso, porque a gente acostuma com as coisas boas, e aí de repente o preço cai. Mas está dentro da normalidade, se a gente for avaliar assim pelos anos anteriores?
1: Sim, pelo que eu acabo acompanhando, os preços eles estão dentro da normalidade. O que aconteceu é que a gente mudou bastante o nosso sistema de produção. A gente migrou de um sistema de produção à base de pastagem e a gente tem hoje um sistema mais concentrado em sistemas confinados que acaba aumentando o custo de produção. O preço do leite e o preço da soja, como você falou, às vezes é lá pela Bolsa de Chicago, é pelo preço mundial, né? Então, o custo de produção nosso tem aumentado e o preço de venda não tem mexido muito nos últimos anos, né? E isso acaba reduzindo a lucratividade da atividade aqui dos nossos agricultores. E daí, para compensar isso, o agricultor normalmente aumenta, né? Principalmente a atividade de leite. Ah, eu tinha 20 vacas, agora está com 30, 40... Então, tu também acaba tendo um volume de recurso imobilizado ali naquele sistema e pagando uma taxa de juros que também não é tão atrativa. Hoje em dia, se a gente vai falar em Pronaf, Pronamp e demais, é até pior, né? Mas uma taxa de juros de modo geral de 7,5% é uma taxa de juros alta comparada a todo o histórico dos últimos 10, 20 anos, né? Então, o custo do dinheiro também aumentou, o custo de produção aumentou, o custo de vida aumentou e os preços de venda dos produtos ele se manteve. São normais? São preços normais, históricos do normal. Mas o nosso custo de produção aumentou muito e isso acaba refletindo muito no nosso produtor, na dificuldade que tem de sobrar o dinheiro lá no final do mês, no final da safra, no final do ano, né? Esse que é o principal fator. O preço histórico de leite, a gente sempre fala, é na faixa de 38, 40 centavos de dólar, se a gente vai falar em preços mundiais, e ele está mais ou menos dentro disso, né? Está até um pouquinho acima aí pelo que a gente faz de cálculo. E os preços da soja e milho também, então, mais ou menos no histórico, está dentro da normalidade, mas o que pega para nós, nossos sistemas de produção aqui, é esse aumento de produção.
0: Obrigado, Cleiton Furlaneto, engenheiro agrônomo da IPAGRI. Everton Macedo, repórter Pavilagi.

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2: A Secretaria Municipal de Saúde de Princesa comunica que a vacina contra a gripe H1N1 está disponível para toda a população do município no posto de saúde.
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1: 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Prazo para convenções partidárias começam hoje em todo o país. 5 de 8 pré-candidaturas ao governo de Santa Catarina já definiram o dia das convenções. Pavimentação avança e caminha para ter todas as ruas urbanas asfaltadas. Município celebra 65 anos com programação especial e participação da comunidade. Defesa Civil alerta para riscos climáticos e reforça ações de prevenção. Inteligência Artificial será tema de curso gratuito para empreendedores. Parlamento Jovem fortalece participação política e cidadania. Motociclista morre após saída de pista na BR-282. Duas mulheres morrem em colisão frontal entre carro e carreta na BR-163 em São José do Cedro. Esses são os destaques do Globo em Foco de hoje, que começa às 12 horas aqui na Rádio Cedro, emissora afiliada da Rede Ipeperi, feita para você. Até já!
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1: 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Prazo para convenções partidárias começam hoje em todo o país. 5 de 8 pré-candidaturas ao governo de Santa Catarina já definiram o dia das convenções. Pavimentação avança e caminha para ter todas as ruas urbanas asfaltadas. Município celebra 65 anos com programação especial e participação da comunidade. Defesa Civil alerta para riscos climáticos e reforça ações de prevenção. Inteligência Artificial será tema de curso gratuito para empreendedores. Parlamento Jovem fortalece participação política e cidadania. Motociclista morre após saída de pista na BR-282. Duas mulheres morrem em colisão frontal entre carro e carreta na BR-163 em São José do Cedro. Esses são os destaques do Globo em Foco de hoje, que começa às 12 horas aqui na Rádio Cedro, emissora afiliada da Rede Ipeperi, feita para você. Até já! 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
1: 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Prazo para convenções partidárias começam hoje em todo o país. 5 de 8 pré-candidaturas ao governo de Santa Catarina já definiram o dia das convenções. Pavimentação avança e caminha para ter todas as ruas urbanas asfaltadas. Município celebra 65 anos com programação especial e participação da comunidade. Defesa Civil alerta para riscos climáticos e reforça ações de prevenção. Inteligência Artificial será tema de curso gratuito para empreendedores. Parlamento Jovem fortalece participação política e cidadania. Motociclista morre após saída de pista na BR-282. Duas mulheres morrem em colisão frontal entre carro e carreta na BR-163 em São José do Cedro. Esses são os destaques do Globo em Foco de hoje, que começa às 12 horas aqui na Rádio Cedro, emissora afiliada da Rede Ipeperi, feita para você. Até já!
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7: Bom dia, Série Entrevista Esportes de hoje, segunda-feira, vou falar com o Paulo Sapateiro. Teve um evento nesse domingo, nesse último domingo, ontem, né, precisamente, onde se encontraram aí os campeões do Ipiranga, recordando os títulos, as pessoas mais velhas que marcaram época, marcaram história no nosso Ipiranga. Vou falar com o Paulo, que foi goleiro do Ipiranga, é um amante do futebol e hoje também, onde é que tem Ipiranga, tem o Paulo Sapateiro sempre presente. Paulo, fale pra gente sobre o evento de vocês ontem, bom dia.
8: Bom dia, FM, bom dia aos ouvintes da rádio. Todo ano o Ivanir Alba e o nosso amigos do Ipiranga, nós marquemos uma data, um almoço, né, para dar risada, entregar umas lembrancinhas do passado. E esse momento nós entregamos para o Valdomiro Deré um troféu, méritos e honra, e para o nosso amigo Neco Ismaioto. Cada ano a gente dá dois troféus para dois ex-atletas. Então a gente dá muita risada, assim, a gente conta muita história do Ipiranga, que nós não devemos deixar, assim, esse fogo, essa honra que nós temos na veia do coração do Ipiranga. Nós esse ano fomos meio mal, assim, no campeonato estadual, mas vamos reforçar, vamos se unir mais ainda e vamos abrir, assim, mais porta para mais gente colaborar e torcer para o Ipiranga.
7: Paulo, como que é rever os amigos? Como que é rever as pessoas que marcaram época, que vocês lá atrás jogaram junto num momento, num evento tão bem organizado por vocês, num dia tão especial como ontem?
8: Oh, isso é uma honra, né? Tudo assim, o Alessio, o Recha, o Wildo, o Guilinho, o Ivanir Alba, assim, a gente tem que ter uns que faz a frente. E o povo foi... Tudo que nós convidemos, sim, foi, sempre falta gente, todo mundo tem um compromisso, mas foi uma honra e foi, assim, emocionante, porque até o Valdomiro Deré saiu umas lágrimas, assim, na hora da entrega. Então o Regis, assim, da farmácia, bastante gente, mais de 40 pessoas se fizeram presente e a gente fica com orgulho e já marquemos outra data para o outro ano fazer esse novo encontro.
7: Paulo, o futebol nos proporciona fazer amigos, né? Amigos verdadeiros, amigos que ficam marcados na vida da gente, que o futebol nos proporciona. Tem, vai ter, alguém que não vai gostar da gente, vai ter, mas o futebol proporciona ter mais amigos do que inimigos, acredito eu. E esse momento é de vocês rever os amigos. Rolou aquela resenha, aquela conversa, recordação de jogos, recordar os jogos, de repente resultados também, Paulo?
8: Olha, isso aí é um encontro, é uma honra, assim, da gente bater papo, assim, de tudo que é lance, diretoria também, e o povo e os colaboradores e patrocinadores. Então nós esse ano estamos já pensando que vai mudar a diretoria do Ipiranga e todo mundo recorda um lance do Paulo, do goleiro, do Guilin, né, o Alessio, Recha, Barba, né, tudo esse pessoal, assim, e a torcida, que todo mundo gosta do Ipiranga, todo mundo gosta do Ipiranga. Então a gente tem aquela história que marca e a gente faz amizade. Eu sinto no meu coração, assim, que é todo mundo, assim, ô Paulo, ô Recha, ô Alessio. Então, eles acham falta da nossa presença.
7: Eu acho tão bonito, Paulo, porque quando vocês é o pessoal mais velho, o pessoal que gosta do futebol, é sempre tão presente. Você, o próprio Picolô, essa outra gurizada aí que incentivam. Quando vocês chegam no estádio, parece que é algo diferente. Vocês chegam no campo do Ipiranga, é aqueles caras que chegam, que já tanto brilharam no campo e agora brilham nas arquibancadas também.
8: É, isso é verdade. Olha, a gente teve ontem um encontro, assim, ó, o Barba, assim, o Picolotto se fez presente ontem com a camiseta, todo mundo, nós somos com a camiseta do Ipiranga. Isso que a gente não é da diretoria, mas isso, assim, é uma festa dos amigos do Ipiranga. Então a gente se sente muito orgulhoso que o nosso povo precisa e depende de um time bem melhor do que estava esse ano.
7: Paulo, tinha fotos também, claro que na época mais antiga de vocês não tinha vídeo, não sei se chegaram a ter algum vídeo, mas fotos com certeza tinha para relembrar.
8: Sim, nós temos vídeo do Ipiranga, temos vídeos, fotos, bastante. Ontem nós tivemos mais ou menos umas 60 fotos, assim, de antes do 82, né? A maior honra foi em 82, que nós viajamos muito em Santa Catarina, jogamos muito futebol. Então ali sai muita brincadeira e fica marcado a história.
7: Que legal, que bacana, Paulo. Assim, eu queria que você deixasse o espaço aberto para você também mandar suas considerações, de repente mandar um abraço para aquele pessoal que teve, e já organizando já para o ano que vem, já definiram data, tudo, mas vai ter de novo esse encontro dos amigos do Ipiranga.
8: É, a gente já marcou data, e se tinha 40 e poucas pessoas, queremos que outro ano tenha 80 pessoas, cada um pagou sua despesa, mas ninguém assim... sentiu aquilo lá, foi pouca coisa. O Tião também chegou assim, o Volmir de São Miguel do Oeste. Então o pessoal, eles esperam essa data para nós dar risada e contar umas piadas assim das duas emissoras de rádio também, né, que a bola vai, o Paulo dá balão e vai fora do campo e tudo, o Guili é meio chato, né, mas se torna uma história. Obrigado pela entrevista.
7: Grande Paulo, Paulo Sapateiro, aquele que defendeu por tantas vezes o nosso Ipiranga. Tem história, o Paulo tem história, assim como Tio Guilin, outros atletas que a gente poderia nomear aqui e também falar, que tem a história, se identificam com o Ipiranga. E isso não tem preço. Eles marcaram o nome deles na história, vai passar o tempo, vai passar os anos, eles deixaram registrado tudo isso na vida dos cedrenses, na vida do Ipiranga também. O Sério Entrevista Esportes volta amanhã. Estive conversando com o Paulo Sapateiro hoje sobre o evento dos Amigos do Ipiranga no dia de ontem, domingo, onde reuniu atletas, torcedores do nosso Ipiranga. Um abraço e até amanhã.
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12: 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Prazo para convenções partidárias começam hoje em todo o país. 5 de 8 pré-candidaturas ao governo de Santa Catarina já definiram o dia das convenções. Pavimentação avança e caminha para ter todas as ruas urbanas asfaltadas. Município celebra 65 anos com programação especial e participação da comunidade. Defesa Civil alerta para riscos climáticos e reforça ações de prevenção. Inteligência Artificial será tema de curso gratuito para empreendedores. Parlamento Jovem fortalece participação política e cidadania. Motociclista morre após saída de pista na BR-282. Duas mulheres morrem em colisão frontal entre carro e carreta na BR-163 em São José do Cedro. Esses são os destaques do Globo em Foco de hoje, que começa às 12 horas aqui na Rádio Cedro, emissora afiliada da Rede Ipeperi, feita para você. Até já! 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Bom dia, hoje no programa Cedro Entrevista, nós vamos conversar com a secretária de Saúde de São José do Cedro, Janete Dalu. A Secretaria de Saúde de São José do Cedro está promovendo várias melhorias e reformas nos prédios do nosso município, da Secretaria de Saúde. O prefeito Fernando esteve conversando com a gente, inclusive, alguns dias, falando sobre algumas reformas lá na sala de vacinas, aquele anexo ao posto de saúde que tem ali, onde vai ser feito, serão feitas melhorias. A nossa secretária de Saúde, Janete Dalu, fala para nós sobre essas melhorias, o que está previsto para acontecer lá, Janete. Bom dia.
13: Bom dia, Everton. Bom dia aos ouvintes da Rádio Cedro FM. Sim, então estamos prevendo aí para os próximos dias o início de uma grande reforma no anexo do posto de saúde. Ali é onde fica a sala de vacinas, o almoxarifado, a sala de epidemiologia, né? Então a gente até pede ali que os pacientes tenham um pouquinho de paciência, quem for procurar ali o almoxarifado, o setor de epidemiologia, que o pessoal estará ali nos próximos dias em reforma. Né? Então é uma reforma muito esperada por toda a equipe de saúde e também dos nossos pacientes, né? Então temos aí um convênio com o governo do estado e o município também entrará com uma contrapartida. Então serão investidos mais de 200 mil reais nesta reforma.
14: Essa reforma contempla o quê? O que vocês vão realizar lá no local? Pelo menos ali na sala de vacinas a gente vê que, olhando assim num primeiro momento, que está bom, né? Mas sempre é possível melhorar, né? Às vezes trocar algo que é necessário, que às vezes a gente não consegue ver o todo, né, da obra ali do prédio. O que vocês vão fazer? Que reforma que vai ser feita?
13: Será feita a troca total de todo o telhado daquele anexo. Então, que nem tu disse, aparentemente, né, a pessoa chega ali na sala de vacinas, está tudo ok. Mas a gente sabe que tem goteiras, então tem essa questão de fiação toda, que precisa ser dado uma atenção especial. A cerâmica também será trocada ali da parte do almoxarifado e do setor de epidêmio, que também está bem, bem precário ali, pintura interna e externa. Externa também, questão de divisórias também, vai ter umas divisórias novas, algumas janelas também serão trocadas. Então, teremos aí nos próximos dias, né? Eu acredito que até final do ano esta reforma esteja pronta aí para maior conforto, né, da nossa equipe, dos nossos pacientes também. Então, aguardamos o início desta obra.
14: O investimento deve ser bem vultuoso.
13: Serão mais de 200 mil reais, né? Tem uma contrapartida do município e também um convênio aí com o governo do estado.
14: Unidade básica do Santa Rita, um novo posto de saúde, onde é uma obra grandiosa, onde vai ter tudo que tem no posto de saúde central, por exemplo. Tudo que tem no posto de saúde do bairro São Cristóvão, só que maior, numa outra planta que já vem pronta do governo federal, né? São prédios iguais, vai ter um prédio igual em Guaraciaba, por exemplo, né? Conforme o tamanho da cidade, vai ser uma planta igual e atendendo muito bem a população daquela região também, secretária.
13: Exatamente, Everton. Então serão 400 metros quadrados, né? Esta grande obra que foi através de processo licitatório, né? Então já está em andamento, está bem, bem avançado. Serão investidos 1 milhão e 900 mil, né? Então será realmente uma obra bem grandiosa. Acreditamos que ali em torno de final do ano, início do ano que vem, também deva estar concluída. E a nossa intenção, a intenção da administração municipal é transferir um SF aqui do posto central, que a população vem aumentando todo ano, né, Everton, e acaba ficando apertado. Então, a nossa intenção é transferir toda uma equipe para atender os pacientes daquele bairro.
14: E aí o pessoal das comunidades próximas ali também serão atendidas?
13: Exatamente. Então, quem serão atendidos? O pessoal ali, que moradores das Derrubadas, Santa Terezinha, o bairro Santa Rita. Então, esses pacientes ali já vão passar ali, já fica a caminho, né? Então, os pacientes pertencentes a essas comunidades que no momento são atendidos no posto central, a gente vai remanejar toda a equipe para lá, né? Então, o médico, a enfermeira, o dentista, auxiliar de dentista, técnica de enfermagem. Então, esse pessoal será transferido e os pacientes serão atendidos naquela unidade. Terá também uma farmácia, então a pessoa consulta ali, né, já passa lá na farmácia e já retira a sua medicação e, né, fica tudo lá. Então é uma obra bem grandiosa, muito aguardada e que vem ali para somar o bom atendimento da população e também desafogar aqui no posto central, que daí ali a gente consegue também ajeitar as salas, enfim, e acomodar melhores os pacientes.
14: E todos os medicamentos vão estar disponíveis.
13: Sim.
14: Medicamentos sim. Controlados, por exemplo, que todo mês ou a cada dois meses a pessoa vai lá e pega a receita, o médico do ESF lá do Santa Rita também vai, todo mês ele vai dar a receita e a pessoa vai retirar o medicamento lá no posto de saúde.
13: Sim, com certeza essa é a nossa intenção, né, para estar fazendo dessa forma. Posso frisar também, Everton, que essa questão de medicação a gente está levando também para o interior, para a unidade de Mari Flor e Padre Reus. Temos dois farmacêuticos, então um farmacêutico desce a cada 15 dias, né, de manhã na Mari Flor e de tarde no distrito de Padre Reus, para estar levando essas medicações controladas, insulinas, enfim, para os pacientes lá do interior não precisarem se deslocar aqui para a farmácia central.
14: A gente falou sobre obras, falou sobre reformas, obras novas acontecendo, mas vamos falar também sobre uma orientação do Ministério Público, o prazo para vacinação contra o HPV. A vacina está sendo... O prazo foi esticado um pouquinho mais, secretária?
13: Isso. Então, o Ministério da Saúde, ele ampliou o prazo até dia 31 de dezembro, né, da vacina contra o HPV para os adolescentes de 15 a 19 anos. Então, a vacina é uma importante forma de prevenção contra diversos tipos de câncer, né? Então, os adolescentes que ainda não receberam a vacina contra o HPV, eles têm aí uma nova oportunidade para se protegerem. Então, eles podem estar procurando a sala de vacinas ali do posto central, levando a sua carteirinha junto, aproveitando ali a oportunidade para fazer a vacina e ver se não tem outras pendentes também, né? Às vezes a pessoa vai lá se vacinar para uma coisa, acaba vendo que tem, às vezes, febre amarela, tétano, COVID, alguma outra vacina que esteja pendente e já coloca em dia.
14: Para não deixar nenhuma atrasada, né? Ficar com a carteirinha de vacinação em dia. Vocês têm disponibilizado as vacinas para toda a população? Tem alguns horários assim que vocês orientam? Seria melhor trazer tal horário, a pessoa vir em tal horário, ou qualquer horário que a pessoa chegar no posto de saúde?
13: Qualquer horário que a pessoa vir no posto de saúde, a nossa equipe está lá para, né, atender, orientar. Gostaria de enfatizar que nesta semana alguns membros ali da sala de vacina estão em capacitação em São Miguel do Oeste. Será hoje, amanhã e na quinta-feira, mas a gente tem igual funcionários lá que estão lá para acolher e orientar e aplicar ali as vacinas que estão disponíveis na sala de vacinas.
14: Muito obrigado à secretária de Saúde, Janete Dallo. Voltamos no nosso próximo programa. Um bom dia a todos e até lá. Doze horas. Prazo para convenções partidárias começam hoje em todo o país. 5 de 8 pré-candidaturas ao governo de Santa Catarina já definiram as convenções. Pavimentação avança e caminha para ter todas as ruas urbanas asfaltadas. Município celebra 65 anos com programação especial e participação da comunidade. Epagre defende redução dos custos como o caminho para manter a produção leiteira. Defesa Civil alerta para riscos climáticos e reforça ações de prevenção. Inteligência Artificial será tema de curso gratuito para empreendedores. Parlamento Jovem fortalece participação política e cidadania. Motociclista morre após saída de pista na BR-282. Duas mulheres morrem em colisão frontal entre carro e caminhão na BR-163 em Cedro. Esses são os destaques do Globo em Foco que está começando agora.

0: Tempo bom no extremo oeste de Santa Catarina. A previsão para as próximas horas é de tempo bom, com possibilidade de aumento de nebulosidade e possibilidade de pancadas de chuva. A temperatura mínima das últimas horas foi de 19 graus. A máxima para hoje pode chegar a 25 graus. Agora na central de jornalismo da Rádio Centro, 22 graus. Umidade relativa do ar em 68%. Doze horas, um minuto. De acordo com o Banco Central, o dólar começou o dia cotado a R$5,09. O euro está valendo hoje R$5,81. Já o peso argentino está cotado em 0,0034. O Irã pediu à agência nuclear da ONU que condene os ataques dos Estados Unidos, que, segundo o país, tiveram como alvo a usina nuclear de Darkovim, em construção no sudoeste do país. O porta-voz do Ministério de Relações Exteriores do Irã, Emael Bagheel, disse em uma coletiva de imprensa em Teherã nesta segunda-feira que Teherã não permitirá que Hormuz seja usado por seus inimigos para ameaçar a segurança do próprio país. Além da instalação, os ataques norte-americanos também atingiram vários locais na cidade portuária de Bushehr, no sul do Irã, onde fica a única usina nuclear civil do país. A Ucrânia lançou mais de 400 drones contra Moscou, capital da Rússia, e outras cidades da região metropolitana na noite de domingo. De acordo com autoridades da cidade, 10 pessoas ficaram feridas no ataque, que provocou um incêndio em um importante complexo industrial e também atingiu residências e infraestruturas civis, respondendo o que a Rússia tem feito até agora. O complexo industrial atingido fica a 30 quilômetros ao sul da capital russa, próxima à cidade de Domodedovo. Ela abriga um dos aeroportos internacionais de Moscou. Ele é um dos maiores da Rússia e conta com armazéns que ocupam 600 mil metros quadrados na cidade de Domodedovo. Um terremoto de magnitude 5,5 graus na escala Richter atingiu a região central do Peru na noite de sábado, deixou ao menos 5 mortos e mais de 20 feridos e cerca de 30 desalojados. O número de desaparecidos ainda é desconhecido, segundo o Instituto Nacional de Defesa Civil do Peru. Equipes de emergência seguem nas áreas atingidas, onde edifícios desabaram ou sofreram danos estruturais. Entre as construções afetadas estão uma igreja e um convento. Uma das áreas mais atingidas foi Chongobajo, região agrícola, onde moradores passaram a noite sob cobertores ao lado de fora das casas, que foram severamente danificadas. A seguir, prazo para convenções partidárias começam hoje em todo o país. 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
0: Doze horas, 8 minutos. As convenções partidárias estão liberadas a partir desta segunda-feira. Os encontros que reúnem os filiados de partidos políticos e federações servem para escolher os candidatos que vão disputar cada cargo, assim como discutir a formação de coligações. A partir daí, as campanhas começam a ganhar forma. Na prática, depois da convenção, os pré-candidatos passam a ser considerados candidatos. Para este ano, os partidos precisam definir quem vai disputar os cargos de presidente e governador, duas vagas de senador por estado, deputado federal e deputado estadual. O prazo das convenções vai até o dia 5 de agosto. Depois disso, os candidatos escolhidos deverão ser registrados na Justiça Eleitoral, o que deve ocorrer até o dia 16 de agosto. No dia seguinte, a campanha começa oficialmente. A Polícia Federal acionou a Interpol para tentar localizar bens e ativos de Daniel Vorcaro na América do Norte e na Europa, em uma nova frente de investigação contra o banqueiro fraudador que apura esquema de corrupção, lavagem de dinheiro e outros crimes envolvendo o Banco Master. A medida, que vinha sendo estudada há alguns meses, foi confirmada por investigadores. Segundo os investigadores, a Polícia Federal solicitou à Interpol, através de uma ferramenta conhecida como Silver Notice, alerta prata em tradução literal em inglês. Trata-se de um mecanismo da Interpol, implementado recentemente pela organização, que é voltado ao rastreamento internacional de bens ligados a pessoas investigadas ou condenadas por crimes financeiros. Vorcaro pode ter um patrimônio milionário espalhado em diversos países. As inscrições para o segundo processo seletivo simplificado do IBGE, destinado à atuação no Censo Agropecuário e no primeiro Censo Nacional da População em Situação de Rua, terminam nesta segunda-feira. Inicialmente, o encerramento estava previsto para a última quarta-feira. No entanto, um edital de retificação, com o cronograma atualizado, prorrogou o período de inscrições, já que houveram poucos inscritos. A seleção oferece 1.414 vagas temporárias para cargos de analista censitário e agente. Este é o segundo processo seletivo para o censo de 2026. O primeiro oferecia 8.238 vagas para as funções de supervisão. Este reúne oportunidades para analista. A seguir, 5 de 8 pré-candidatos ao governo de Santa Catarina já definiram o dia das convenções.
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2: Doze horas, 14 minutos. O Tribunal de Contas de Santa Catarina vai promover nos meses de agosto e setembro a 27ª edição do Ciclo de Estudos de Controle Público da Administração Municipal. O tema deste ano é governança na execução de emendas parlamentares, planejamento, transparência e rastreabilidade. O evento é voltado a prefeitos, vice-prefeitos, secretários municipais, controladores internos, contadores, vereadores, assessores, além de pessoas indicadas por entidades regionais. O objetivo é orientar os agentes públicos quanto aos aspectos legais, procedimentais e operacionais relacionados à indicação, ao recebimento, à execução, ao monitoramento e à prestação de contas dos recursos provenientes das emendas parlamentares. Ao todo, serão 7 encontros regionais entre agosto e setembro no estado. O Ministério Público de Santa Catarina lança nesta segunda-feira o projeto MP Guardião da Vida Animal, uma iniciativa do Grupo Especial de Defesa dos Direitos dos Animais, voltada à indução, estruturação e fiscalização de políticas públicas de proteção animal nos municípios catarinenses. O projeto surge em um cenário preocupante, revelado por um levantamento do próprio GEDA, que identificou a recorrência de casos de maus-tratos animais em diferentes regiões do estado entre 2023 e 2025. Até o fim de semana, 5 das 8 pré-candidaturas ao governo de Santa Catarina confirmará as datas para as convenções partidárias. A convenção do UP da pré-candidata Laís Schaud será hoje, às 7 da noite, na Universidade Federal em Florianópolis. O PSB de Gelson Merizio terá convenção amanhã, às 7 da noite, na Assembleia Legislativa. No sábado, 5 da tarde, é a vez do PSTU, de Marcos Sodré, de forma virtual. O PSD de João Rodrigues terá convenção no dia 1º de agosto, 10 horas da manhã, na Assembleia Legislativa. No mesmo dia, o PL de Jorginho Melo fará convenção às 2h22 da tarde, na Arena Opus, em Florianópolis. O PCO de Bruno Andrade, o PRD de Ralph Zimmer e o Missão de Marcelo Brigadeiro ainda não divulgaram as datas das convenções. A seguir, inteligência artificial será tema de curso gratuito para empreendedores. Parlamento Jovem fortalece participação política e cidadania.
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2: Doze horas, 18 minutos. Município celebra 65 anos com programação especial e participação da comunidade. A informação é da secretária de administração de Guarujá do Sul, Carla Tessin. Inicia uma semana de comemorações pelos 65 anos de emancipação político-administrativa de Guaraciaba. A programação foi organizada para envolver a comunidade e valorizar a história do município, reunindo atrações culturais, momentos de integração e eventos tradicionais. As atividades começam com apresentações de artistas locais e uma banda para animar o público. O Gaitaço integra o calendário oficial de atividades e é organizado pela linha Maidana, fortalecendo as tradições e incentivando a participação de famílias e visitantes. No dia 25 de julho, em que se comemora o aniversário do município, será realizada uma programação especial. Atividades incluem encontro no CTG, a partir das 2 da tarde, corte do bolo comemorativo. A prefeitura convida moradores e visitantes da região para participarem da celebração dos 65 anos de Guarujá do Sul. Programação reúne cultura, tradição e integração durante aniversário de Guarujá. A informação é da secretária de administração, Carla Tessin. As comemorações do aniversário foram planejadas para destacar a cultura local e proporcionar momentos de convivência entre a população. Segundo ela, a expectativa é de grande participação da comunidade ao longo da programação. O Gaitaço é um destaque das festividades e conta com apresentações de músicos e artistas locais. As inscrições permanecem abertas, permitindo que mais pessoas integrem o evento. Além de preservar as tradições, a programação busca fortalecer o sentimento de pertencimento da população. A iniciativa tem o objetivo de valorizar a presença de visitantes de municípios vizinhos. Defesa Civil alerta para riscos climáticos e reforça ações de prevenção. A informação é do secretário de Administração de Guarujá do Sul, Jefferson Soares. A Defesa Civil orienta a população para um período de maior instabilidade climática registrado durante o inverno. Os alertas emitidos pelos órgãos meteorológicos indicam possibilidade de chuvas intensas, ventos fortes e queda de granizo em diversas regiões do estado, exigindo atenção redobrada dos municípios. Os investimentos realizados pelo governo do estado em equipamentos para a defesa civil fortalecem a capacidade de resposta diante de possíveis ocorrências. A entrega de um caminhão, veículos e drones fazem parte de uma estratégia voltada tanto ao atendimento de emergências quanto ao desenvolvimento de ações preventivas. Ressaltou que a equipe da Defesa Civil de Guarujá mantém planejamento constante, estudos e acompanhamento das condições climáticas para minimizar riscos à população. O trabalho integrado entre município e estado busca garantir rapidez nas respostas e maior segurança dos moradores sempre que houver necessidade de atuação. Inteligência artificial será tema de curso gratuito para empreendedores de São José do Cedro. A informação é do secretário de Planejamento, Júlio Niederauer. A Prefeitura, em parceria com o SEBRAE, promove dias 21 e 22 de julho, amanhã e quarta, um curso gratuito sobre IA. A capacitação faz parte de ações do programa Cidade Empreendedora e é destinado principalmente a empreendedores, microempreendedores individuais e pessoas interessadas em utilizar a tecnologia no dia a dia dos negócios. De acordo com o secretário, o avanço da tecnologia torna indispensável o conhecimento sobre inteligência artificial. Embora o foco da capacitação seja o empreendedorismo, o conteúdo também poderá ser aproveitado por qualquer participante que queira ampliar seus conhecimentos e utilizar ferramentas de IA em pesquisas, organização e desenvolvimento de atividades. O curso será ministrado por um especialista do SEBRAE. As inscrições podem ser realizadas nas plataformas da Prefeitura de Cedro. Quem encontrar dificuldades pode procurar a Sala do Empreendedor.
3: Que hoje se faz necessário, né? Pelo motivo de toda essa tecnologia que vivemos. Então, muitas empresas, muitas pessoas que têm o seu negócio em forma de MEI, né? Elas estão sendo convidadas, é de forma totalmente gratuita. Será no dia 21 e 22 desse mês, né? E aqui nós vamos se desenvolver nessa área da tecnologia. Essa é a intenção que traz esse curso. E embora o curso ele seja mais voltado para o empreendedorismo, né? Com certeza todos aqueles que farão o curso vão poder se desenvolver nessa área. Então vai se desenvolver um conhecimento, criar mecanismos para, enfim, buscar todos os tipos de pesquisa que a pessoa tem a intenção de se aprofundar. É por meio do SEBRAE, será um especialista, né? Devido ao Cidade Empreendedora, então nós somos contemplados aqui com o município a oferecer gratuitamente, mas claro, em parceria com o SEBRAE.
2: 12 horas, 24 minutos. A administração revitaliza a Praça do Ginásio Lotte Weber com melhorias na infraestrutura e no paisagismo. A administração de São José do Cedro intensifica os trabalhos de revitalização. Entre as melhorias está a substituição da grama em áreas onde o excesso de sombra dificultava o desenvolvimento da vegetação, proporcionando um novo visual ao espaço público. Além do plantio de novas leivas, as equipes realizaram a poda de árvores existentes. Nenhuma árvore foi retirada. O trabalho consistiu apenas na remoção de galhos comprometidos, permitindo maior entrada de luz solar para favorecer o crescimento da grama e melhorar as condições do ambiente. A revitalização também contempla ações permanentes de manutenção da vegetação. A expectativa da administração é de que, com a chegada do verão, as árvores proporcionem sombra de forma equilibrada, tornando a praça ainda mais confortável para a população. Preços baixos dos grãos e do leite desafiam rentabilidade das propriedades. A informação é do extensionista da Epagre, Jonas Ramon. O cenário econômico preocupa os produtores rurais diante da redução dos preços das principais commodities agrícolas. Segundo o levantamento apresentado pela Epagre, o milho está sendo comercializado em média a R$ 57,00 a saca, a soja R$ 120,00, o trigo R$ 72,00, valores inferiores aos registrados em períodos anteriores.
0: Na atividade leiteira, o preço médio pago ao produtor gira em torno de R$ 2,60 o litro. Embora ainda seja considerado razoável, Ramon explica que muitos investimentos realizados nos últimos anos foram planejados considerando...

0: para garantir a sustentabilidade econômica da atividade leiteira. Ramon afirma que mais de 60% das despesas de uma propriedade estão relacionadas à alimentação dos animais, tornando este o principal foco da gestão. O agrônomo cita como exemplo propriedades acompanhadas pela EPAGRE que vem obtendo resultados positivos por meio do planejamento da produção, de pastagens, silagem e do uso eficiente de ração. Em alguns casos, o custo de produção tem ficado entre R$ 1,60 e R$ 1,70 por litro de leite, garantindo margem mesmo em períodos de preços menores. Segundo ele, o produtor precisa preparar a propriedade para enfrentar oscilações de mercado. A recomendação é buscar eficiência dentro da porteira, reduzindo desperdícios e aumentando a produtividade, independentemente das variações dos preços pagos pela indústria. Parlamento Jovem fortalece participação política e cidadania. A informação é do vereador Mauro Weber. Na sessão do Parlamento Jovem, realizada na Câmara de Vereadores, reuniu vereadores mirins para apresentação de indicações, requerimentos e sugestões voltadas à comunidade. Destacou a importância da iniciativa para aproximar crianças e adolescentes do funcionamento do Legislativo, estimular o interesse pela política desde cedo. Após a sessão ordinária da semana passada, os participantes acompanharam uma atividade de estudo sobre a história do município, reconhecendo a trajetória de prefeitos, vereadores que marcaram São José do Cedro. Também foi realizada uma visita à Galeria 60 Anos 60 Fotos, organizada durante as comemorações do aniversário de 60 anos do município. O vereador ressaltou que o projeto é desenvolvido em parceria com vereadores, que revezam a condução das atividades ao longo do ano. O Parlamento Jovem já chegou à metade da legislatura. Nos próximos meses terá início o processo de escolha dos novos vereadores mirins.
1: Trabalho que eu participei juntamente com, na época, era secretário, agora o prefeito Fernando, com a minha esposa Liange também, realizamos esse trabalho 60 anos, 60 fotos que representam o nosso município e fizemos essa visitação também. Então é um momento bem importante lembrar que esse trabalho do Parlamento Jovem ele é conduzido também pelo vereador Alisson e pela vereadora Tânia, e nós vamos no decorrer do ano revezando essas atividades. É um momento muito importante para fortalecer e trabalhar essas questões políticas com as nossas crianças, os nossos jovens, os adolescentes, e também tivemos a participação de algumas turmas do CEMEG, duas turmas de oitavo ano, que nós sempre realizamos esses convites, especialmente para as turmas da cidade, que tem essa facilidade para se deslocar, para que a gente tenha esse público também, além da sessão com os vereadores ser transmitida, para que os familiares também possam acompanhar de casa através das redes sociais.
0: 12 horas, 30 minutos. O vereador destaca a importância da educação política para crianças e adolescentes. Afirmou que o Parlamento Jovem representa uma importante ferramenta de formação cidadã. Além dos vereadores mirins, estudantes do oitavo ano da rede municipal também participaram das atividades realizadas na Câmara. As turmas foram convidadas para acompanhar de perto o funcionamento das sessões legislativas, conhecendo na prática como acontecem os debates e as decisões do Poder Legislativo. As sessões também são transmitidas pelas redes sociais, permitindo que familiares acompanhem a participação dos estudantes. Weber destacou que projetos como esse fortalecem a democracia, despertam nos jovens o interesse pela participação política, preparam futuras lideranças e aproximam a comunidade do trabalho desenvolvido pela Câmara de Vereadores. O município acelera obras e prepara entrega de investimentos em diversas áreas. A informação é do secretário de Administração e Planejamento de Princesa, Evaldo Gribler. A prefeitura mantém uma ampla frente de obras em andamento com investimentos voltados à infraestrutura, educação, cultura, saúde e segurança pública. Segundo o secretário, várias construções estão em fase final e devem ser entregues à população nos próximos meses. Entre as principais obras está a construção da sede da PM, considerada obra estratégica, por estar localizada entre as duas escolas. A fundação já foi concluída e a etapa de alvenaria está em execução, garantindo mais agilidade no cronograma da obra.

Apesar de alguns projetos terem sofrido atrasos em relação ao prazo inicial, o município concentra esforços para concluir obras e disponibilizar novos espaços públicos que irão fortalecer a prestação de serviços e melhorar a qualidade de vida da população. Pavimentação avança e caminha para ter todas as ruas urbanas asfaltadas ou calçadas. A informação é do secretário da Administração de Princesa, Evaldo Gribler. A infraestrutura urbana segue recebendo importantes investimentos. Segundo ele, a execução do calçamento na rua Dom Pedro II representa um marco para o município que passará a contar com 100% das vias urbanas pavimentadas por asfalto ou calçamento. Além da Dom Pedro II, a administração também executa obras no local chamado Cidade Alta, ruas Voluntário da Pátria e Santa Catarina, além da pavimentação da estrada para a linha Cruzeiro. Também estão em andamento ampliações nas unidades de saúde, na comunidade de Sagrada Família, além da construção de um novo ginásio de esportes, ou do ginásio de esportes. Ressalta que o conjunto de investimentos busca melhorar a mobilidade urbana, facilitar o deslocamento da população princesense e ampliar a infraestrutura disponível para atender o crescimento do município. A seguir, motociclista morre após saída de pista na BR-282, na entrada de São Miguel. Duas mulheres morrem em colisão frontal entre carro e caminhão na 163 em Cedro. 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Doze horas, 37 minutos. As últimas notícias do Globo em Foco. Um homem foi preso por descumprir medida protetiva e resistir à abordagem. O fato aconteceu em Barra Bonita.
O homem de 27 anos foi preso na noite de sábado por volta das 10 da noite, após descumprir medida protetiva na linha Tateto, Barra Bonita. O homem foi localizado em frente à residência da vítima. Ele apresentou comportamento agressivo, resistiu à prisão com socos e chutes contra os policiais. Precisou ser algemado. A mulher permaneceu no interior da casa, assustada e coagida, sendo atendida pelos policiais. Após receber voz de prisão, o homem foi encaminhado à delegacia de São Miguel para os procedimentos cabíveis. Durante o deslocamento, ele tentou se autolesionar no compartimento destinado ao transporte de presos, batendo com a cabeça. PM apreende medicamentos contrabandeados durante a abordagem em Saltinho. A PM apreendeu medicamentos de origem estrangeira produzidos ilegalmente no país durante a abordagem realizada em Saltinho. Uma nova rota de traficantes e também pessoas que trazem contrabando do Paraguai. Durante rondas ostensivas, policiais abordaram um automóvel de São Paulo. O veículo era dirigido por um homem de 21 anos que estava acompanhado da mãe de 47 anos. Na fiscalização, policiais encontraram vários medicamentos no porta-malas. Ao ser informado sobre os procedimentos legais, a mulher falou que transportava parte dos produtos escondidos em suas vestes e realizou a entrega voluntária do material. Durante a operação foram apreendidas 88 ampolas de injeção TIRS Hepartida, 6 ampolas de Durateston, medicamento de origem estrangeira que haviam sido introduzidos no Brasil irregularmente pelo Paraguai. Os dois ocupantes do veículo e todo o material foram encaminhados à Delegacia da Polícia Federal de Dionísio Cerqueira. PM apreende 54 gramas de maconha. Durante a abordagem, também em Saltinho, 54 gramas de maconha foram localizados durante a abordagem na rodovia que liga o município a Campo Herê. Durante rondas ostensivas, policiais abordaram um homem que tentou esconder um cigarro de maconha ao perceber a aproximação da viatura. Foi localizado um cigarro de maconha e mais 54 gramas da droga. O homem informou que havia adquirido a droga de um morador no interior de Saltinho. Motorista embriagado e sem habilitação é preso após acidente de trânsito. No domingo, também em Saltinho, um homem foi preso após dirigir sob efeito de álcool. A PM realizava policiamento na praça quando presenciou uma colisão traseira entre dois veículos. Durante o acidente, os dois motoristas deixaram o local, sendo iniciado acompanhamento policial. Um dos veículos foi abordado nas proximidades de um posto de gasolina. O condutor apresentava sinais visíveis de embriaguez. Durante a abordagem, policiais também constataram que ele não possuía carteira de habilitação. O outro veículo envolvido na colisão não foi localizado. O motorista teria ido em direção ao interior do município. Homem é responsabilizado por entregar motocicleta a condutor sem habilitação. Mais um fato na comarca de Campo Herê. A Polícia Militar realizou termo circunstanciado por permitir a direção de veículo automotor a pessoa não habilitada durante ocorrência registrada no bairro Melo, em Campo Herê. A guarnição foi acionada para verificar veículo estacionado de forma irregular. Durante o atendimento, visualizou uma moto com irregularidades de trânsito. Ao receber ordem de parada, o condutor desobedeceu o policial e fugiu, sendo acompanhado e abordado em frente à residência. PM apreende caixa de som após ocorrência de perturbação do sossego. O fato também aconteceu em Campo Herê, na Vila Feliz. A guarnição foi acionada por volta das 22h30, após denúncias de uma festa com música alta, volume e algazarra. No primeiro atendimento, policiais somente orientaram os participantes a desligarem o som. Pouco tempo depois, novas denúncias informaram que, após a saída dos policiais, o volume da música havia sido aumentado novamente. E eles passaram a debochar da ação dos policiais,
Com apoio de outra equipe, a guarnição retornou ao local e constatou que a perturbação continuava. A responsável pela residência, uma mulher de 30 anos, recusou-se a colaborar com a abordagem, negando-se a abrir o portão e a fornecer seus dados pessoais. Foi lavrado o boletim de ocorrência e a autora foi compromissada a comparecer no fórum. Homem é preso por ameaçar e tentar agredir companheira, também em Campo Herê. O homem de 45 anos foi preso na tarde de ontem, após uma ocorrência de ameaça, injúria e vias de fato no contexto da violência doméstica, no bairro São Francisco, em Campo Herê. A PM foi acionada por volta das 16h45. A vítima, uma mulher de 34 anos, relatou que após retornarem de uma comemoração, o companheiro passou a ofendê-la por ciúmes. Ao chegarem em casa, ele fez ameaças de morte e tentou agredi-la, chegando a apertar o seu pescoço. A mulher afirmou que precisou arranhar os braços do companheiro para se defender. O homem apresentou outra versão dos fatos, alegando que foi arranhado no braço direito pela companheira durante discussão e que também teria sido ofendido verbalmente. A vítima manifestou interesse em representar criminalmente contra o autor e solicitou medidas protetivas. O homem foi preso e encaminhado à delegacia. PM remove equipamentos autopropelidos e ciclomotor irregulares em Maravilha. A PM removeu equipamentos durante fiscalização realizada no final de semana em ruas de Maravilha. As abordagens identificaram veículos que circulavam acima da velocidade permitida. Em duas fiscalizações, os velocímetros registraram 44 e 56 km por hora. Conforme a legislação, os veículos passam a ser enquadrados como ciclomotores, exigindo registro, licenciamento e condutor habilitado nas categorias A, C, C ou A. Durante a operação, os policiais também abordaram uma bicicleta equipada com motor a combustão, que circulava sem placas. A PM ressaltou que o veículo não possui registro, licenciamento e nem os equipamentos obrigatórios. PM prende dois homens por tráfico de drogas em Maravilha. Dois homens de 20 e 22 anos foram presos por tráfico de drogas à noite de sexta-feira, por volta das 22 horas, também em Maravilha, no bairro Floresta. Eles estavam em uma moto XTZ Lander, placas de Chapecó. Ela trafegava em alta velocidade na rodovia BR-282. Policiais deram ordem de parada com sinais sonoros. O condutor não obedeceu. O motociclista realizou algumas ultrapassagens. Ele perdeu o controle de direção na Avenida Presidente Vargas e colidiu frontalmente contra um Santana. O condutor e o passageiro sofreram ferimentos leves, foram atendidos pelos bombeiros. A polícia apreendeu 47,2 gramas de cocaína. Colisão frontal na SC-480 deixa motorista ferido e preso às ferragens. O motorista ficou ferido em colisão frontal entre dois carros na noite de ontem em São Lourenço, na comunidade de Frederico Wastner. O acidente foi registrado e envolveu um Vectra, placas de Chapecó, e um Volkswagen Virtus. O motorista do Vectra ficou preso às ferragens. Mulher fica ferida após ser atropelada por caminhão. O fato aconteceu no centro de São Miguel. A mulher ficou ferida após ser atropelada por um caminhão no cruzamento da Marcílio Dias com a Itaberaba, no centro. O acidente aconteceu por volta das 9 horas. De acordo com informações apuradas no local, o caminhão trafegava na Marcílio Dias e realizava conversão para acessar a Itaberaba quando atingiu a pedestre. O corpo de bombeiros foi acionado e prestou os primeiros atendimentos. A mulher estava consciente e orientada, mas apresentava ferimentos em uma das pernas. A PM esteve no local e controlou o trânsito e registrou boletim de ocorrência. As circunstâncias do atropelamento deverão ser apuradas. Homem furta 1,3 mil reais de idoso após atraí-lo para encontro sexual.
O fato aconteceu em São José do Cedro. A PM atendeu uma ocorrência de furto consumado na tarde de sábado, por volta das 2h30, no bairro São Cristóvão, em São José do Cedro. O idoso, de 79 anos, teve R$ 1.300 furtados após ser atraído por um homem de 42 anos para um suposto encontro sexual. Segundo a PM, o suspeito levou a vítima até uma residência, onde uma mulher de 53 anos, que participaria do encontro, recusou manter relações com o idoso. Ao deixar o local, a vítima foi furtada pelo homem, que aproveitou o momento de distração para retirar o dinheiro do bolso do idoso e fugir. Durante as diligências, a mulher informou aos policiais que o companheiro retornou à residência poucos minutos depois e confessou ter roubado o dinheiro. Ela entregou espontaneamente R$ 650 à polícia, valor que fazia parte da quantia roubada pelo homem. O homem que roubou o dinheiro e os demais envolvidos foram encaminhados à delegacia, juntamente com parte do dinheiro recuperado. Motociclista de Maravilha morre após saída de pista na rodovia BR-282, no trevo de São Miguel. O grave acidente de trânsito aconteceu na tarde de sábado, resultando na morte do motociclista. O acidente aconteceu por volta das 12h50. Segundo informações da PRF, o condutor seguia sentido São Miguel, quando, ao passar por uma curva, perdeu o controle de direção, saiu da pista e colidiu em uma placa de sinalização. Com impacto, ele foi arremessado a vários metros de distância. O SAMU foi acionado para prestar atendimento, porém a vítima acabou morrendo na hora. Quando os socorristas chegaram ao local, já não verificaram sinais vitais. A vítima foi identificada como Adriano Jorge Rohenkol, 36 anos, morador de Maravilha. A PRF realizou o atendimento da ocorrência. Duas mulheres morrem em colisão frontal entre carro e caminhão na BR-163, em São José do Cedro. Duas mulheres morreram em um grave acidente de trânsito registrado na manhã deste domingo, dia 19, ontem, no quilômetro 97 da rodovia BR-163, em São José do Cedro. As vítimas foram identificadas como Sabrina Cardoso da Silveira, 24 anos, e Indiamara Kremer, de 26 anos. A ocorrência foi atendida pelo Corpo de Bombeiros por volta das 6h45, e envolveu uma colisão frontal entre um Fiat Uno de São José do Cedro e um caminhão Scania. Quando as equipes chegaram ao local, as duas ocupantes do automóvel já estavam sem os sinais vitais. Um médico presente na ocorrência confirmou as mortes. O motorista do caminhão não teve ferimentos. Após confirmação das mortes, os bombeiros realizaram a preservação da cena até a chegada da Polícia Rodoviária Federal, que assumiu o isolamento da área. Concluída a perícia, as equipes dos bombeiros retornaram ao local para realizar o desencarceramento das duas mulheres que ficaram presas às ferragens do Fiat Uno. Para possibilitar o acesso ao veículo, foi necessária a utilização de uma escavadeira hidráulica que levou a cabine do caminhão, permitindo a retirada do automóvel com o auxílio de um guincho. Na sequência, os bombeiros utilizaram ferramentas hidráulicas para resgatar os corpos das ferragens. Após a conclusão dos trabalhos, as vítimas foram entregues à polícia científica, responsável pelos procedimentos legais. As circunstâncias e as causas da colisão serão apuradas pelas autoridades competentes. 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
5: Doze horas, 53 minutos.
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0: Boa tarde, ouvintes. Está no ar o Show de Bola. Valdemar da Rosa, boa tarde.
1: Boa tarde, Everton, também o Jonathan. O pessoal que está nos ouvindo aí.
0: Já pensou que tu ia ter que aguentar se os argentinos ficassem campeão?
1: Eu perdi mais um iogurte, né?
0: Campeões? Se fossem campeões?
1: A França perdeu.
0: É, eu apostei na França. Quando deu 4-0, mas depois os caras se atrapalharam tudo, né? A Inglaterra, viu? Eu acho que o treinador foi cirúrgico, o treinador francês. Ele tirou aqueles quatro elementos ali que eram as maçãs podres do time, que não quiseram jogar, que estavam sacaneando ele. E aí até o nojento do Mbappé resolveu jogar depois, né? Porque os caras, viu? Os caras, eles entraram para levar uma goleada. Eles levaram para fazer entraram para fazer fiasco, Baldi.
1: Eu acho que é feio para eles, né, cara? Porque você sair com uma vitória, voltar para casa com uma vitória, independente, seja disputa de terceiro ou de quarto, mesmo que não vale nada, mas eu acho que você tem que sair de cabeça erguida, né? Porque o mundo não termina aqui, né? Já hoje é outro dia. Os espanhóis estão comemorando, os argentinos juntando os cacos e daqui 4 anos nós temos Copa de novo. Então, junta os cacos e bora lá.
0: Jonathan, a pior final de uma Copa do Mundo da história. Nunca teve uma final de Copa do Mundo onde uma das equipes não teve nenhuma conclusão a gol. Nenhuma. Na prorrogação, o Messi cruzou uma bola na área, a bola foi no segundo pau, bateu na rede em cima da trave ali, naquela parte da rede que é esticada. Um cruzamento, ele tentou cruzar, todo mundo viu que ele tentou cruzar, ele cruzou mal, e aí a FIFA colocou como se fosse um chute a gol. A pior final da história. Nunca teve uma final onde um time se acovardou tanto, onde um time não conseguiu, cara, chutar uma bola de longe, da entrada da área. Que você viu, Jonathan Rauschild? Boa tarde.
2: Boa tarde, Everton, Valdemar, aos amigos ouvintes da Rádio Cedro FM. Estávamos mal acostumados, né, numa final de Copa do Mundo de 22, em 3-3, jogão de bola, fraco, viu? Uma atuação extremamente fraca, vergonhosa da seleção da Argentina. Chegar numa final, sendo campeã, e jogar esse futebolzinho aí, foi feio, viu? Feio mesmo para a Argentina. Torcia, claro, para que a Espanha vencesse, mas para quem gosta de futebol, uma final de Copa do Mundo tem que ser um jogo que dá gosto de assistir. E não foi isso que a gente viu, né? A gente viu um amasso da Espanha e com merecimento é campeão.
0: E a Argentina, Valdi?
1: E os hermanos?
0: Aleluia!
1: Os hermanos estão mar naquele lugar, né?
0: É.
1: Que barbaridade. Era legal.
0: Não, cara, tu imaginou se eles tivessem ganhado ontem.
1: Deus.
0: Só que assim, eu penso que... A gente se ilude muito, né? A gente se ilude muito e a gente... E eu lembro assim, na Copa de 80... A Copa de 98... A Copa de 1998 foi a única Copa do Mundo que eu achei, e eu achei mesmo, que a França tinha comprado a Copa do Mundo. Por quê? Porque a França nunca tinha sido campeã, tem um futebol de qualidade e Zinedine Zidane já estava careca de velho, cara. Ele era um bom jogador, mas o cara estava careca de velho. E a seleção brasileira era melhor do que a seleção de 94. Então, 98 era melhor que 94. E aí, ó, Brasil perdeu. E aí eu achei realmente...
1: Salto alto, né?
0: É, eu achei realmente que a seleção brasileira tinha... que podia ter a teoria da conspiração de vender o jogo. E aí depois eu fui ver que não, isso nunca aconteceu e nunca vai acontecer de uma seleção vender o jogo, a não ser que um jogador lá, um goleiro, faça um pênalti no final do jogo e aí foi ele que... aí sim, aí pode haver uma compensação financeira. Mas como eu acredito no coração das pessoas e na idoneidade das pessoas, Valdi, por mais que tenha uns tranqueira na fase da terra, né? Na face da terra, não na fase, na face da terra, por mais que eu acredito que nenhum jogador de futebol, por mais mercenário que seja, tem uns que são filha da... ninguém, nenhum que está numa Copa do Mundo vai vender um jogo, vai por dinheiro, o cara vai trocar dinheiro por um título de campeão mundial, ver a sua seleção ser campeão. Eu acho muito difícil.
1: Eu hoje em dia não confio mais, cara.
0: É, eu, mas eu ainda acho que é difícil assim. Só que assim, tem que ser um cara só. Se for mais do que um, já não é segredo. E aí a coisa, né?
1: Fica bem louca.
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1: Informações aqui do esporte local, grandes finais 48 segundos em equipes na linha São Luís. No sábado, dia 18, aconteceu os jogos de volta, né, das decisões do 48 Cedrense. Quarto lugar então ficou com o Camping Weber. Terceiro lugar, Bar do Schwab, Alvorada B. E na grande final, Bar do Schwab, Alvorada A, fez 1.360 contra 1.368 da equipe da São Luís, que se consagrou campeão. A Secretaria de Esportes e Administração Municipal agradece a todas as equipes e todos os atletas pela belíssima competição realizada nas comunidades da cidade e também do interior. Também mais uma informação, a equipe masculina de bocha de São José do Cedro é campeã dos jogos micro-regionais do JASC, que aconteceu em Pinhalzinho e Saudades agora no final de semana. Além do feminino, o masculino também se consagrou campeão. Então o feminino já havia sido campeão, agora o masculino também se consagra. Parabéns ao esporte de São José do Cedro, então, e também a todos os atletas aí envolvidos, né, envolvidos aí então no futebol, né? No futebol, ou melhor, no, na bocha, desculpa, no, na bocha cedrense. Só quero passar aqui também, então, os valores que recebeu aí os do 48, né? Primeiro lugar, então, ganhou R$1.500, troféu e medalhas foi o São Luís. O segundo lugar, R$1.125, troféu e medalhas, Bar do Shop, a Alvorada A. Quarto lugar ficou R$375, troféu e medalhas, Camping Weber. E o terceiro lugar recebeu R$750, troféu, medalhas e bar do Schwab, Alvorada B. Então veio dessa forma aqui, né? Como vi, então, aí foram os prêmios que receberam aí então no final de semana. Também tem informações aqui de Princesa. Princesa também tem informações. O material nos encaminhou. Campeonato Municipal de Futsal, resultados da última rodada. Sub-16 masculino, Vila Jamaica 5. 5 para CFCWA Planejados. Então teve aí os resultados. Masculino, Livre Resenha A 2, 6 para Vista Alegre. Também teve no masculino Livre, Oplitas 11, 1 para o Resenha B. E ainda na segunda-feira, 20 de julho, acontece lá no ginásio da Vista Alta mais uma rodada. 19:15 masculino Livre, Vista Alegre versus Oplitas. 20:15 masculino Livre, Cangaceiros e Fúria. 21:15 masculino Livre, Meninos da Vila e Pinhalense. Também temos o boletim do JASC. A bocha Rafa Volo masculino, Princesa está fora do JASC. Aí a fase micro-regional dos Jogos Abertos de Santa Catarina foi realizada em Saudades na semana passada. Na primeira fase, Princesa contabilizou 2 vitórias e 1 derrota. Venceu as equipes de Anchieta e Palmasola e perdeu para Modelo. Com desempenho, avançou para a segunda fase, segundo lugar. Porém, no jogo eliminatório, na sexta-feira, perdeu para Iraceminha pelo placar de 2-0. Aí, então, está fora o campeão. Então, foi São José do Cedro, como recém citei, o vice São Miguel do Oeste. Então, a Princesa não conseguiu aí alcançar o seu objetivo. Então, essas são as notícias lá do município de Princesa. Deixa eu ver se tem informações aqui também do município de Palmasola. Vamos ver se vai abrir aqui, né? O pessoal nos encaminhou Palmasola. Temos aqui também Palmasola, Campeonato Municipal de Futsal Cidadino, masculino, feminino e veteranos. Aconteceu então no ginásio Gentil Crestani, dia 17, sexta-feira. A DM Solares Cássia Modas 6, 0 para Palma Piffer. União Feminino Futebol Clube 4-4 para Quem Vem Futsal. Lendas Futebol Clube 4-9 para Agrícola Palmares. Associação GM 2-3 para Bar do Munique. Próxima rodada acontece agora no dia 24 de julho, então sexta-feira. Associação GM e Palma Piffer. Fênix Futsal versus Quem Vem Futsal. GBA Futsal versus União Pinhalense. E também Chapelô Futebol Clube versus Matheus Autopeças. Então esses resultados. Também tem uma bocha aqui lá de Palmasola. Bar do Viola B 0-3 para Transporte e Mantele. Linha São Luís, lá na linha São Luís, Bons do Copo, 0-3 para o Bar da Viola. Próxima rodada acontece agora no dia 25 de julho, então entre Transporte e Mantele, linha São João versus Bar do Viola, e Bar do Viola A versus Bons de Copo São Luís. Esses então são os confrontos aí que acontecem lá em Palma Sola.
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0: Primeiro, terceiro e quarto lugar, e eu falei, Valdemar, pelo histórico de seleções soberbas, arrogantes, que tem jogadores arrogantes, soberbos e nojentos como Mbappé, pelo histórico dessas seleções em outras Copas do Mundo, que eles podiam chegar ganhando, eles podiam destruir a Inglaterra, porque a seleção inglesa é uma seleção fraca. Ah, mas foi semifinalista, foi semifinalista, mas é uma seleção que precisa melhorar muito. E a seleção brasileira, então, a seleção brasileira foi pior ainda. A seleção brasileira perdeu para um jogador da Noruega, que é um cara estabanado, um cara que daí os outros jogou, depois foi jogar com a Inglaterra. O que o cara fez? Não fez nada.
2: Nem jogou.
0: Um cara grandalhão, um alemãozão, ele não estava em campo?
2: Ah, não.
0: Então, assim, ó, a equipe da França é uma equipe arrogante, é um povo arrogante, o povo francês, e eles simplesmente não jogaram. Eu tinha quase certeza que eles não iam jogar, e inclusive com o Mbappé não ia lá receber. Se eles fossem ganhar a medalha de terceiro lugar, ele não ia lá receber, porque ele é nojento. Por isso, Valdemar, que eu apostei que eles iam perder. Eu não achei que ia ser 4-0 no primeiro tempo. E aí depois o treinador, de forma inteligente, troca 4 elementos de uma vez. E esses 4 caras estão marcados na paleta. Ele já deve ter avaliado, o próprio treinador, ele deve ter avaliado assim, ó. Esse não jogou, esse não estava jogando porque tirou o pé. Esse esse quis me sacanear, quis sacanear com a seleção. E tem aquele também que às vezes tem, o cara não está no dia. Mas aí tu conhece o histórico do jogador, né, Valdemar? Tu sabe naquele que tu pode confiar, que o cara realmente não está bem. Mas tu não está bem, você corre, você vai atrás, o treinador vê o esforço do cara. Mas os 4 que ele tirou ali, cara, só um deles que eu acho que estava correndo mais. Os outros 3 ali são maçãs podres. E aí depois eles fizeram 3, terminou 5-3, terminou? Ficou 5-3, teve mais um pênalti no final para a Inglaterra, né? Mas eu imaginava que ia acontecer isso, viu?
1: Eu acho que da minha parte...
2: 6-4 deu o jogo.
1: 6-4 deu. Deu tanto... deu 10 gols.
0: 6-4. Eu assisti o 5-3, é quando o cara fez o 5-3, eu não assisti mais, e aí depois, então, teve mais um gol da França, e mais
1: teve
0: um gol.
1: A França teve a oportunidade de empatar, né? E errou, e os caras foram lá e fizeram 6-4.
0: Olha só.
1: 6-3. Eu acredito, assim, que... Nesses tempos modernos do futebol, eu já vi tanta coisa no futebol e isso me entristece, cara. Você vê uma equipe como a França, cotada para ser, para mim, e muita gente era, para mim, era favorita ao título. Acho que no início da Copa até o Jonathan falou sobre Espanha e Portugal. E eu lembro que até eu fiquei meio pensando, poxa vida, mas a Espanha empatou com Cabo Verde, né? Será que esse time aí... Vai mesmo.
0: Eu não acreditava, cara. Nenhuma das duas eu não
1: só
0: acreditava.
1: Que
0: não acreditava.
1: Eu assim, depois quando comecei a ver a Espanha jogar, porque eu não acompanhei muito o futebol da Espanha, a Espanha tá 38 jogos sem perder, cara. Então, daí a gente começa a avaliar, a gente começa a ver. Empataram com o Cabo Verde, e aquilo que eu falei, Jonathan Everton, nunca mais vai acontecer isso. Se hoje jogasse Espanha e Cabo Verde novo, dava 5, para cima de 5 dava. Né? Que lá foi um fato que aconteceu na Copa, que foi superação do Cabo Verde, que não acontece mais. Na minha opinião, no futebol não acontece mais. Pelo desempenho da Espanha, que pra mim jogou um futebol ontem, cara, viu? Futebol humilde, futebol no tic-tac, no toque, na pressão, não deu chance pra Argentina de jeito nenhum. Não teve momentos assim, não, agora a Argentina vai fazer um gol. Não teve, cara, não teve. Realmente a Espanha jogou em clima de treino, na minha opinião. Poderia ter feito. O árbitro, na minha opinião, errou quando anulou o gol da Espanha. Falta nem na China, nem na Europa, em lugar nenhum aquilo. Pra mim não era falta, o gol já era ali, mas, né, deu falta. Eu não sei aonde que ele achou a falta, mas eu, pra mim, parabéns à Espanha, que realmente jogou um futebol bonito, futebol de qualidade, futebol que eu tenho saudades de ver o nosso Brasil jogar. Esse futebol aí, que a Espanha jogou, era o nosso de 2002. Esse futebol era nós jogava assim. Quem lembra das arrancadas, dos toques, do Kaká, do Ronaldinho Gaúcho? Infelizmente, hoje, nós não temos nem mas olha, nem nos pés para tentar chegar nesse futebol aí. Vai ser muito difícil a gente ver. E outra coisa para fechar a minha parte. Nós não vamos ver a Argentina e o Brasil ser campeão tão cedo. Me desculpa dizer para vocês, não vai ter outro Messi lá na Argentina na próxima Copa fazendo o que ele fez agora. Não vai ter. E o Brasil a gente não tem. Então vamos ter que se acostumar a ver Espanha chegando novamente em 2030 e França chegando muito forte de novo. Essa é uma opinião minha.
2: É, sobre os jogos aí das finais do final de semana, eu acho que o terceiro e quarto foi um baita de um peladão, assim, aquela brincadeira com os amigos, né? Porque o jogo bem estranho do padrão dessa Copa do Mundo. Ele teve uma única serventia, esse jogo, que foi para o Mbappé, né, assumir a liderança isolada, né, da artilharia. Ele conseguiu fazer 2 gols, então foi a 10 na artilharia da Copa, e com isso foi foi dada a premiação de artilheiro da Copa do Mundo para ele. Mas um jogo onde, cara, muito estranho, né? A partida como foi, a Inglaterra vencendo 4-0, depois a França conseguindo chegar num 4-3, como o Valdemar trouxe no destaque, quase conseguindo empate, depois a Inglaterra fazendo mais 2 gols, fora a caroçada de gols que foi perdido tanto pela França e pela Inglaterra, e os jogadores estavam mais preocupados em fazer o tal do golaço do que qualquer outra coisa, né? Mas é um jogo que, obviamente, tem que ser realizado, mas que as duas equipes não têm aquela vontade de jogar, até porque as duas equipes tinham totais condições de chegar até a grande final, né? Mas da grande final, me chama a atenção essa seleção da Espanha, porque ela não fez isso apenas contra a Argentina, né? Claro que o jogo de ontem foi feio para a Argentina, não conseguiu finalizar, não conseguiu criar, não conseguiu ter a posse. Foi uma vergonha, sendo bem sincero, a atuação da Argentina numa Copa do Mundo. Eu sei que em determinado momento haviam 22 finalizações para a Espanha e nenhuma finalização da Argentina. O mérito foi do Dibu Martínez, novamente, né, o goleiro que conseguiu defender, senão o resultado poderia ter sido resolvido já no tempo normal. Mas chama a atenção da Espanha porque não foi apenas contra a Argentina, atual campeã. Vamos lembrar aqui que a semifinal contra a França foi da mesma forma, né? Jogou bem a seleção da Espanha, venceu por 2-0, mas a França na semifinal contra a Espanha foi finalizar lá na metade final do segundo tempo, a primeira jogada. Então mostra que é uma seleção muito, muito entrosada. E eu acompanhando algumas entrevistas coletivas depois no final do jogo, uma entrevista que eu acho que resumiu muito bem o que é essa seleção da Espanha foi da jogadora feminina do futebol espanhol, que foi entrevistada pelo pessoal da Casa TV, e ela falou que a Espanha tem um elenco, tem um time, né? Um time completo, um estilo de jogo bem definido. Outras seleções, daí ela citou o Brasil, o que pesa mais às vezes são as individualidades, né? A Argentina, por exemplo, também, a questão da Argentina é a individualidade do Messi com um elenco jogando em função do Messi. E ela citou que na Espanha é diferente, não tem um astro na equipe, e é fato, você não vê um grande jogador totalmente diferenciado. Claro, tem o Yamal, que é um jovem, mas que pouco apareceu nos jogos importantes dessa seleção, nos últimos jogos aí da semifinal e final principalmente. Mas é um time, é um estilo de jogo que vem sendo definido desde, sei lá, 2014, 2015, na época máxima do Real Madrid, Barcelona e Companhia Limitada, ou vamos voltar um pouco antes, desde 2010, do primeiro título da Espanha, né, quando tinha Iniesta, Xavi, aquele time que era do toque de bola. Então é uma escola de futebol diferente de todas as outras que a gente tem no futebol mundial, e estão colhendo resultados, como o Valdemar trouxe a informação. São 30 e poucos jogos sem perder, são os atuais campeões da Eurocopa, agora são campeões do mundo, Rodri sendo eleito o melhor jogador da Copa do Mundo, enfim, é uma seleção muito qualificada, E como o Valdemar falou também, concordo mais uma vez com ele, acho que Espanha e França vão fazer frente aí algumas edições de Copa do Mundo, porque os elencos dessas duas seleções, os ciclos que a gente fala de Copa do Mundo, no mínimo a Espanha tem aí mais 2, 3 ciclos. Vamos citar o Yamal, por exemplo. O Yamal tem 19 anos fazendo sua primeira Copa do Mundo, sendo campeão. No mínimo mais 4 Copas do Mundo ele tem totais condições de vencer, de jogar, 4 ou 5. Então tem que ficar atento a essas questões, porque são seleções muito fortes e que de fato merecem estar nessa posição que se encontram. E por falar em posição, estava vendo aqui a questão do ranking da FIFA, só para complementar as minhas informações. A Espanha tomou por posse, né? O primeiro lugar no ranking agora da FIFA. A Espanha é a primeira colocada e a Argentina fica na segunda colocação e a França em terceiro. Chama atenção a posição do Brasil. O Brasil era sexto e agora é quinto colocado. Marrocos, que era sexto, agora é sétimo. Não por méritos do Brasil e Marrocos, eu penso, mas por deméritos da seleção portuguesa, a seleção de Portugal ocupava essa quinta colocação e por conta dos resultados dessa Copa do Mundo, ela acabou caindo essas posições e, consequentemente, Brasil e Marrocos se mantiveram. Então subiram um pouco, né, o nível desse ranking. Então o Brasil hoje é o quinto do ranking. Não sei se é com méritos ou não, mas claro que conta toda a parte histórica também. E a título de informação também, a seleção que mais ganhou posições no ranking da FIFA foi a seleção da Noruega. Ela ganhou 12 posições no ranking da FIFA após essa Copa do Mundo. O Paraguai ganhou 7 posições também.
3: Noruega ganhou 10 posições só na vitória em cima do Brasil. Do jogo então da França e da Inglaterra, né, que eu imaginava que ia ser uma vitória da Inglaterra, e imaginava que ia ser uma vitória assim como foi, 2 gols de diferença. Até acho que eu falei que ia dar 2-0, 3-0, acho que eu falei 3-0. Não imaginava que a França ia entrar tão desligada. Na decisão, na grande decisão da Copa do Mundo, Espanha 1 e Argentina 0, a gente viu assim um futebol muito bom apresentado pela Espanha, mas um futebol sem resultado. Cara, eles precisaram ir no segundo tempo, foi no segundo, não, no primeiro tempo da prorrogação, segundo tempo da prorrogação, para eles fazerem o gol. Então assim, ó, antes deles marcar o gol, o cara errou um gol de cabeça, um gol feito, cara, que eu vou dizer uma coisa para ti. Até um anãozinho fazia aquele gol, porque era só ele cabecear para o gol, pois ele cabeceou o testaço, que ele cabeceou a bola para fora. Ele não meteu a cabeça contra a bola. Se ele cabeceia contra a bola, o cruzamento veio da esquerda e ele cabeceia contra a bola, e o cara é craque de bola, o cara está numa seleção. Eu estou analisando como jornalista esportivo. Então assim, ó, na minha opinião, a Espanha vacilou, foi campeã, parabéns, dominou o jogo inteiro, 20 oportunidades de gol e nenhuma oportunidade da Argentina. Mas não adianta você criar 15 oportunidades, criar 2 ou 3 claras, claríssimas de gol, e você não fazer. A Espanha promoveu o goleiro da Argentina, que é um bom goleiro, mas é um goleiro normal, cara. O cara é um baita de um goleiro, que nem... Eu acho que ele, na minha opinião, e se os colegas discordam, e se o ouvinte discorda, tudo certo, o Vozinho é um goleiro melhor do que ele. Por que que ele apareceu? Porque os caras, e aí assim, ó, e a Espanha bateu muito de fora. Mas assim, aquela bola no cantinho, aquela bola lá na... Não, tudo lances defensáveis. Teve bola que ele chutou ali, que o goleiro Everton do Grêmio pegava firme e ele espalmou. Agora tá sendo gremista, né? Mas assim, ó, a Espanha não teve efetividade, na minha opinião. Jogou muito bem, mas não conseguiu marcar. No jogo de ontem, a Espanha podia ter feito 4-0, 20 chutes a gol, chutes e cabeceadas, 20 oportunidades de gol, e eles conseguiram fazer 1. Então, ó, isso não adianta. Ah, mas o time jogou bem. A gente ouve às vezes até no nosso futebol local aqui. Ah, mas no campeonato municipal o time A pegou e teve 3 oportunidades no primeiro tempo, não fez, e no segundo tempo foi lá o Corinthians e pã. Cara, bah, jogou bem. E a efetividade? Corinthians foi lá, teve 2 oportunidades e no segundo tempo marcou os 2. Então, assim, efetividade, a Espanha não teve. É um baita de um time, tem jogadores novos ali, tem jogadores bons, tem jogador ali que já está já veteraninho para a Copa, acho que não vai mais. Mas o que eu gostaria de falar, além disso, falar um pouquinho da Argentina também. Messi, um baita de um cara. Tinha gente torcendo para a seleção, brasileiros torcendo para a seleção argentina. Não estava nem ligado se a seleção argentina ia ser tetracampeã. Eles queriam que fosse campeã. Claro, os caras iam ser tetra. Imagina aguentar os argentinos sendo 4 vezes campeão mundial. 2 vezes seguido. Algo que só a seleção brasileira e a seleção uruguaia conseguiram. Campeão e campeão de novo. Me ajudem se eu... Acho que não teve nenhuma outra, né? Só o Uruguai lá no começo das Copas do Mundo e depois a seleção brasileira. Que foi também lá no começo das situações lá em 58 e 62. 66, Jonathan. A seleção portuguesa tirou o Pelé, a butinada do campo. Seleção portuguesa em 66 tiraram o Pelé, a butinada de campo, machucaram o Pelé, foram maldosos, foram para machucar, ganharam de 3-1, se eu não me engano, e tiraram. E aí o Pelé volta em 70, o Pelé volta por cima, graças a Deus. Ele não queria jogar Itália a Copa de 70.
2: Hã? Itália e Brasil, campeões consecutivos. Itália em 34 e 38, Brasil 58 e 62. Aquela questão do Uruguai, acho que envolve que o Uruguai foi campeão de alguma competição depois, que inclusive é um fato histórico, né? O Uruguai usa da camisa 4 estrelas, mas eles são só 2 vezes só campeões do mundo, né? Que tem duas vezes que eles são campeões, eu não sei se era um torneio ou se não era as Olimpíadas que eles foram campeões, daí eles se intitulam.
3: Também acho que era considerado um campeonato mundial, né?
2: Algo nesse sentido.
3: Não tinha Copa do Mundo ainda.
2: Aí sim eles tinham sido consecutivos, né? Mas não. Mas da Copa do Mundo
3: Copa é só do Itália e Brasil. Então, Argentina, eu não sei, o ouvinte que gosta do futebol, que estava assistindo ontem, minha esposa que gosta de futebol, mas fica nervosa, fica braba, fica. Depois do 7-1 ela embrabeceu e parece a Dona Leni de Rosa assistindo a Dona Leni, mas Dona Leni não tem. Mandar um beijo para a Dona Leni, uma pessoa que eu quero bem demais, minha querida amiga. A Dona Leni xingava o juiz, mas parecia 2 homens bravos assistindo o jogo, né? E a minha esposa também gosta muito de futebol, mas às vezes não assiste, embrabece e não vai ver. E sabe quantas vezes ela foi assistir eu jogar bola, Valdemar? 1 vez. No ginásio do Cardel Pacelli lá em 13 de maio.
1: Mas então temos 2, mas minha mulher também nunca me incentivou muito nessas
3: partes. Ela não, cara, ela não ia assistir. E eu fui jogamos contra o Banrisul, o Banco do Estado do Rio Grande do Sul. E aí peguei, levei ela. E, cara, eu esforçado ali, cara, no futsal. E eu era, né, baixinho, habilidosinho, metidinho, né? E fominha. E um cara que se dedicava, né, cara? Eu em casa, eu quase sempre... Eu sempre tive bola de futebol em casa. Mas depois de certo tempo eu tinha na pensão, eu tinha uma bola de futsal. Então eu, na área de casa, ficava ali, cara. E isso faz toda a diferença, cara.
1: Eu também fazia a mesma coisa.
3: Então era. E aí, pois a nega véia não foi. Mas a patroa estava torcendo para a Argentina, eu falei para ela, mas ela gosta do Messi. E o Messi é um cara legal. E quando a gente esteve lá em Buenos Aires, lá. No Caminito, ela tirou uma foto do lado de uma estátua do Messi que tem lá. Tem uma estátua do Messi, tem uma estátua do Maradona e tem uma estátua do eu acho que do Carlito Tevez também, se eu não me engano. A foto dela do lado abraçada, com a mão no ombro da estátua do Messi, a estátua em tamanho real, lá no estádio do Boca. Então, apesar que o Messi nunca jogou no Boca Juniors, né? Ele nem é de Buenos Aires e nem da Bombonera e nem do Caminito, ele é de Rosário, mas tem uma foto lá, ele com a camiseta, com o fardamento da seleção argentina. Então, jogou, não joga mais, mas um cara assim, do bem, um cara que eu admiro muito, mas eu falei no começo do programa, Valdemar, Jonathan e ouvintes, eu acho que o ouvinte que gosta de futebol se decepcionou pela falta de iniciativa da Argentina. O que deu com os caras? Viu? Quando tá ali no finalzinho do segundo tempo, o Messi não correu nada, cara. Ele não participou, ele não chamava a jogada para ele. E não pode ser cansaço de uma Copa do Mundo, porque eles tiveram 4 dias ali para descansar, 3 dias para ficar dentro da banheira, com sais, com relaxamento, com porque a parte física, o relaxamento muscular, a fisioterapia, os caras têm tudo isso, cara. Então, assim, você ficar naquele colchão d'água, você ficar naquele colchão, treme, né? E tem tanta coisa, né, que hoje é possível, que a tecnologia oferece a esses craques do futebol mundial. Então, não deu para entender, cara. Eu não entendi a Argentina, cara. Sabe, parece que os caras estavam cansados. Parece que, sabe, finalzinho do primeiro tempo ali, cara, né? Teve, assim, aquele momento, não teve, Jonathan. Aquele momento, não, agora a gente, ó, lembra os 42 minutos, a Argentina foi para cima. E que jogada? Não teve, meus queridos. Foram 90 minutos, mais 5 no segundo tempo, foi só 45 mesmo. No primeiro teve uns acréscimos. Cara, foram 90 e poucos minutos sem os caras jogar, Valdir. E Jonathan?
1: É, faltou a atitude, na minha opinião, da Argentina. Não sei se foi, não sei se foi medo ou foi estratégia de tentar levar esse jogo para os pênaltis. Eu acredito que quando entrou na prorrogação, a Argentina não via a hora de ir para os pênaltis, cara. Eu acho que toda a vontade da Argentina ia levar para os pênaltis. Levaram o azar de levar o gol e daí não reverte mais. E até tentaram reagir, mas não conseguiram mais porque a equipe da Espanha era muito bem postada. Na minha opinião, o que a gente devia ter feito é ter feito um jogo que vinha fazendo. Toque de bola, tentado enfiado de bola. Claro que tu vai jogar de igual para igual contra a Espanha. A Espanha normalmente fica com mais a posse de bola. Então você marca, você, na minha opinião, faz uma linha de meio de campo aí mais reforçada. Deixa só o Messinho lá pela frente, lá, né, dando os caminhadinhas dele. Enfim, quando você tem a bola, aí você muda a estratégia. Eu acho que devia ter feito isso. Mas a Argentina não conseguia atacar, cara. A realidade é essa. Não conseguiu. Imagina você não dar um chute no arco em 90 minutos, cara. É muita coisa, viu? O cara tem que rever tudo isso aí, porque é aquilo que a gente vinha falando durante a Copa, que a Argentina não havia pegado uma grande seleção, a não ser a Inglaterra. Quando venceu a Inglaterra, venceu com uma atitude. Se a Argentina joga com a mesma atitude que jogou contra a Inglaterra, na minha opinião, o jogo seria um pouco diferente. Poderia ter tido mais gols, enfim, mas eu acho que teria tido um pouco mais de emoção para o torcedor. A gente ficou naquela expectativa que só a Espanha jogou, parece que só a Espanha estava lá para jogar.
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3: Um abraço, meu amigo Bionico, que estava torcendo para a Argentina. Pessoal que acompanha o futebol assim, bem de pertinho, eu não vi, eu vi poucos, mas não, eu vi, inclusive, o pessoal que é que joga bola, inclusive, aí no futebol amador aí, não no estadual de amadores, mas que joga assim, né, campeonatos, eu vi alguns torcedores.

0: Eles, a Argentina fez um rally bonito ali, cara. Eles ficaram uns 2 minutos e meio ali que a Espanha não tocou na bola. E aí acho que foi o único momento ali que eles dominaram e foram e voltaram com o goleiro e começaram pela esquerda, daí voltaram com o goleiro, foram para a direita, voltaram para a esquerda, foi o único momento. Mas aí assim, ó, uma jogada intermediária e aquela jogada individual, daí você dribla o cara, né? Ou na passagem o cara pegar e bater de longe, cara, nem aquele chutezinho lá do meio da rua, cara.
1: Primeira finalização foi só no na prorrogação, né? No segundo tempo da prorrogação, quando já estava perdendo, né? Que aí, obviamente, a Argentina tinha que tentar jogar um pouco mais. Mas eu acho que antes de qualquer demérito da Argentina, que fez um papelão, acho que é mais mérito da Espanha, né? Tirar o chapéu para essa seleção aí. Rodri, com méritos, eleito melhor jogador da Copa. É um jogador simples, né? Aquele cara que tá aí atrás, na frente dos defensores, mas ele tá em todo lugar do campo, né? Ele tá ditando o ritmo, a bola sempre passa no pé dele, né?
0: E teve um lance lá que ele foi bizonho também, cara. Já no segundo tempo lá, nos 34 lá, teve um lance lá que ele... Até o árbitro pegou e deu falta dele, né? Mas enfim, tu acha que a Espanha deveria ter marcado mais gol? Efetividade faltou?
1: Poderia. Na verdade, criou, né? Até tu citou, né? Foram 22 finalizações no gol, né? Então, um time que finaliza 22 vezes no gol, obviamente que não faltou criação, né? Tem o mérito do goleiro, né? Que defendeu, pegou pelo menos aí. Eu acho que acabou o jogo com 11 intervenções do goleiro, com defesas dele. Não, nem todas difíceis, né? Mas 11 intervenções. Então, criou, a Espanha criou. Só não faltou aquele detalhe, né? Aquele detalhe para marcar o gol, né? Mas a justiça foi feita, a Espanha é campeã.
0: Valdi, valeu, um abraço a todos. Obrigado, Jonathan, Valdi. E sexta-feira, sexta, vamos perder pro Mirassol.
2: Meu Deus.
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6: 13:30, comunicação, oferecimento para você da Cedro FM. Atenção, região de Guarujá do Sul e municípios vizinhos, você está em busca de novos desafios profissionais? A Laticínios BRQ está contratando auxiliar de serviços gerais, cozinheiro ou cozinheira, técnico em manutenção, auxiliar e operador de produção. 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A Secretaria Municipal de Saúde de Anchieta comunica que a vacina contra a gripe H1N1 está disponível para toda a população no município, no posto de saúde. A comunidade da Linha Maidana agradece a presença de todos que participaram do tradicional gaitaço. Gratidão às famílias, aos convidados, aos cantores e a todos os ajudantes que contribuíram para a realização do evento. Foi um momento de alegria, integração, celebração e tradições. O sucesso do Gaitá só foi possível graças à participação e o apoio de vocês.
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Obrigado pela sua companhia, pela sua audiência. Uma ótima tarde para você, tá? Estamos chegando nessa sua tarde, 13 horas e 35 minutinhos. 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Sempre para você uma ótima tarde, muito obrigado pela sua companhia. 13 horas e 35, a gente começa com Brilhação aqui, ó.

0: Daí, banda modelo, nossos filmes e o Passarela Preciso de Você aqui. Brilha Som, uma canção do Iber. Pra você curtindo a gente, obrigado pela sua companhia, tá bom? Uma ótima tarde pra você. 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

0: Cosmo Express, cantando pra gente aqui, o Amar Solidão Teve Magia do Amor, eu digo sim, aqui na tarde pra você curtindo a gente, Deck 66, Deck 66, lugar perfeito pra reunir família e amigos, venha 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

0: Tá aí cantando pra gente música legal aqui com Pérola Negra, conversa de cigana. 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

0: Tá aí 14 horas e 13 minutinhos, cantou pra gente, Banda Passarela, Conta Pra Mim, participação da Aninha Soares, teve também na Lube Azul, Cuida Bem do Meu Amor, aqui na tarde pra você curtindo a gente, eu falo no oferecimento da Farmácia São Rafael. 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
0: E a música não para aqui, tem mais música chegando pra você na sua tarde. Quem canta? Banda, quem canta aqui pra gente é a banda San Marino, Bandida. Hoje é dia do amigo, né? Hoje é dia do amigo, pelo que eu vi nas redes sociais aí. Hoje é dia do amigo, que beleza, rapaz. Banda San Marino.

0: 14h22, Banda Energia Nova, o amor da minha vida, participação no Rainha Musical, Banda São Marino, Bandida, aqui na tarde para você curtir a gente, obrigado pela sua companhia, tá? 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
0: O município celebra 65 anos com programação especial e participação da comunidade. Essa informação é da secretária adjunta da administração de Guarujá do Sul, Carla Tyson. Inicia uma semana de comemorações pelos 65 anos de emancipação política administrativa. Conforme ela, a programação foi organizada para envolver a comunidade e valorizar a história do município, reunindo atrações culturais, momentos de integração e eventos tradicionais. Gaitaço integra também o calendário oficial de festividades e é organizado pela comunidade da Linha Maidana, ou já foi organizado pela comunidade da Linha Maidana. Aconteceu na última sexta-feira, aniversário do município, fortalecendo as tradições e incentivando também a participação das famílias visitantes. No dia 25 de julho, data do aniversário do município, será realizado a programação especial. As atividades incluem o tradicional encontro no CTG a partir das 14 horas, além do corte do bolo comemorativo. A administração convida moradores e visitantes da região para participarem da celebração dos 65 anos de Guarujá do Sul.
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0: Tá aí cantando pra gente, mandar modelo. Se eu não tivesse bloqueado indústria musical, o Barbeiro, participação da E-Musical e Sandro Sutil. E teve também o Délcio Panho, a dor do coração aqui na tarde pra você curtir na gente. 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

Aí, musical JM, A Procura da Felicidade, Flávio Dalzinho, Banda Ouro, com a Banda Ouro, Caminhoneiro Apaixonado, também teve Banda G10, Jukebox, SMO Energia e Correio Energia Solar. Os vendedores: Jonas, 991-43-6996, Luvison, 988-377726. 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Na sexta-feira, a Mônica estava de aniversário, né? E não lembramos de mandar um feliz aniversário para ela aí. Então, um abraço para a Mônica, estava de aniversário. Parabéns, felicidades. Tudo de bom. Pra gente fechar, tem Banda Portal da Serra. Valeu, gente. Um abraço e até amanhã. Boa semana, boa segunda.

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4: O fim de uma era no futebol internacional. O Mundial de Clubes também marcou o final de uma geração de lendas vivas vestindo a camisa de suas seleções. Ídolos que desenharam história no esporte e se despediram dos gramados nessa edição. Cristiano Ronaldo, Neymar e uma lista de veteranos em tons de adeus. A Croácia dá adeus ao maestro Luka Modric. E tem tantos outros também que estão se despedindo dos gramados. E embora a torcida argentina tenha cantado que era pela última de Léo, Lionel Messi ainda não confirmou a sua despedida. Dá o tom de adeus, porém ainda não cravou a informação. Eu sou Melina Calduro, de Nova York, para o Acaerte em Campo.
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0: E essa é a música com mais emoção aqui na Cedro FM. Esse é o Cedro Show na tarde desta segunda-feira, dia 20 de julho. 24 graus em São José do Cedro e a umidade relativa do ar está em 53%. WhatsApp 91974572. E esse é o Cedro Show na tarde, até às 19 horas.
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0: 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E esse é o Cedro Show na tarde até às 19 horas. Boa tarde, boa tarde.
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0: Informações com o repórter Jonathan William.
1: Estamos de volta na programação da Rádio Cedro FM. Estamos em contato nesse momento com a Anchieta. Rodrigo Rodrigues está com a gente, responsável pela saúde do empreendedor. E ele fala para nós sobre as ações do setor aí dentro do município, a começar sobre uma palestra que está sendo organizada agora para os próximos dias para os empreendedores do município. Rodrigo, boa tarde. Fale um pouquinho para a gente do que se trata esse evento.
2: Isso mesmo, então, no dia 23 de julho, nós vamos ter uma palestra sobre Contrata Mais Brasil e compras públicas, né? Então, o Contrata Mais Brasil, ele é uma ferramenta muito importante, porque ele aproxima os pequenos empreendedores das oportunidades de contratação com o poder público, né? Então, muitas vezes, o empreendedor, ele acredita que vender para a prefeitura é algo muito complicado, ou que é necessário ter uma grande empresa, né? Mas, na verdade, existem oportunidades também para esses pequenos negócios. Então, essa plataforma, ela vai facilitar esse acesso, né? Permitindo que os empreendedores conheçam oportunidades e possam oferecer produtos, serviços para esses órgãos públicos, né? Isso abre um novo mercado para pequeno empreendedor e também fortalece a economia do próprio município. E essa capacitação, ela é voltada, né, principalmente para os microempreendedores individuais, para as pequenas empresas, né, comerciantes, prestadores de serviços e demais empreendedores. Então, são oportunidades abertas para quem já possui negócio, para quem deseja aperfeiçoar e está buscando novas oportunidades. Essa palestra é bem importante, bem interessante, é com o consultor do Sebrae, Sérgio Vicari. É uma palestra que ele vai explicar sobre essa nova plataforma agora, né? Sobre Contrata Mais Brasil, como vai funcionar, também vai explicar como vai funcionar as compras públicas, né? Para quem deseja estar iniciando esse trabalho, né? Para órgãos públicos. Então vai ser uma palestra muito importante, né? E vai abranger aí um conhecimento muito, muito grande. E essas capacitações, elas são extremamente importantes, porque os pequenos negócios, eles têm um papel fundamental na economia aqui do município. São eles que geram emprego, renda, né, e movimentam o comércio local. Então, quando nós oferecemos essas capacitações, nós estamos dando ao empreendedor mais conhecimento, né, mais ferramentas para melhorar o negócio. O empreendedor mais preparado, ele consegue tomar melhores decisões, conquistar mais clientes e encontrar novas oportunidades. E quando esses pequenos negócios crescem, né, todo o município se beneficia. O dinheiro circula dentro da própria comunidade, fortalece as empresas e contribui para o desenvolvimento econômico aqui do município de Anchieta.
1: Vamos falar um pouquinho sobre atendimentos agora, Rodrigo. Como estão os atendimentos na sala do empreendedor? Já chegamos agora ao início da segunda metade do ano de 2026. Vocês têm uma avaliação de quantos atendimentos foram realizados, a média de atendimentos que vocês realizam aí na sala do empreendedor?
2: Os atendimentos, eles estão acontecendo de forma bastante positiva, desde que nós começamos a intensificar, né, esse trabalho. Já foram atendidos aproximadamente em torno de uns 85 microempreendedores, né, aqui do nosso município. A sala do empreendedor, ela está à disposição para orientar tanto quem já possui um negócio, né, quanto quem está pensando em empreender e ainda tem dúvidas sobre como começar. Então, aqui nós auxiliamos em questões relacionadas à formalização, abertura, né, regularização do MEI, a declaração anual, a emissão dos documentos. Orientamos também sobre notas fiscais, acessos a créditos, compras públicas. E nós também encaminhamos os empreendedores para as capacitações, né, e outros serviços que podem ajudar no desenvolvimento da empresa. E, além disso, o nosso trabalho também é justamente fazer essa aproximação, né, do empreendedor com as oportunidades. E, muitas vezes, as pessoas, ela têm um pequeno negócio, mas elas não sabem que elas podem participar de uma compra pública, não conhecem uma capacitação ou não sabem onde buscar determinada informação, né? Então, a sala do empreendedor está aqui para facilitar esse caminho e oferecer esse suporte, né? Como eu disse anteriormente, esse número, aproximadamente de 85 MEIs atendidos, mostra que realmente existe uma procura, né, e uma necessidade muito grande para informação e orientação. Então, a nossa intenção é continuar ampliando esse atendimento e estar cada vez mais próximos dos empreendedores, né, ajudando os pequenos negócios a desenvolver e também contribuindo para que esse fortalecimento, né, aqui da nossa economia local. Além disso, também nós atendemos as pessoas que ainda estão pensando em abrir um negócio e precisam de orientações para saber qual é o melhor caminho, né? Então, essa nossa função é justamente facilitar o acesso a essas informações e também aproximar o empreendedor das oportunidades. Nós contamos com as consultorias individuais, que são uma oportunidade muito importante para o empreendedor receber uma orientação mais personalizada, de acordo com a realidade e com a necessidade dos seus negócios, né? Essas consultorias, o empreendedor pode tirar dúvida, ele pode buscar orientações específicas para melhorar a gestão, o planejamento e o desenvolvimento da empresa.
1: Obrigado às informações de Rodrigo Rodrigues, responsável pela sala do empreendedor do município de Anchieta.
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0: 15 horas e 17 minutinhos, 24 graus em São José do Cedro. E agora vamos ouvir o Paralamas do Sucesso, a novidade.

Biquíni Cavadão, Chove Chuva, também teve Kid Abelha, Nada Sei, e a primeira foi o Paralamas do Sucesso, A Novidade, um oferecimento de Deck 66. 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
0: A Secretaria Municipal de Saúde de São José do Cedro comunica que a vacina contra a gripe H1N1 está disponível para toda a população do município no posto de saúde. 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Oferece transporte para Cedro, Guarujá do Sul e Dionísio Cerqueira, salário compatível com a função, refeitório próprio com comida fresquinha, cesta básica, auxílio estudante, prêmio assiduidade, seguro de vida e horários diferenciados. 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
0: 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Defesa Civil alerta para riscos climáticos e reforça ações de prevenção. A informação é do secretário de Administração de Guarujá do Sul, Jefferson Rosa Soares. A Defesa Civil orienta a população para o período de maior instabilidade climática registrado durante o inverno. De acordo com o secretário, os alertas emitidos pelos órgãos meteorológicos indicam possibilidade de chuvas intensas, ventos fortes e queda de granizo em diversas regiões de Santa Catarina. O secretário destacou que os investimentos realizados pelo governo do estado em equipamentos para as defesas civis municipais fortalecem a capacidade de resposta diante de possíveis ocorrências. 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

0: Esse é o Titãs, Flores do Acústico e a participação também da Marisa Monte. E antes ouvimos Nenhum de Nós, Tente Outra Vez, e a primeira foi o Barão Vermelho, Jardins da Babilônia. 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

0: E esse foi o Country Beat, Era Só o Que Me Faltava. Também teve a participação da Ana Castelo. E a primeira foi o Projota.
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0: E esse é o Zé Cabaleiro, Admirável Gado Novo, 16 horas.

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0: E esse é o Reação em Cadeia, Confiança. E também ouvimos Armandinho, Casa do Sol. E a primeira foi o Jota Quest, As Dores do Mundo. 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
4: Finaliza o Mundial de Futebol Masculino, mas a contagem regressiva já começou para a grande festa do futebol feminino. Em 2027, os olhos do planeta estarão voltados para o Brasil, sede oficial do próximo grande torneio de futebol feminino da FIFA. Serão 32 seleções disputando a taça entre os dias 24 de junho e 25 de julho. A FIFA já confirmou as 8 cidades-sedes e o palco principal será o lendário estádio do Maracanã, que vai receber o jogo de abertura e também a final. Agora é a chance da gente receber o Mundial na nossa casa novamente e apoiar as jogadoras do Brasil. Eu sou Melina Calduro e pela última vez aqui de Nova York para o AKERT em Campo.
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0: E agora vamos ouvir o Alceu Valença, Tu Vens, 16 horas e 16 minutinhos. Boa tarde, boa tarde.

esse foi o Cachorro Grande, Dia Perfeito. E também ouvimos Marcelo Falcão, juntamente com Felipe Rett, Louco Pra Voltar. E a primeira foi o Carlinhos Brown, A Namorada. Really have a groove. 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
0: 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Inteligência Artificial será tema de curso gratuito para empreendedores. A informação é do secretário de Planejamento de São José do Cedro, Júlio Niederauer. A administração municipal, em parceria com o SEBRAE, promove nos dias 21 e 22 de julho o curso gratuito sobre Inteligência Artificial. A capacitação faz parte das ações do programa Cidade Empreendedora e é destinada principalmente a empreendedores, microempreendedores individuais, os MEIs, ou pessoas interessadas em utilizar a tecnologia no dia a dia dos negócios. De acordo com o secretário, o avanço da tecnologia torna indispensável o conhecimento sobre inteligência artificial. Embora o foco da capacitação seja o empreendedorismo, o conteúdo também poderá ser aproveitado por qualquer participante que queira ampliar seus conhecimentos e utilizar ferramentas de IA em pesquisas, organização e desenvolvimento de atividades. 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
8: Esse é o Capital Inicial. Cai a noite.

Esse é o Ira, Envelheço na Cidade. Também ouvimos Capital Inicial, Cai a Noite. 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

0: E esse foi o Martinho da Vila, Mulheres. Também ouvimos a Ana Carolina com a música Rosas. E a primeira foi o Biquíni Cavadão, Bete Balanço.
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1: E essa é a música com mais emoção aqui na Cedro FM. Este é o Cedro Show na Tarde desta segunda-feira, dia 20 de julho. 23 graus em São José do Cedro. WhatsApp 91974572. Cedro Show na Tarde vai até às 19 horas, tocando muita música boa e passando muita informação na sua programação.
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1: 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E na sequência vamos ouvir aquele Rio Negro e Solimões. Tô por aí. 17 horas e 7 minutinhos. Boa tarde, boa tarde.

0: e esse é o Christian. Beijo final. Também ouvimos o André e o Adriano. O Amor Não Pode. A primeira foi o Rio Negro e Solimões. Tô por aí. 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
1: Estamos de volta na programação da Rádio Cedro FM. Estamos em contato nesse momento com o município de Anchieta. Com a gente está Hernani Grabin, secretário de Turismo e Cultura do município, e nós falamos sobre alguns assuntos. O primeiro deles relacionado à questão da Política Nacional Aldir Blanc, a PNAB. Aí no município foi assinado o termo para execução desse importante projeto de incentivo à cultura. Secretário, qual a importância aí para os artistas, para as entidades do município de Anchieta, mais uma edição desse projeto? Boa tarde.
2: Boa tarde a todos. Assinatura, ela é uma ação que está no cronograma de fomento à política nacional Aldir Blanc, que inicia com a elaboração e divulgação de um edital, posteriormente a avaliação dos projetos inscritos, após isso o desenvolvimento dos projetos, das propostas e a prestação de contas. A assinatura do termo de execução cultural, ela representa, na verdade, a etapa que oficializa o início dos projetos contemplados pela PNAB e é lançado pela Secretaria Municipal de Turismo e Cultura aqui de Anchieta. Isso significa que os recursos, eles começam a chegar aos artistas, às entidades culturais, permitindo a realização de ações como oficinas de artes, apresentações, teatro, participação em exposições e no auxílio nos eventos culturais que são realizados pelas entidades, como, por exemplo, na música, o Festival do Lions Club, no Encontro dos Carros Antigos, com show e outras ações que esta associação está organizando. Com a Associação de Artesanato Tecendo Artes, oficinas e a Feira de Artesanato por si só. Uma parcela também do valor destinado ao município, ele é destinado a investimento. No caso, em Anchieta, nós temos as oficinas culturais, onde nós precisamos equipá-las, estruturá-las. Então, uma parte desse valor foi destinada à aquisição de instrumentos e outra parte foi destinada para a aquisição de instrumentos de, como teclado, como flauta, como violão, para que os alunos que têm dificuldade financeira, eles possam participar e possam ter acesso a essa parte cultural tão importante e significativa, e que, na verdade, aquilo que nós fizemos na cultura, ela identifica o cidadão, identifica o município. E todo esse trabalho conta com acompanhamento, orientação e coordenação da nossa Secretaria da Cultura e Turismo, atua desde a elaboração dos editais, análise das propostas, atendimento aos proponentes, até a formalização dos termos, acompanhamento da execução dos projetos e prestação de contas. Esse suporte técnico, garante transparência, segurança na aplicação dos recursos públicos e melhores resultados para a comunidade, para a cultura, para o município.
1: Outro assunto também aberto a toda a comunidade, estão abertas as inscrições para o concurso Fotos que Falam, que irá selecionar as imagens que compõem o calendário de eventos aí do município de Anchieta. Secretário, como que a população interessada pode participar? E, claro, fale um pouquinho do objetivo desse, que já é um tradicional concurso aí no município.
2: O curso Fotos que Falam é um convite para que os moradores e amantes da fotografia registrem os cenários, os atrativos, a cultura, os eventos e os momentos que tornam Anchieta um lugar maravilhoso. As melhores fotografias farão parte do calendário de eventos de 2027 e também poderão ser utilizadas na divulgação turística e cultural do município. É um concurso, é uma oportunidade de incentivar a criatividade, despertar o sentimento de pertencimento e construir, por meio das imagens, um importante acervo da história, das belezas e da identidade de Anchieta. Nesse concurso poderão participar todas as pessoas residentes no município de Anchieta, desde que não exerçam atividades profissionais em fotografia. As inscrições estão abertas até o dia 31 de agosto. Haverá premiação para as 3 melhores fotos, a foto da capa e dos 12 meses. A premiação será entregue no dia 30 de setembro na Câmara Municipal de Vereadores. O edital com todas as informações se encontra no site da Prefeitura, edital de chamamento público, concurso, Fotos que Falam. Informações conosco, pessoalmente conosco, na Secretaria Municipal de Turismo e Cultura.
1: Obrigado às informações do secretário de Turismo e Cultura do município de Anchieta, Hernani Grabin. Jonathan William, repórter Rádio Cedro FM.
0: E essas foram as informações com o repórter Jonathan William. Obrigado, Jonathan.
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0: Bruno e Marrone, Vida Vazia, 17 horas e 25 minutinhos. Boa tarde, boa tarde.

0: E esse foi Mato Grosso e Matias, Faz de Conta. E também ouvimos Bruno e Marrone, Vida Vazia.
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0: 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Parlamento Jovem fortalece participação política e cidadania. A informação é do vereador de São José do Cedro, Mauro Weber. Mais uma sessão do Parlamento Jovem foi realizada na Câmara de Vereadores, reunindo os vereadores mirins para apresentações de indicações, requerimentos e sugestões voltadas à comunidade. Mauro Weber destacou a importância da iniciativa para aproximar crianças e adolescentes do funcionamento do Poder Legislativo e estimular o interesse pela política desde cedo. Após a sessão ordinária, os participantes acompanharam uma atividade de estudos sobre a história do município, conhecendo a trajetória de prefeitos e vereadores que marcaram São José do Cedro. Também foi realizada uma visita à Galeria 60 Anos, 60

0: fotos, organizada durante as comemorações do aniversário do município. 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
0: Esse é o Edson e Hudson, a Mato Grossense. 17 horas e 38 minutos. Boa tarde, boa tarde.

0: Esse é o Matheus e Cauã, Litrão. Também teve Rick e Renner, Escolta de Vagabundos. E a primeira foi o Eduardo Costa, As Paredes Azuis, no oferecimento de Gás Menin. 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
0: Simone Simaria, esse é o Amoreco.

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1: Esse é o Hugo e Guilherme, também com a participação do Wesley Safadão e a Mentirosa. E a primeira foi a Simone Simaria, a Moreco.

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0: Esse é o Rick Renner. Ela é demais.

0: É o Ataíde e Alexandre, eu quero esse amor.
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0: E também ouvimos Diego e o Vitor Hugo, Pisadinha, com a participação de Saia Rodada. E a primeira foi o Rick e Renner, Ela é Demais.
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0: 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E as informações estão chegando na programação com o repórter Jonathan William.
1: Estamos de volta na programação da Rádio Cedro FM, estamos em contato neste momento com Princesa, está com a gente o secretário de administração, Evaldo Gribler, para falar para a gente sobre cadastro imobiliário. A prefeitura, juntamente com o setor de administração e tributos, né, alerta aos moradores para que se atentem a questões da atualização desses cadastros. Evaldo, boa tarde. Fale um pouquinho para a gente sobre essa iniciativa de vocês, de lembrar aí os contribuintes, os moradores, enfim, para que se atentem a essa questão.
2: Boa tarde, Jonathan. Boa tarde, os ouvintes da Rádio Cedro FM. Isso mesmo, um assunto muito importante. A atualização do cadastro imobiliário, ela é uma medida que garante que as informações dos imóveis estejam em conformidade com os registros oficiais, proporcionando mais segurança jurídica, eficiência na gestão pública e a qualidade nas prestações dos serviços aos contribuintes. Além disso, o Código Tributário Municipal, nos artigos 128 e 129, ele estabelece que a inscrição e atualização das informações cadastrais são de responsabilidade do proprietário e elas devem ser realizadas sempre que houver alterações relacionadas ao imóvel.
1: Como funciona esse processo aos interessados em atualizar aí os seus cadastros imobiliários?
2: Caso de compra e venda, após a conclusão do registro no cartório de registro de imóveis, o novo proprietário deverá apresentar ao setor de tributação a matrícula atualizada para que seja efetuada a alteração da titularidade no cadastro imobiliário municipal. Da mesma forma, sempre que houver um desmembramento, remembramento ou qualquer outra alteração registral, as novas matrículas deverão ser apresentadas ao município para a devida atualização. O setor de tributação, ele também sempre ressalta que nenhuma alteração no cadastro poderá ser realizada sem a apresentação da matrícula atualizada do imóvel. Então, é o documento oficial que comprova a situação jurídica e a titularidade do bem. Outro ponto importante é que a reforma tributária prevê a integração das informações por meio do Sistema Nacional de Gestão de Informações Territoriais, o Sinter, e do Cadastro Imobiliário Brasileiro, o CIB. Essas ferramentas vão promover maior integração entre os cadastros municipais e os registros imobiliários, garantindo dados mais padronizados, atualizados e confiáveis.
1: Para aqueles moradores, enfim, que tiverem dúvidas, Evaldo, também espaço para você colocar os canais aí de atendimento da administração de Princesa.
2: Em casos de dúvidas, os proprietários eles podem estar procurando o setor de tributação junto ao centro administrativo para estar recebendo orientações sobre as documentações necessárias para atualização cadastral. Pode ser presencialmente ou pelo WhatsApp pelo número 4999-111-7449.
1: Secretário, no caso da não atualização por parte do proprietário do imóvel, ele pode sofrer algumas questões aí, né? Uns prejuízos relacionados a isso, né? Então a orientação é que haja essa atualização constante.
2: Exatamente, enquanto não houver a troca de titularidade do imóvel, o proprietário que estiver até então cadastrado continuará respondendo pelo imóvel, inclusive se houver alguma aplicação de multa ou algo relacionado, acabará arcando por quem de fato estiver no cadastro.
1: Obrigado às informações do secretário de administração do município de Princesa, Evaldo Gribler. Renato William, repórter, Rádio Cedro FM.
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Milionário Marciano, Viola Está Chorando. Também ouvimos a Marília Mendonça, Supera. E a primeira foi o João Paulo e Daniel, Enrosca, Enrosca. 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
0: A Secretaria Municipal de Saúde de Guarujá do Sul comunica que a vacina contra a gripe H1N1 está disponível para toda a população no posto de saúde do município. Então é a Secretaria Municipal de Saúde de Guarujá do Sul.
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0: 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Epagre defende redução dos custos como caminho para manter a produção leiteira. A informação é do extensionista da Epagre, Jonas Ramon. A redução dos custos de produção foi apontada pela Epagre como a principal estratégia para garantir a sustentabilidade econômica da atividade leiteira. Jonas Ramon afirma que mais de 60% das despesas de uma propriedade estão relacionadas à alimentação dos animais, tornando esse o principal foco da gestão. O engenheiro agrônomo cita como exemplo propriedades acompanhadas pela Epagre que vêm obtendo resultados positivos por meio do planejamento da produção de pastagens, silagem e o uso eficiente da ração. Em alguns casos, aí, o custo da produção tem ficado entre R$ 1,60 e R$ 1,70 por litro de leite, garantindo margem mesmo em períodos de preços menores. Segundo ele, o produtor precisa preparar a propriedade para enfrentar oscilações de mercado. 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
4: Leandro Leonardo, cadê você? 18 horas e 32 minutinhos, 22 graus em São José do Cedro.

0: Neto e Cristiano, alô Ambev. E a primeira foi o Leandro e Leonardo, Cadê Você?
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0: Christian Ralph, Cheiro de Shampoo.
1: Mas esses minutos,
0: 18h44.
1: Você não vem.
0: E esse foi o Cedro Show na tarde desta segunda-feira, dia 20 de julho. 22 graus em São José do Cedro e a umidade relativa do ar está em 58%. E essa é a saideira de hoje, Cheiro de Shampoo. Cedro Show na tarde volta amanhã. E logo mais às 19 horas, a Voz do Brasil. Boa noite, boa noite.

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0: E por aqui começamos mais uma edição do nosso programa espiritual, O Milagre em Sua Vida. Agradeço primeiramente a Deus, Pai Todo-Poderoso, por estar dando mais esta oportunidade de estar aqui, ocupando esses microfones dessa emissora e poder transmitir tudo sobre o mundo espiritual a cada ouvinte que nos acompanha neste momento. Quero também agradecer você, mãe, você, pai, você, tio, você, tia, você que está no campo, na cidade, você que está na indústria, no comércio, você, meu amigo trabalhador, que chegou agora do seu trabalho, você que já está no seu descanso merecido, você dona de casa, o meu muito obrigado pelo carinho da sua audiência. Você está ouvindo o programa espiritual Um Milagre em Sua Vida, sempre na apresentação desse que vos fala, Marcelo Baiano. Estarei por aqui nesses 15 minutos de programação, levando tudo sobre o mundo espiritual para você e sua família. E você que sente que as coisas não andam muito bem, você que sente que tem algo que está travando a sua vida, você que já não consegue mais dormir à noite, você que já não consegue colocar suas coisas para andar, você que tudo que coloca a sua mão, você sente que trava. Meus amados ouvintes, vocês podem estar sendo vítima de uma carga negativa. Então, você que quer vir falar com esse que vos fala, Marcelo Baiano, você que quer falar com Marcelo Baiano, mas não sabe aonde encontrar Marcelo Baiano, Marcelo Baiano comunica que estará com atendimento espiritual no dia 20/7 na cidade de Iporã. Por enquanto, na pousada Iporã, você pode estar ligando e agendando o seu atendimento espiritual pelo fone 055 99617 4862. 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Santuário da Fé, aqui a sua vida vai mudar. E esse é o endereço certo para você que busca uma orientação espiritual, você que quer colocar um fim nessa escassez, você que quer colocar um fim nesse drama que aflige você e sua família. Você venha falar com esse que vos fala, Marcelo Baiano, que juntos vamos encontrar a solução para qualquer tipo de problema da ordem espiritual aí na sua vida. Meus amados ouvintes, vocês também podem estar participando da nossa programação. Basta você enviar a sua carta contando a sua história, o seu milagre, fazendo a sua pergunta para Marcelo Baiano, que eu, Marcelo Baiano, estarei aqui para responder a sua pergunta. E para você que já esteve no Santuário da Fé, você que já falou com Marcelo Baiano, já falou com a irmã Lucy e hoje escreve para o nosso programa contando a sua bênção, contando o seu milagre, contando o seu sucesso, então fique atento que pode ser a sua carta ser contada agora no programa Um Milagre em Sua Vida. Vamos à carta do ouvinte.
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e a carta de hoje. E a história de hoje é de cura através da fé. E quem nos conta essa história é a senhora Canuta Maria da Conceição Leal. E ela diz assim em seu depoimento: Amigo Marcelo Baiano, venho por meio desta carta lhe agradecer. Marcelo Baiano, não sei se o senhor está lembrado de mim. Eu mandei uma carta para o senhor, pois desconfiava de uma ex-comadre minha, porque tinha negado o filho para ela. E após negar, a minha boca tinha apodrecido. Tinha criado tumores. Eu não podia comer e nem beber nada. Tinha um mau cheiro. Eu tinha vergonha de conversar com as pessoas, pois o mau hálito era muito forte. Já tinha feito vários tratamentos, mas nada de resolver. Cada dia que se passava, minha boca ficava pior. Eu enchia cada vez mais de tumores. Parecia que tinham feito algo de mal para mim. E só podia ter sido aquela mulher, com ódio de mim, para se vingar da minha pessoa. Então, marquei um horário e fui ao Santuário da Fé fazer a consulta espiritual e desvendar de uma vez esse mal da minha vida. Na consulta espiritual, o Senhor me disse que aquele tumor não tinha sido feito através de trabalhos da esquerda, e sim porque eu fumava demais. Na realidade, profeta Marcelo Baiano, eu cheguei a fumar 8 carteiras de cigarro por dia. Exatamente isso, 8 carteiras de cigarro por dia. Lembro-me como se fosse hoje, o Senhor brigando comigo, porque estava acusando uma pessoa inocente. Disse-me: Não julgues, para que não sejais julgados. Você está doente porque você procurou o mal na sua vida. Você fuma demais e não quer adoecer? Nem tudo nessa vida é espiritual, Maria. Você tem que ter amor à sua saúde. Eu vou lhe ajudar, mas só dessa vez. O Senhor fez uma operação espiritual em mim. Passei pelas retiradas espirituais e fiz uma limpeza de cabeça. O Senhor me operou, me curou. Graças a Deus e aos seus trabalhos eficientes, com pouco tempo, aqueles tumores desapareceram. A minha boca começou a ficar sequinha. A minha saúde comecei a recuperar novamente. O cigarro eu abandonei e realmente, como o Senhor me disse, o Senhor estava completamente certo. Muitas pessoas disseram para que eu largasse o cigarro, que estava me prejudicando. Mas eu não acreditava. Achava que era coisa feita. Profeta Marcelo Baiano, antes de procurar o Senhor, eu já tinha gastado com tantas pessoas e não tinha encontrado nenhum resultado. Elas falavam que eram coisa feita e que iam desmanchar, mas cada vez ficava pior. Eu só era enganada por esses charlatões. Mas depois que eu procurei o Senhor, gastei tão pouco e o resultado foi quase que imediatamente. Depois de Deus, o Senhor está em segundo lugar. Quando tiver outro problema, eu já sei a quem procurar: o senhor Marcelo Baiano. Por esse motivo, estou lhe mandando esta carta para lhe agradecer. Hoje sou uma mulher curada. A medicina disse que eu não tinha um câncer na boca e que não existia solução. O Senhor disse que para mim tudo é possível, ao que crer. E hoje estou curada graças ao senhor Marcelo Baiano, esse homem de Deus que tem um conhecimento extraordinário no mundo espiritual e que fala o que realmente está acontecendo com você, sem mentiras, sem enganações, sem falsidades. Este eu assino embaixo. Pode procurar. O que o profeta Marcelo Baiano não resolver, ninguém mais consegue. Graças a Deus e a este homem iluminado, hoje estou curada. Irei encerrar aqui, para não tomar o seu tempo. Canuta Maria da Conceição Leal, da cidade de São Miguel. A palavra amiga do profeta Marcelo Baiano.
Minha cara amiga, a senhora Canuta Maria é mais uma das pessoas que confiaram nas palavras do profeta Marcelo Baiano e vieram ao Santuário da Fé fazer uma consulta espiritual. Nosso objetivo aqui é ajudar os necessitados, curar os enfermos e expulsar todo o mal que habita sobre cada pessoa que procura o Santuário da Fé. É claro que existem os que são contra, os que não acreditam, isso é fato. Nem Jesus Cristo agradou a todos, o que dirá nós, meros mortais. Mas sabe o que me inspira a continuar ajudando quem realmente precisa? Esses depoimentos de cura, de libertação, assim como o da senhora Canuta Maria, que se libertou. Outras pessoas também tiveram a cura divina vinda pela fé. Então, se você acredita e tem fé, venha falar com os profetas Videntes de Deus, Marcelo Baiano e Irmã Lucia. E seja a próxima pessoa a testemunhar no programa um milagre em sua vida. Agradeço de coração pela confiança em mim depositada, Dona Canuta Maria. Mas quem fez a obra foi o grande Deus maravilhoso, Criador dos céus e da terra. Toda a honra e toda a glória seja dada a Ele. Nós, do Santuário da Fé, somos apenas instrumentos nas mãos do Criador. Um forte abraço, fiquem todos com Deus e até a próxima carta de depoimento.

0: E essa aí foi a carta do ouvinte de hoje, meus amados ouvintes. Você que está ouvindo esse programa, você que deve estar pensando agora que tudo que foi falado nesse depoimento está acontecendo na sua vida, você não perca tempo. 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Meus amados ouvintes, chegamos ao fim de mais uma edição do nosso programa espiritual O Milagre em Sua Vida. A você que esteve conosco, o meu muito obrigado pelo carinho da sua audiência, e que você que está acompanhando nossa programação, segure firme seu copo com água, porque agora nós vamos falar com Deus Pai Todo-Poderoso.
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0: Pai Celestial, em nome de Deus, Pai Todo-Poderoso, pedimos que esta água seja abençoada e se torne um instrumento de paz, fortalecimento e esperança, que toda angústia, toda tristeza, medo e desânimo seja retirado da vida deste ouvinte, que a luz divina ilumine o seu caminho, fortaleça sua saúde, restaure sua família e abra as portas para o trabalho e traga a prosperidade, sabedoria e proteção, que todo mal, toda inveja e toda energia negativa se afaste, dando lugar à paz, ao amor, à bênção de Deus. Que o anjo da guarda ilumine e acompanhe o passo deste ouvinte, protegendo seu lar, seus familiares e seus projetos. Nunca falte a fé para vencer as dificuldades e coragem para seguir em frente. Agora, meus amados ouvintes, você pode estar bebendo dessa água, você pode estar lavando seu ferimento, desde que faça com fé, porque quem faz com fé, o milagre acontece. Fiquem todos com Deus, que com Ele eu me vou, prometendo voltar amanhã, nesse mesmo horário, por essa mesma emissora, se Deus Pai assim nos permitir. Tchau, beijo no coração.
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2: Olá, uma boa noite.
1: Boa noite para você que nos acompanha em todo o país.
2: Segunda-feira, 20 de julho de 2026.
1: Vamos aos destaques da Voz do Brasil.
2: Agora é lei. Brasil conta com a estratégia nacional do Complexo Econômico Industrial da Saúde.
1: A legislação estabelece diretrizes para a pesquisa, o desenvolvimento e a produção de medicamentos, vacinas e outras tecnologias para o SUS. Márcia Fernandes.
3: A lei prevê medidas para incentivar a produção nacional de insumos e fortalecer cadeias produtivas internas, com o objetivo de ampliar a capacidade nacional de resposta em situações de crise.
2: E ainda, cuidotecas, universidades públicas estaduais podem instalar espaço.
1: Edital apoia a implantação da estrutura responsável por abrigar a criança enquanto a mãe frequenta as aulas. Luana Karen.
4: O edital vai oferecer R$ 9.200.000 para que as universidades estaduais possam contratar profissionais, comprar material pedagógico e oferecer alimentação às crianças.
2: Tecnologia para ajudar no combate à violência contra a mulher.
1: Uma inteligência artificial auxilia quem procura o Ligue 180.
2: Quer saber mais sobre o assunto? Hoje nós conversamos com a Secretária Nacional de Enfrentamento à Violência contra Mulheres, Estela Bezerra.
1: Ela fala também sobre a importância do apoio para quebrar o ciclo de maus tratos.
5: Ninguém consegue fazer uma ruptura sozinho. Então, o primeiro movimento é uma mulher procurar alguém de sua confiança. O segundo movimento é procurar um serviço especializado.
2: Hoje, na apresentação da Voz do Brasil, Mariana Juban e Nazi Brum.
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2: O Brasil tem agora uma lei que regulamenta a produção de vacinas, medicamentos e insumos de saúde, voltada ao atendimento do SUS.
1: A medida consolida como política permanente instrumentos voltados ao fortalecimento da capacidade nacional de desenvolvimento, produção e inovação em tecnologias estratégicas para o SUS.
3: A lei cria a Estratégia Nacional do Complexo Econômico Industrial da Saúde. A legislação estabelece regras para o país produzir tecnologia própria no setor. Na prática, o texto define critérios para a produção em solo brasileiro de medicamentos, vacinas, equipamentos de diagnóstico e ingredientes farmacêuticos que abastecem o Sistema Único de Saúde. O ministro da Saúde, Alexandre Padilha, disse que a estratégia quer fortalecer laboratórios públicos e ampliar o acesso da população a tecnologias estratégicas de saúde.
6: É preparar o Brasil cada vez mais para respostas em emergência de saúde, dar uma previsibilidade importante para as empresas privadas investirem, dar uma outra dimensão para o que é o setor da saúde. Tanto naquilo que é os compromissos de garantir o atendimento à nossa população, quanto da saúde, quanto setor econômico.
3: A lei prevê medidas para incentivar a produção nacional de insumos e fortalecer cadeias produtivas internas, com o objetivo de ampliar a capacidade nacional de resposta em situações de crise, como destacou o ministro do Desenvolvimento, Indústria, Comércio e Serviços, Márcio Elias.
7: A pandemia mostrou isso para o mundo, a indesejável dependência de um continente ou de alguns países do fornecimento do que é essencial na área da saúde. Acho que a sanção do nosso PL 2583 hoje retoma essa tradição do país, do Brasil, na vanguarda do desenvolvimento do complexo econômico e industrial da saúde.
3: A estratégia também prevê mecanismos para a transferência de tecnologia entre instituições privadas e laboratórios públicos. Entre os projetos previstos estão o desenvolvimento de insulina glargina com produção integral no Brasil e de uma vacina contra o vírus sincicial respiratório associado a casos de bronquiolite. Reportagem Márcia Fernandes.
2: Empresas de revenda de ingressos devem ser transparentes com o consumidor sobre o seu papel.
1: Caso isso não aconteça, elas podem ser alvo de medidas cautelares, entre outras determinações.
2: É o que vamos ouvir agora na reportagem de Gabriela Noronha.
8: Quando você vai comprar um ingresso para um show ou teatro, por exemplo, pode acabar recorrendo a páginas na internet que fazem a revenda desses tickets. Mas essas... plataformas precisam respeitar os direitos do consumidor. Se isso não ocorrer, ficam sujeitas a medidas cautelares do governo. É o caso de uma empresa que começou a ser investigada nesta segunda-feira por falta de transparência e insuficiência de informações essenciais ao consumidor, como detalhou Ricardo Morishita, secretário nacional do consumidor.
9: Muita gente acaba contratando, mas não sabe que se trata de um mercado secundário. E, claro, tudo isso leva a uma potencial indução do consumidor ao erro, a acreditar que está adquirindo o ingresso pelo canal oficial. Acho que isso é ruim para todos. É importante que o consumidor saiba, não seja enganado, não possa ser induzido a erro, garantir a informação e depois a própria boa-fé.
8: Como medida cautelar, a Senacom determinou que a plataforma passe a indicar de forma clara e destacada ao longo de todo o processo da venda que não constitui um canal oficial de venda dos eventos, que os ingressos são ofertados por terceiros e que podem ser vendidos por preços superiores aos dos canais oficiais. Em caso de não cumprimento da medida, a empresa poderá ser multada em R$100 mil por dia. Vitor Oliveira Fernandes, secretário nacional de Direitos Digitais, mencionou outras possíveis fraudes que fazem parte da investigação.
10: Uma outra preocupação que também surge nesses monitoramentos de mercado é o uso cada vez maior de robôs que funcionam verdadeiramente como cambistas digitais. Robôs que conseguem adicionar ingressos ao carrinho em milissegundos, que conseguem ocupar posições melhores nas filas dos ingressos e que conseguem até fazer o check-out automatizado em um tempo bastante rápido, de modo que o consumidor se torna dependente desse mercado secundário.
8: Lembrando que há PROCONs em todos os estados do país para a proteção e defesa dos direitos do consumidor. Além disso, é possível utilizar a plataforma consumidor.gov.br para registrar denúncias e reclamações. Reportagem Gabriela Noronha.
1: E durante a Copa do Mundo da FIFA 2026, o Ministério da Justiça e Segurança Pública participou da Operação Cartão Vermelho, realizada simultaneamente em 9 países.
2: A ação foi coordenada pelo Departamento de Justiça e pela Agência de Investigações de Segurança Interna dos Estados Unidos para combater a pirataria digital e física.
1: No Brasil, a atuação com foco no ambiente digital resultou no bloqueio de 309 domínios e 109 endereços de IP utilizados na transmissão ilegal de sinais de TV e streaming.
2: A operação teve como objetivo combater redes criminosas envolvidas que lucram ilegalmente com a venda de produtos físicos piratas, como camisetas de seleções, álbuns de figurinhas e artigos esportivos falsificados, e também com a retransmissão digital não autorizada dos jogos do Mundial.
1: O pagamento do Bolsa Família começou hoje aos beneficiários do programa.
2: Em cidades onde foi decretada a situação de emergência ou calamidade pública pelo governo federal, o recurso foi unificado.
11: Começou nesta segunda-feira, dia 20, o pagamento do Bolsa Família referente ao mês de julho. Os depósitos seguem um calendário escalonado, conforme o último dígito do número de identificação social, o NIS. Neste mês, o benefício tem valor médio de R$ 679,19. Para receber o auxílio, é preciso atender aos critérios do programa, manter o cadastro único atualizado e cumprir as exigências nas áreas de saúde e educação, como frequência escolar, vacinação em dia e acompanhamento pré-natal, quando necessário. Os beneficiários podem movimentar o dinheiro de forma digital pelo aplicativo Caixa Tem, utilizados na função débito com cartão do programa ou sacados em terminais de autoatendimento da Caixa, casas lotéricas e correspondentes Caixa Aqui. Já as famílias que vivem em municípios com situação de emergência ou calamidade pública reconhecida pelo governo federal recebem um benefício nesta segunda-feira, sem seguir o calendário do NIS. A medida beneficia moradores de cidades do Amazonas, Roraima, Paraná, Sergipe, Paraíba e Rio Grande do Norte, afetadas por eventos como estiagem e enchentes. Thaisa Vitória para a Voz do Brasil.
1: E estão abertas as inscrições para o Prêmio Brasil que Alimenta, até o dia 31 de julho.
2: A iniciativa vai reconhecer 40 ações desenvolvidas por organizações da sociedade civil para o combate à fome.
1: Podem participar organizações que estejam em funcionamento há pelo menos 3 anos e mantenham iniciativas em andamento.
2: O valor total da premiação é de R$ 700 mil, distribuídos entre as 20 melhores iniciativas.
1: O edital com as informações está disponível em gov.br/mds.
2: As mulheres têm agora um novo aliado na luta contra a violência, um chatbot do Ligue 180.
1: É um robô atendente que vai trazer prontamente informações sobre os direitos das mulheres, legislação e serviços da rede de atendimento.
2: A ferramenta de inteligência artificial vai fazer uma curadoria diária da base de informações utilizadas pelas atendentes da Central de Atendimento à Mulher.
1: Mas o atendimento humanizado, em que as vítimas podem conversar diretamente com uma pessoa, vai seguir. E nós conversamos sobre isso com a Secretária Nacional de Enfrentamento à Violência contra as Mulheres, Estela Bezerra. Acompanhe. Secretária Estela, bem-vinda à Voz do Brasil. Vamos começar falando desse novo chatbot do Ligue 180. Como é que ele funciona? O que ele oferece de novo para as mulheres?
5: Olha, o chatbot, primeiro, um prazer estar aqui, uma saudação a todo mundo que está nos ouvindo, nos assistindo. O chatbot, ele é mais uma tecnologia, ela é desenvolvida muito pelo campo do mercado, mas a tecnologia também pode servir à cidadania, né? Então, o que nós estamos colocando é mais um meio de acesso para que as mulheres em situação de violência, elas possam acionar a Central 180, seja para pedir uma informação ou seja para que ela tenha uma acolhida rapidamente sobre a situação de violência que ela está vivenciando. A violência contra as mulheres, ela tem várias tipologias. O Brasil ainda não tem uma imersão e uma compreensão dessas várias tipologias, mas elas oprimem mulheres em todo o território. E aí o chatbot, inclusive, dialoga com a juventude e traz mais uma opção, mas ela não tira a humanização do serviço nem do atendimento.
12: Quer dizer que com um robô, o atendimento humano também segue, né? As mulheres ainda conseguem atendimento humanizado ligando para o número 180.
5: O chatbot, ele pode estar assentado numa inteligência artificial, mas ele também pode estar nos princípios do atendimento. E nesse caso, ele está nos princípios do atendimento. Não há uso de inteligência artificial. Depois que se tabula ali o tipo de demanda que é trazida, imediatamente você pode recorrer a um atendimento humanizado e aquela demanda vai ser acompanhada humanamente. Nós temos mais de 360 atendentes, 24 horas para fazer esse serviço.
1: Onde é que elas acessam o chatbot?
5: Olha, tanto pelo telefone como ela pode acessar pelo site da nossa página no Ministério das Mulheres. Nós temos todas as tecnologias que você pode recorrer. O 180 tem um grande painel. 22% das procuras no Ministério das Mulheres são justamente pelo 180.
12: E há também outras ferramentas, né? Como o WhatsApp, por exemplo, né? Como é que ele pode ser acessado por quem queira orientações ou mesmo ajuda?
5: Olha, o 180, ele já tinha o WhatsApp implementado. O WhatsApp é uma linha direta. Depois que a gente fazia o atendimento direto, humanizado, ainda se perguntava se você queria receber alguma informação pelo 180, né? Então, o WhatsApp não é uma ferramenta em que a gente acessa a qualquer mulher. A gente prioriza o sigilo da informação. Muitas vezes as mulheres podem receber ou tem o telefone monitorado e isso pode ser uma situação de risco. Mas o WhatsApp do 180, ele fica disponível para qualquer mulher que liga para o 180 e ele também pode ser acessado através da nossa página com o íconezinho que dá disponibilidade ao 180.
1: Agora, as atendentes do Ligue 180, elas passam por uma qualificação, né, específica para prestar esse tipo de atendimento. O que está incluído na preparação delas?
5: Olha, desde a taxonomia, porque a gente tem violência, desde violência vicária, que recentemente foi reconhecida como uma tipologia própria de crime, até a violência patrimonial, a violência psicológica, são tipologias de violência que às vezes é difícil de você identificar. Muitas mulheres vão e se identificando que vivem aquele tipo de violência na medida em que alguém vai falando que aquilo é violência. Então, todas essas atendentes, elas são preparadas, qualificadas em compreender a legislação e compreender a manifestação desse tipo de violência. Elas também têm um aparo psicológico, porque é muito doloroso e é muito difícil você passar o dia inteiro ouvindo narrativas de violação de direitos e de violência. Então, elas têm uma retaguarda de psicologia, de atendentes, né, e fazem grupos de conversar sobre esse tema. E agora nós estamos inaugurando uma especialização para que elas tenham uma melhor qualificação, mas também um reconhecimento acadêmico de que elas são profissionais especializadas no atendimento às mulheres em situação de violência.
1: Só para a gente esclarecer, a senhora mencionou a violência vicária, que é um tipo novo, né, um tipo penal novo, e aí muita gente provavelmente não conhece. Ela ocorre quando o companheiro agride familiares, né, filhos, pais, para atingir a mulher, né?
5: É, o agressor praticante de violência doméstica, ele nunca só viola as mulheres. Ele viola os filhos, ele agride a sogra, ele agride os cunhados, mas ele tem uma predileção pelos filhos. Os filhos é um modo, é um instrumento de ofender. Se você, às vezes, me der um tapa, o tapa dói, mas dói mais se você bater no meu filho. Isso é uma coisa muito concreta. E o pior caso que nós acompanhamos foi aquele caso de Thales Machado, aqui no estado de Goiás, onde ele executou os dois filhos e ainda construiu através, se suicidou, mas antes disto construiu a narrativa de que a ex-esposa ou a mãe das crianças é que era responsável por tudo aquilo. E ela, por conta disso, não conseguiu sequer acompanhar o velório dos filhos.
12: Secretária, o Ministério das Mulheres também apresentou recentemente em Salvador as diretrizes nacionais das Casas da Mulher Brasileira. O que, que elas estabelecem sobre esse serviço?
5: A atualização das diretrizes era uma necessidade. A casa está fazendo 10 anos. A primeira casa foi inaugurada ali em 2015, né, no estado de Mato Grosso do Sul. Durante esses 10 anos, muita coisa mudou, inclusive de legislação. Nós temos muita tecnologia que avançaram durante essa década e era necessário fazer um alinhamento. Hoje temos 13 casas, uma projeção de mais casas. É natural que a política pública vá se expandindo por todo o território e era necessário a atualização das diretrizes, porque a Casa da Mulher Brasileira, ela é o mais completo, mas ela é mais complexo serviço de uma política pública. Ela junta no mesmo espaço poderes como o poder executivo e o poder do sistema de justiça, judiciário. Lá funciona a vara de família, lá funciona o Ministério Público, mas também tem a Secretaria de Segurança Pública com a Delegacia Especializada da Mulher, o serviço psicossocial que atende lá dentro. Tem também a possibilidade da mulher, por uma questão de risco, ficar acomodada num abrigamento temporário dentro dessa casa. Então, como são serviços complexos, de alta complexidade, com intersetorialidade e interinstitucionalidade, as diretrizes se atualizaram para que o serviço tenha mais azeitamento e seja muito mais eficiente, para que não haja nenhum erro de protocolo de serviços tão complexos.
1: Agora, secretária, acho que a pergunta mais importante da nossa entrevista é essa que vem agora. Uma mulher que esteja nos ouvindo e que se reconheça numa situação de violência, mas que tenha dificuldades em sair dessa situação, seja por motivos financeiros ou quaisquer outros, como é que ela pode começar a pedir ajuda? A gente falou aqui de Casa da Mulher Brasileira, de Ligue 180, mas por onde ela começa? Qual o primeiro passo?
5: Olha, geralmente uma mulher que vive em situação de violência, ela nega que vive em situação de violência. Essa negação vai de 3 a 10 anos. Se ela tem no ciclo de amizade dela e uma forma de impedir que a mulher recorra a alguém, um agressor que vive dentro de casa, que ameaça constantemente, ele inibe a relação dessa mulher com seus familiares e também com suas amigas. Essa é uma maneira de manter a mulher isolada. Então, o principal movimento que uma mulher precisa fazer quando ela está vítima de violência é procurar alguém da sua confiança, alguém que ame e respeite ela verdadeiramente, para ela poder compartilhar dessa situação que ela vive. Geralmente, o primeiro ciclo de apoio vem das amigas e da família. Quando você não encontra essa possibilidade, é preciso procurar ou a delegacia ou o centro de referência da mulher, ou mesmo a Casa da Mulher Brasileira, que é um serviço de porta aberta. Geralmente as mulheres só conseguem fazer esse movimento quando a violência já não ameaça mais só a vida dela, ameaça a vida dos filhos. Então as mulheres conseguem fazer uma ruptura. Por isso que programas como esse, a gente falar do assunto, dizer que a violência acontece e que ela não é naturalizada e que ela pode ser rompida, é necessário. Muitas mulheres vivem em situação profunda de isolamento e não conseguem fazer a ruptura sozinha. Ninguém consegue fazer uma ruptura sozinha. Então o primeiro movimento é uma mulher procurar alguém de sua confiança. O segundo movimento é procurar um serviço especializado. E se ela for a um serviço bancário sendo oprimida por violência patrimonial, ela também deve pedir ajuda. Hoje a Caixa Econômica tem um serviço para acolher mulheres nessa situação. Ou se ela for a um serviço de saúde, ela também pode pedir ajuda ao serviço de saúde para poder fazer a ruptura da violência. Sozinha ninguém consegue.
12: Muito bem, nós conversamos com Estela Bezerra, secretária nacional de enfrentamento à violência contra as mulheres. Muito obrigado, secretária, por sua entrevista aqui à Voz do Brasil.
5: Eu que agradeço a vocês.
2: Conciliar os estudos e a maternidade é uma missão desafiadora para muitas mães que ocupam as universidades.
1: Mas nas cuidotecas, as mães podem deixar seus filhos na hora das aulas.
2: O serviço já é oferecido em universidades federais e agora está aberto para universidades públicas estaduais.
1: As interessadas têm até o dia 15 de setembro para se inscrever em edital do Ministério das Mulheres.
13: Um espaço público, seguro e gratuito, onde crianças de 3 a 12 anos de idade são acolhidas enquanto os responsáveis, principalmente as mães, estudam. Assim é a Cuidoteca, serviço oferecido em universidades federais como a de Brasília. Na UNB, a iniciativa teve início no começo deste ano e atendeu 23 crianças no período noturno. Para o segundo semestre, 40 vagas serão oferecidas. A coordenadora pedagógica da Cuidoteca da UNB, Letícia Teles, falou sobre a receptividade do serviço.
14: A Cuidoteca promoveu ali um espaço onde a criança pode ser criança, porque eles podem realmente brincar, socializar. E as mães têm um feedback, assim, incrível.
13: Agora, o serviço de Cuidoteca será expandido para universidades estaduais. O edital aberto pelo Ministério das Mulheres vai oferecer R$ 9.200.000 para que as universidades estaduais possam contratar profissionais, comprar material pedagógico e oferecer alimentação às crianças. Em contrapartida, as unidades deverão providenciar espaço físico, infraestrutura e apoio operacional. Cada universidade selecionada poderá receber até R$ 240.000 para manter o serviço. Segundo Juliana Cores, coordenadora-geral de Políticas de Cuidado do Ministério das Mulheres, há recursos suficientes para contemplar todas as universidades estaduais do país.
15: A gente pensou nas universidades estaduais devido ao número de mulheres, que é um número relevante, e a gente conseguiu aqui aportar um recurso que é suficiente para abarcar todas as universidades estaduais. E o que a gente quer é que cada vez mais cresça essa cultura da cuidoteca. A gente interpreta como um dos pontos cruciais aí para a tranquilidade dessas mulheres.
13: O envio de propostas pelas universidades estaduais deve ser feito até o dia 15 de setembro por meio da plataforma transferegov.br. As unidades selecionadas deverão ofertar o serviço de cuidoteca por 12 meses. Reportagem Luana Karen.
2: E além do edital para as universidades estaduais, seguem abertas até o dia 1º de agosto as candidaturas para a chamada estratégica Unicuidotecas.
1: Nesta chamada, o Ministério da Educação, em parceria com o Ministério do Desenvolvimento e Assistência Social, Família e Combate à Fome, vai selecionar 50 universidades federais para a implantação de espaços gratuitos de acolhimento infantil nas instituições.
2: Os espaços visam atender filhos de alunos, professores, servidores técnicos e trabalhadores terceirizados.
1: Cada universidade federal selecionada terá capacidade para atender 40 crianças simultaneamente.
2: O envio das propostas deve ser feito por meio eletrônico. Os detalhes estão disponíveis em gov.br/mec.
1: O transporte transporte aéreo brasileiro registrou 65 milhões e 200 mil passageiros no primeiro semestre desse ano.
2: De acordo com o relatório da Agência Nacional de Aviação Civil, a ANAC, mais de 50 milhões nos voos domésticos e 15 milhões nos voos internacionais.
1: Só no mês de junho, o total de passageiros chegou a 10 milhões e 300 mil pessoas.
2: O transporte de carga nos aeroportos brasileiros registrou o crescimento de janeiro a julho deste ano.
1: Foram mais de 673 mil toneladas transportadas em níveis nacionais e internacionais.
2: E essas foram as notícias do Governo Federal.
1: Uma realização da Secretaria de Comunicação Social da Presidência da República.
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1: Fique agora com as notícias do Poder Judiciário e do Congresso Nacional. Boa noite.
2: Boa noite e até amanhã.

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1: Você vai ouvir agora notícias do Poder Judiciário.
2: Em Angola, presidente do STF propõe ampliar cooperação entre cortes constitucionais na defesa da democracia.
3: TSE divulga dados sobre o eleitorado brasileiro.
2: TST entende que CNPJ ativo não basta para provar que a empresa continua em operação.
3: Boa noite, eu sou Arthur Filho.
2: E eu sou Walter Lima.
3: O presidente do STF e do CNJ, ministro Edson Fachin, defendeu em Luanda, na Angola, o fortalecimento da cooperação entre tribunais constitucionais para proteger a democracia.
2: A manifestação ocorreu durante reunião com Laurinda Prazeres Cardoso, presidente do Tribunal Constitucional de Angola. Marta Ferreira.
4: Ao abrir o encontro, Fachin disse que a relação entre os dois tribunais deve ser ampla, permanente e voltada à construção de uma agenda comum para os próximos anos.
5: Cuidaremos de uma pauta de cooperação centrada no fortalecimento da capacidade institucional de nossos tribunais.
4: O presidente do STF ressaltou que as democracias constitucionais enfrentam desafios comuns em diferentes partes do mundo, especialmente diante do avanço de movimentos autoritários que buscam enfraquecer as instituições por dentro. Para Fachin, os tribunais constitucionais ocupam posição central na preservação do Estado Democrático de Direito e defendeu o fortalecimento da cooperação entre as cortes constitucionais para compartilhar experiências e consolidar referências democráticas capazes de enfrentar tendências autoritárias observadas em diversos países.
3: O TSE divulgou nesta segunda-feira os dados do eleitorado brasileiro.
2: As estatísticas indicam que mais idosos e mais indígenas estão aptos a votar. Jane Costa.
6: Mais de 158 milhões de brasileiras e brasileiros estão aptos a votar no dia 4 de outubro, primeiro turno das eleições. São Paulo, maior colégio eleitoral do país, reúne mais de 34 milhões de eleitoras e eleitores, representando 21,48% do total. Em seguida, aparecem Minas Gerais e Rio de Janeiro. O eleitorado no exterior aumentou, são quase 929 mil. A maioria do eleitorado tem entre 40 e 44 anos, com mais de 15 milhões de pessoas. Os dados também revelam avanços no preenchimento da autodeclaração de raça e cor, tornando o cadastro eleitoral mais diverso e reduzindo significativamente o número de registros sem essa informação.
3: CNPJ ativo não basta para provar que a empresa continua em operação, segundo o TST.
2: Integrante da Comissão Interna de Prevenção de Acidentes e de Assédio pretende usar o dado para assegurar estabilidade. Larissa Batista.
7: O trabalhador alegou que a empresa continuava funcionando, já que o CNPJ da instituição sediada em Piracicaba, São Paulo, permanecia ativo. Mas o TST entendeu que isso, por si só, não comprova que a unidade ainda esteja em operação. Como o contrato de prestação de serviços foi encerrado e a CIPA deixou de existir naquele local, a corte decidiu que o auxiliar de produção não tinha direito à estabilidade no emprego e manteve a demissão. A decisão foi unânime.
3: Após a Lei 14.752 de 2023, judiciário não pode multar advogados por abandono de causa.
2: Com esse entendimento, o STJ afastou a multa aplicada a advogados que faltaram à sessão do Tribunal do Júri. Fátima Uchoa.
8: Os advogados pediram o cancelamento do júri e justificaram a ausência alegando que a promotora responsável teria publicado nas redes sociais um vídeo sobre o crime, o que comprometeria a imparcialidade do julgamento. Mas a Justiça do Rio Grande do Sul aplicou uma multa de 10 salários mínimos. Na sexta turma do STJ, o ministro relator Sebastião Reis Júnior observou que os advogados poderiam ter questionado a suposta nulidade em juízo pelos meios processuais adequados. No entanto, nessa situação já estava em vigor a lei que revogou a aplicação da multa por abandono de causa e, segundo o ministro, após essa mudança legislativa, eventual falta deve ser apurada exclusivamente pela Ordem dos Advogados do Brasil.
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3: A você, uma boa noite.
2: E até amanhã.
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0: semestre a proposta de emenda à Constituição que busca assegurar um orçamento próprio e autonomia operacional ao Banco Central. A CCJ ainda votou outras duas mudanças na Constituição para assegurar jornada de 36 horas semanais para enfermagem e aposentadoria diferenciada para agentes comunitários de saúde e combate às endemias. Repórter Bruno Lourenço.
1: Uma das propostas de emenda à Constituição aprovadas na Comissão de Constituição e Justiça transforma o Banco Central de autarquia para entidade pública de natureza especial, com autonomia técnica, administrativa, orçamentária e financeira. O relator, senador Plínio Valério, do PSDB do Amazonas, defendeu a medida.
2: Essa autonomia, ela fortalece não só o sistema financeiro brasileiro, traz segurança, traz muita segurança para todos nós.
1: Já a PEC, que assegura o direito à aposentadoria diferenciada de agentes comunitários de saúde, de combate às endemias e de agentes indígenas de saúde e de saneamento, passou pela CCJ e pelo plenário. A proposta teve como relator o senador Irajá, do PSD do Tocantins, que destacou o papel desses profissionais na ponta da saúde.
3: Um reconhecimento de um trabalho histórico, dedicado por toda uma vida a essas pessoas que são brasileiros e brasileiras, que são, como eu costumo dizer, o SUS do Brasil de carne e osso.
1: Outra proposta de emenda à Constituição aprovada na CCJ vincula o piso salarial da enfermagem a uma jornada máxima de trabalho de 36 horas semanais.
0: O Senado aprovou e enviou para sanção presidencial um projeto que cria regras para as parcerias entre escolas e pontos e pontões de cultura. A proposta pretende ampliar o acesso de estudantes a atividades culturais e fortalecer a integração entre educação e cultura. A iniciativa estabelece requisitos para a celebração dessas parcerias e busca incentivar ações culturais no ambiente escolar. Os detalhes na reportagem de Márcio Maturana.
4: Pontos e pontões de cultura são associações sem fins lucrativos com atividades culturais dentro das comunidades. Hoje, essas associações já podem fazer parcerias com redes de ensino superior, técnico e básico, mas o projeto define critérios para isso. O texto aprovado no plenário do Senado foi o relatório que o senador Humberto Costa, do PT de Pernambuco, apresentou na Comissão de Educação. Ele resumiu os pontos principais da proposta.
5: Esta proposição inova ao estabelecer duas balizas essenciais que a legislação vigente não contempla: a exigência de que a parceria seja consonante com a proposta pedagógica de cada escola, preservando assim a autonomia escolar, e a prioridade para pontos e pontões de cultura situados nas proximidades da comunidade escolar, de modo a fortalecer os vínculos territoriais e culturais já existentes.
4: Quando entrar em vigor, a lei vai mudar a Política Nacional de Cultura Viva, que busca ampliar o acesso da população aos direitos culturais.
0: Foi apresentada no Senado uma proposta de emenda à Constituição que busca garantir a continuidade dos programas estaduais, distritais e municipais de incentivo à cultura e ao esporte. A medida preserva mecanismos de apoio mesmo após a implementação da reforma tributária. A proposta permite que estados, o Distrito Federal e os municípios continuem concedendo incentivos fiscais a esses setores por meio de créditos do Imposto sobre Bens e Serviços, o IBS. A reportagem é de Douglas Castilho.
6: Foi apresentada no Senado Federal a proposta de emenda à Constituição que assegura a sobrevivência dos programas locais de incentivo fiscal voltados à cultura e à prática desportiva. A medida altera as regras da reforma tributária para permitir que estados, o Distrito Federal e os municípios continuem a estimular esses setores por meio de créditos compensatórios do Imposto sobre Bens e Serviços, o IBS. Sem essa alteração, o novo modelo de unificação tributária sobre o consumo extinguiria gradualmente esses mecanismos regionais de incentivo indireto até o ano de 2032. Pelo projeto, o Comitê Gestor do IBS vai definir as regras técnicas para a concessão e o registro desses créditos. Já os estados, o Distrito Federal e os municípios terão de aprovar leis próprias para criar seus próprios programas. O autor da iniciativa, senador Carlos Portinho, do PL do Rio de Janeiro, ressaltou que as leis locais sustentam uma ampla cadeia produtiva e criam milhares de empregos que, segundo ele, vão além dos holofotes.
7: A gente muitas vezes pensa só no artista ou no jogador de futebol, mas na verdade é todo um ecossistema que tem. É o produtor cultural, é o pessoal que trabalha para os eventos, né, as empresas de eventos. São muitos empregos que geram esse

0: sistema tributário ficou ameaçado. E a gente já se antecipou a esse problema, assim podendo incentivar e fomentar essas duas indústrias que eu chamo é a indústria do entretenimento. A gente tem que ver cultura e esporte como uma grande indústria do Brasil.
1: A proposta também determina que o valor desses incentivos serão pagos pelo Estado, pelo Distrito Federal ou pelo município que criar o programa. Além disso, os benefícios terão de seguir regras rígidas de avaliação, transparência e controle social. A PEC, que conta com a assinatura de outros 26 senadores, será analisada pela Comissão de Constituição e Justiça.
2: Nas eleições deste ano, eleitores com deficiência ou mobilidade reduzida terão direito a transporte individual gratuito oferecido pela Justiça Eleitoral. O programa Seu Voto Importa, do Tribunal Superior Eleitoral, tem como objetivo promover a inclusão e reduzir as dificuldades de deslocamento para que o cidadão vote. Para garantir o atendimento no dia da votação, o interessado deverá solicitar o transporte gratuito até 14 de setembro. O pedido poderá ser feito pelo próprio eleitor ou por seus representantes legais, de forma presencial, diretamente no cartório eleitoral da zona correspondente ou por canais remotos e eletrônicos. Também será necessária a apresentação de autodeclaração ou de documento que comprove a deficiência ou a dificuldade de locomoção. O primeiro turno das eleições será realizado em 4 de outubro. O senador Paulo Paim, do PT do Rio Grande do Sul, manifestou apoio à proposta de emenda à Constituição que altera a forma de contribuição previdenciária das empresas. O texto da PEC propõe substituir a contribuição incidente sobre a folha de salários por uma base de cálculo sobre o faturamento bruto das empresas.
3: Essa mudança é necessária por diversos motivos. Empresas com grande faturamento, mas que empregam pouca mão de obra, como o setor financeiro, passaria a contribuir mais.
2: Jovens que deixaram abrigos e casas lares ao completar 18 anos podem ganhar cotas no ensino superior e nas escolas técnicas federais. A proposta foi aprovada pela Comissão de Direitos Humanos do Senado. O projeto busca ampliar as oportunidades de educação para quem cresceu em acolhimento institucional e agora segue para análise da Comissão de Educação. A reportagem é de Rodrigo Rezende.
4: Crianças e adolescentes que aguardam uma definição sobre processos de adoção ou por outro motivo estão impossibilitados do convívio familiar podem viver no chamado acolhimento institucional, em locais como abrigos ou casas-lares. Um projeto aprovado na Comissão de Direitos Humanos, de autoria do senador Jorge Cajuru, do PSB de Goiás, quer garantir aos jovens que vivem ou viveram nessa situação até os 18 anos, ou seja, não foram adotados e alcançaram maioridade, uma cota nos processos seletivos para o acesso ao ensino superior e às escolas técnicas federais. O relator do projeto, o senador astronauta Marcos Pontes, do PL de São Paulo, afirma que a ideia colabora com a diversidade no meio acadêmico.
5: A proposição realiza a importante missão de conferir oportunidades a pessoas oriundas de acolhimento institucional. Lembrando que acolhimento institucional é diferente de instituições como a Fundação Casa com menores infratores. É outro tipo de público.
4: Marcos Pontes incluiu no projeto uma previsão de avaliação a cada 10 anos dessa política de cotas. A proposta segue para análise da Comissão de Educação do Senado.
2: Com trabalhos técnicos de João Lira, o Jornal do Senado fica por aqui. Acompanhe agora as notícias da Câmara dos Deputados. Boa noite e até amanhã.
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7: Câmara aprova projetos que garantem direitos de pessoas com deficiência.
8: Avança a proposta que reforça a política de prevenção ao câncer de pulmão.
9: Projeto de lei aumenta a pena para tráfico de drogas com uso de aeronaves.
10: Policiais em serviço poderão usar o transporte público de forma gratuita.
11: Boa noite.
10: A Comissão de Viação e Transportes da Câmara aprovou a gratuidade no transporte público para policiais em serviço. A repórter Sofia Peçanha tem mais detalhes.
11: A Comissão de Viação e Transportes aprovou o projeto que estabelece a gratuidade no transporte público coletivo para policiais civis e militares em exercício. Pelo texto, o benefício será válido para ônibus urbanos e intermunicipais, metrô, trens suburbanos e metropolitanos, barcas e catamarãs. Para ter acesso ao benefício, o policial precisa estar em serviço, uniformizado e apresentar a identificação funcional válida. O relator da proposta na comissão, o deputado Zé Trovão, do PL de Santa Catarina, destacou que a presença de policiais nos veículos pode contribuir para aumentar a segurança dos passageiros.
12: Olha, primeiro que quando você coloca um policial num transporte público, você cria segurança para quem está lá dentro.
11: A proposta também estabelece que a gratuidade só poderá ser utilizada quando houver assentos disponíveis sem prejudicar quem pagou a passagem. Ou seja, os passageiros pagantes continuam tendo prioridade no uso dos lugares. Além disso, as empresas e concessionárias dos coletivos deverão informar o direito por meio de avisos visíveis ao público. Caso não cumpram a regra, podem sofrer penalidades previstas na legislação. O projeto também foi aprovado pela Comissão de Segurança Pública e Combate ao Crime Organizado. O relator, o deputado Coronel Meira, do PL de Pernambuco, argumentou que os policiais enfrentam jornadas prolongadas e, muitas vezes, precisam de condições diferenciadas para o deslocamento após o serviço. Em concordância na Comissão de Viação e Transportes, o deputado Zé Trovão ressaltou o impacto econômico da medida para esses profissionais.
12: Então, a gente criou uma norma que, se ele entender por bem de usar aquele transporte, ele vai, além de ajudar a sociedade, ele vai poder economizar no combustível para ter um pouquinho mais de salário no final do mês.
11: Hoje, a gratuidade para policiais já existe em algumas regiões, como no Distrito Federal, mas depende de normas locais e não é padronizada em todo o país. A proposta, apresentada pelo deputado Capitão Augusto do PL de São Paulo, busca criar regras nacionais que reconheçam a importância dos profissionais da segurança pública e facilitem o deslocamento durante o exercício da função. O projeto que garante gratuidade no transporte público para policiais segue para análise na Comissão de Finanças e Tributação. Da Rádio Câmara de Brasília, Sofia Peçanha.
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14: Segurança Pública.
8: A proposta que aumenta a punição para tráfico de drogas com uso de aeronaves avançou na Câmara. A repórter Maria Neves tem os detalhes.
15: A Comissão de Constituição e Justiça da Câmara dos Deputados aprovou o projeto que aumenta as penas para o tráfico de drogas praticado com uso de aeronaves. Pela proposta, quem usar aviões ou helicópteros para o tráfico ficará sujeito a pena de 10 a 20 anos de reclusão, além de multa. O valor da multa depende da situação econômica do réu e é calculada em dias multa, podendo variar de 2 mil a 4 mil dias multa. Cada dia multa corresponde a um valor em salários mínimos e hoje varia entre 50 e 8.105 reais. O texto aprovado foi a versão apresentada pelo relator na Comissão de Segurança Pública, deputado Sargento Faur, do Paraná, ao projeto do deputado Cobalcini, do MDB de Santa Catarina. Sargento Faur ressalta que a legislação atual já prevê aumento de penas para algumas circunstâncias do tráfico, mas não diferencia de modo específico o uso de aeronaves. Para ele, a gravidade e potencial lesivo do uso desse tipo de transporte justificam a criação de um tipo qualificado autônomo.
16: O emprego de aeronaves nesse tipo de crime permite que os criminosos escapem das barreiras terrestres e fluviais, aproveitando-se da vastidão territorial e das fragilidades do espaço aéreo, o que compromete a eficácia das ações de segurança. Tal realidade impõe ao Estado a necessidade de intensificar os mecanismos de controle e adotar sanções penais mais duras, a fim de desestimular essa modalidade de crime.
15: O texto aprovado também prevê aumento de pena para quem utiliza a aeronave para transportar maquinário, aparelho ou qualquer outro objeto destinado à produção de drogas. A pena prevista, nesse caso, é de 6 a 15 anos de reclusão e multa, de 2 mil a 3 mil dias multa. A proposta, que aumenta penas para crimes relacionados ao tráfico de drogas com uso de aeronaves, ainda terá de ser votado pelo plenário da Câmara. Se aprovado, seguirá para análise do Senado. Da Rádio Câmara de Brasília, Maria Neves.
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18: Educação. Sidney Leite, do PSD do Amazonas, comemora a aprovação da medida provisória que reajusta o piso salarial dos professores em R$ 5.130,38. O congressista também destaca a garantia de aumento real anual acima da inflação em todo o país.
19: Eu destaco que essa é uma luta e uma empreitada de todos nós, no sentido de garantir dignidade, reconhecimento, mas, acima de tudo, valorização dessa que é uma profissão tão importante. Essa, sem dúvida nenhuma, é uma conquista histórica para esses trabalhadores que fazem a diferença no presente e no futuro. Eu sou daqueles que acredita na educação pública gratuita e de qualidade. E vindo do Estado, com as dimensões do Estado do Amazonas, que é o maior Estado da Federação, com realidades extremas, essa, sem dúvida nenhuma, é uma vitória importante desses trabalhadores que muitas vezes não têm esse reconhecimento por parte do governo do Estado.
17: Sidney Leite reforça que caberá ao Ministério da Educação divulgar anualmente a tabela de reajustes. Para ele, a conquista representa o reconhecimento da educação pública como pilar de desenvolvimento e como instrumento essencial no combate à desigualdade educacional no país.
18: Saúde. A Comissão de Saúde aprovou o projeto que reforça a política de prevenção ao câncer de pulmão. A repórter Júlia Lopes traz mais informações sobre o texto.
20: A Comissão de Saúde da Câmara dos Deputados aprovou uma proposta que estabelece novas diretrizes para a política de rastreamento e diagnóstico precoce de câncer de pulmão no Sistema Único de Saúde, o SUS. O objetivo é melhorar a sobrevida dos pacientes e reduzir a mortalidade causada pela doença. Atualmente, a Política Nacional de Prevenção e Controle do Câncer já abrange ações de prevenção, tratamento, pesquisa e monitoramento do câncer. No entanto, o projeto busca detalhar essas diretrizes especificamente para o câncer de pulmão, com a criação de protocolos de rastreamento integrados à atenção primária e o reforço no combate ao tabagismo. Entre as medidas previstas estão a busca ativa de pacientes no âmbito da atenção primária à saúde, com a atuação de agentes comunitários e de combate a endemias, para identificar grupos de alto risco e encaminhá-los para exames de rastreamento. A deputada Flávia Moraes, autora da proposta, afirmou que a medida, além de ampliar o diagnóstico precoce e contribuir para a redução da mortalidade, também fortalece a estrutura de atendimento no SUS com profissionais especializados e a ampliação do acesso a exames.
21: Vai permitir a qualificação, a formação de profissionais, a disponibilização do espirômetro, dos exames, dos equipamentos para a realização desses exames. E, com certeza, com o diagnóstico precoce, é possível iniciar mais cedo o tratamento da doença, ter um resultado mais efetivo. Isso representa menos sofrimento para o paciente, menos custo para o SUS.
20: Segundo a deputada, hoje apenas 15% dos casos de câncer de pulmão são diagnosticados em estágio inicial, quando há maior chance de cura. Ela destaca ainda que o rastreamento precoce por meio de tomografia pode reduzir a mortalidade pela doença em até 20%. O projeto que define novas diretrizes para a política de rastreamento e diagnóstico precoce de câncer de pulmão no âmbito do SUS deve seguir agora para a Comissão de Finanças e Tributação. Da Rádio Câmara de Brasília, Júlia Lopes.
0: Dr. Flávio, do PL do Rio de Janeiro, apresentou projeto que cria políticas públicas voltadas ao atendimento de adultos com transtorno do espectro autista. A proposta prevê a criação de núcleos especializados para acompanhamento, inclusão social e inserção no mercado de trabalho.
1: O que a gente propõe no projeto é que sejam construídos núcleos de atendimento ao autista adulto. O que são esses núcleos? Para exemplificar, quando você tem os CAPs, que faz tratamento de dependência química ou de psiquiatria, tem um acompanhamento. Então, a gente quer construir esses núcleos para que se tenha políticas públicas voltadas para o autista adulto, para que ele seja inserido no mercado de trabalho, tratamento neurodivergente, que ele possa ter lá o preceptor, estudar línguas, idiomas, de acordo com seu grau de autismo.
22: O projeto de Dr. Flávio prevê que os centros sejam financiados pelo governo federal e que também possam receber recursos de emendas parlamentares para implantação nos municípios. Ele reitera que o projeto amplia o suporte às famílias de pessoas autistas com mais de 18 anos de idade.
23: Direitos humanos.
0: Os deputados aprovaram projetos que buscam garantir os direitos das pessoas com deficiência e de quem cuida delas. Quem traz mais detalhes sobre as propostas é a repórter Paula Bittar.
24: A Comissão de Constituição e Justiça da Câmara aprovou 3 projetos que buscam garantir direitos a pessoas com deficiência. Um deles assegura prioridade aos cuidadores de pessoas com deficiência em programas federais de capacitação, formação e qualificação. Outro reforça a prioridade no atendimento para esses cuidadores. A proposta determina que o atendimento prioritário, que é estendido aos acompanhantes, deve estar claro e explícito nos informativos de identificação e sinalização do serviço. O terceiro projeto aprovado proíbe a discriminação contra pessoas com transtorno do espectro autista. O texto estabelece que a pessoa autista não será submetida a tratamento desumano ou degradante, não será privada de sua liberdade ou do convívio familiar, nem sofrerá discriminação. Relator das 3 propostas na CCJ, o deputado Alex Manente, do Cidadania de São Paulo, destacou a necessidade de atualizar a legislação para garantir a inclusão.
25: Todo esse conjunto de projetos que nós temos aprovado e avançado na Câmara dos Deputados para poder fazer com que a inclusão seja algo real e que a legislação esteja de acordo com essa necessidade de inclusão que temos no nosso país. Então, são avanços importantes para poder, primeiro, combater a discriminação e depois avançar no cuidado e no tratamento de direitos para as pessoas que acompanham e familiares que dedicam a vida especialmente para essas pessoas.
24: As 3 propostas que buscam garantir direitos a pessoas com deficiência podem seguir para análise do Senado, a menos que haja recurso para votação antes pelo plenário da Câmara. Da Rádio Câmara de Brasília, Paula Bittar.
22: Chico Alencar, do PSOL do Rio de Janeiro, apoia a proposta que cria o Dia Nacional da Museologia Social, a ser celebrado em 8 de maio. O parlamentar explica que a iniciativa reconhece museus comunitários que preservam a memória e a identidade de territórios populares.
26: Esse tipo de museu social, evidentemente, todo museu é social, todo museu é histórico, todo museu tem uma importância fundamental em qualquer país do mundo. Mas a museologia social é aquela que resgata a história de comunidades em geral esquecidas e trata de valorizar o povo morador que construiu essas comunidades, que as inaugurou muitas vezes, que enfrentou violências, remoções, como grande protagonista.
0: Chico Alencar destaca ainda o Museu da Maré, no Rio de Janeiro, como referência da museologia social no Brasil. O deputado afirma que esses espaços ajudam comunidades a resgatar raízes, ancestralidades e lutas por direitos e melhores condições de vida.
23: Trabalho.
2: Enfermeiros devem emitir nota fiscal após prestar serviços autônomos. A repórter Sofia Peçanha tem mais detalhes sobre a proposta.
11: A Comissão de Saúde aprovou o projeto que obriga a emissão de notas fiscais eletrônicas por profissionais de enfermagem que atuam de forma autônoma. A proposta é de autoria da deputada enfermeira Rejane, do PSDB do Rio de Janeiro, e tem como objetivo incentivar a formalização e a valorização da categoria. O texto prevê que a obrigatoriedade vale para todos os profissionais registrados nos conselhos regionais de enfermagem que trabalham por conta própria, especialmente na prestação de serviços fora de hospitais e vínculos formais. Entre as atividades que passam a exigir a emissão de nota fiscal estão atendimentos domiciliares, acompanhamento de pacientes, orientações de saúde e ações de prevenção de doenças. Durante a análise, o parecer da deputada enfermeira Ana Paula do Podemos do Ceará foi lido pela deputada Heloísa Helena, do Rede do Rio de Janeiro, que também é enfermeira, destacando a importância da medida para acompanhar as mudanças no mercado de trabalho da enfermagem.
3: Acrescenta a atuação de enfermeiros e técnicos de enfermagem como empreendedores em áreas como curativos, acompanhamento de doenças crônicas e degenerativas e pré-natal, exige um marco regulatório que assegure a transparência na prestação dos serviços e contribua para a inclusão econômica desses profissionais.
11: O projeto também prevê que estados e municípios adaptem seus sistemas para facilitar a emissão das notas fiscais, reduzindo a burocracia. O descumprimento das normas acarretará a aplicação de sanções administrativas aos profissionais ou aos estabelecimentos. Durante a discussão, o deputado Dr. Zacarias Calil, de Goiás, afirmou que a medida pode ampliar oportunidades para os profissionais e trazer mais segurança para quem contrata os serviços.
4: Facilita também contratos com clínicas, hospitais e empresas que exigem comprovação fiscal. Pacientes e empresas também veem o profissional como mais sério e organizado. Diferencia o enfermeiro no mercado de trabalho, mostrando profissionalismo.
11: O projeto que regulamenta a emissão de notas fiscais por profissionais de enfermagem segue agora para análise da Comissão de Finanças e Tributação. Da Rádio Câmara de Brasília, Sofia Peçanha.
0: Bebeto, do PP do Rio de Janeiro, avalia que a redução da jornada de trabalho vai melhorar a qualidade de vida dos brasileiros. O parlamentar menciona que os trabalhadores da Baixada Fluminense, por exemplo, enfrentam engarrafamentos que tornam o descanso ainda mais necessário.
5: Olha, vai ser um benefício muito grande, porque o cara que acorda 4 horas da manhã, 5 horas da manhã para trabalhar na capital e retorna 10, 11 horas da noite, imagina quanto esse cara não sofre só no deslocamento. Estou dizendo no horário que trabalha não, só no deslocamento. Vai ser um prêmio para aquele que precisa se deslocar, enfrentar engarrafamento e, além de tudo, a convivência familiar, que é super importante nesse tempo, nessa redução dessa escala, nessa jornada de trabalho.
2: Bebeto também exalta o trabalho da Comissão de Viação e Transportes em favor da mobilidade urbana do Rio de Janeiro. Ele considera que associar melhorias no transporte com a redução da carga horária é fundamental para garantir dignidade à classe trabalhadora.
0: Termina agora o Jornal Câmara dos Deputados, produzido pela Rádio Câmara, com trabalhos técnicos de Everson Urani e apresentação de José Carlos Andrade e Luciana Vieira. Uma boa noite para você.
2: Uma ótima noite. Você fica agora com as notícias do Tribunal de Contas da União.
6: Minuto do TCU.
7: O Tribunal de Contas da União abriu consulta pública para receber contribuições à proposta do referencial de auditoria sobre mudanças climáticas. A ideia é aperfeiçoar o documento com a participação da sociedade antes da versão final. O material vai orientar fiscalizações sobre políticas públicas relacionadas ao clima. O objetivo é avaliar ações de prevenção, adaptação e redução dos impactos das mudanças climáticas. Podem participar gestores públicos, especialistas.
23: Centro. 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

0: Muito boa noite, eu sou o Pedro de Lima e a partir de agora você confere aqui na Rádio Cedro FM o programa Show na Noite. Vamos juntos aí você aqui até as 10 horas. 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
0: Vamos começar ouvindo Thiaguinho, Nem Botei Fé.

0: Bom demais, ouvimos Nando Reis cantando a música Relicário, também ouvimos Jota Quest, Breakout e por primeiro ouvimos Thiaguinho, Nem Botei Fé, ouvimos no oferecimento de X Gaúcho Cedro.
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0: Vamos ouvir agora Dilzinho, Ele ou Eu.

Também ouvimos Chien cantando a música Não Sei, com participação de Rael. E por primeiro ouvimos Gilzinho cantando Ele ou Eu. 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
2: Vamos ouvir agora Detonautas. Acredite no seu coração.

0: Bom demais, ouvimos aqui então Vanessa da Mata, Segue o Som. Também ouvimos Suricato cantando a música Um Tanto. E por primeiro ouvimos Detonautas, Acredite no Seu Coração. 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
0: Vamos ouvir agora a Projota, Canção pro Tempo.